0: Rosária, do bairro Nova Holanda. Ela mandou um áudio aqui, vamos ouvir o áudio da Maria Rosária. Ela quer participar conosco, então fala comigo, Maria Rosária.
1: Valeu, Felipe, você é gente da gente, você é nota mil, Maria Rosária, bairro Nova Holanda.
0: Valeu, Maria Rosário, um forte abraço. Também o Tadinog está aqui conosco, a Andréia, o seu Jaime lá do bairro Planalto também, ele que é atleticano, está triste com a derrota. O Éder Chaveiro, corintiano, também acompanhou este jogão aqui na Cande. Zé Vitor Filadélfia, atleticano, também está triste. Abraçando o Tinico também, alô Tinico, forte abraço. Cruzeirense está feliz com a vitória do Santos sobre o Galo. Abraçando também o médico veterinário Marco Túlio, também está aqui conosco. Ô Garcia, então é isso, viu? Acho que agora podemos ir embora. Um abraço a todos que estiveram conosco aqui na jornada, em especial os que participaram e aqueles que não participaram. Muito obrigado, a gente conta com a sua participação na próxima jornada. Um abraço, Garcia, fique com Deus, até a próxima. Eu fui!
2: Trabalhamos com as reportagens e técnica de som de Felipe Oliveira, comentários de Orlando Rosca, supervisão comercial de Mauro Gomes, direção artística de Adriano Silva, direção de futebol de Ricardo Garrafa, com a supervisão de Amaral Júnior, o amigo de todos, e a presidência do padre Moacir Chagas Tavares. Assim, nós contamos, infelizmente, a história da derrota do Galo no primeiro jogo desta fase da Copa Sul-Americana, na Vila Belmiro, estádio Urbano Caldeira. 2 para o Santos, 0 para o Atlético. Uma boa noite. Fui!

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2: O Real Madrid estreou com vitória na Champions League. Jogando no Santiago Bernabéu, o time de José Mourinho venceu a Inter de Milão por 2-1, com gols de Mbappé e Valverde ainda no primeiro tempo. Os espanhóis aproveitaram falhas da defesa italiana para construir a vantagem, enquanto Courtois também teve participação importante para evitar o empate. Na segunda etapa, a Inter reagiu e conseguiu diminuir com o brasileiro Carlos Augusto, que marcou aos 32 minutos. O gol deixou a partida emocionante nos minutos finais, mas o Real Madrid conseguiu segurar o resultado e garantir os 3 pontos na estreia. Mbappé também chegou aos 71 gols na história da Champions, igualando Raul e entrando no top 5 dos maiores artilheiros da competição.
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4: Está no ar a voz do Brasil. As notícias do governo federal que movimentaram o país no dia de hoje.
5: Olá, boa noite.
6: Boa noite para você que nos acompanha em todo o país.
5: Quarta-feira, 9 de setembro de 2026.
6: Vamos aos destaques do dia.
5: Preço dos combustíveis.
6: Decretos alteram tributos sobre gasolina e etanol.
5: Medidas tentam diminuir impactos dos conflitos no Oriente Médio. Gabriela Noronha.
7: As novas alíquotas começarão a valer a partir desta quinta-feira e serão temporárias.
6: Saúde e mudanças climáticas.
5: Força Nacional do SUS reforça estrutura para acelerar o socorro em emergências e desastres naturais. Luana Karen.
8: Cada base da Força Nacional do SUS vai reduzir o tempo de resposta a emergências sanitárias.
6: Setembro Roxo.
5: Diagnóstico precoce da fibrose cística ajuda a garantir qualidade de vida aos pacientes.
6: Rede Pública mantém centros de referência para a identificação da doença. Graziele Bezerra.
9: O SUS oferece uma gama de medicações para tratar a fibrose cística. E no Setembro Roxo, o objetivo é tornar a enfermidade mais conhecida e ampliar os diagnósticos.
5: Hoje, na apresentação da Voz do Brasil, eu, Mariana Jungmann e Luciano Seixas.
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5: Foram assinadas hoje 2 medidas para conter a alta dos preços dos combustíveis no país diante da alta no mercado internacional.
6: As novas alíquotas temporárias passarão a valer a partir desta quinta-feira.
7: Nesta quarta-feira foi assinado um decreto que reduz em 63 centavos por litro a cobrança de PIS/PASEP e COFINS sobre a gasolina. Com a redução, os tributos ficarão em 16 centavos por litro. O texto também zerou as contribuições federais sobre o etanol hidratado, o que representa uma redução tributária de 19 centavos por litro. As novas alíquotas começarão a valer a partir desta quinta-feira, 10 de setembro. E serão temporárias, de acordo com o ministro da Fazenda, Dario Durigan.
10: Nós precisamos fazer um acompanhamento mais pormenorizado, por isso o prazo de 1 mês, para que a gente que está acompanhando isso diariamente, a equipe econômica, assim que essa situação melhorar, amenizar, a gente volte a rever. Lembrando que o nosso objetivo aqui é que a gente estabilize os preços e assim que tivermos condições, a gente também vai estar prontos para fazer as revisões necessárias.
7: Para o diesel rodoviário, foi assinada uma medida provisória que autoriza a concessão de subsídio a produtores e importadores. O valor da subvenção será definido pelo Ministério da Fazenda e poderá ser alterado conforme as condições do mercado. O objetivo das medidas é amenizar os impactos dos conflitos internacionais sobre o mercado doméstico de combustíveis, como disse o ministro do Planejamento e Orçamento, Bruno Moretti.
11: Nós estamos num período particularmente relevante de safra e o aumento dos preços internacionais tem uma repercussão sobre as operações de importação de diesel. Então, também essa é a razão pela qual a gente está colocando essa subvenção nesse momento. Não tem só a ver com preço, mas também para garantir uma oferta estável de diesel. Os prejuízos ao país seriam muito maiores de abastecimento se nós não aplicássemos essa nova medida.
7: Inicialmente, o valor da subvenção para o óleo diesel será de R$ 1,00 por litro e deverá ser descontado do preço de venda com registro na nota fiscal. Reportagem Gabriela Noronha.
12: Uma iniciativa do Ministério da Saúde busca descentralizar as ações sanitárias em situações de crise.
13: Para isso, já estão em operação bases da Força Nacional do SUS que atendem as regiões Sul e Nordeste.
12: Hoje, a unidade do Sudeste começou a operar e passa a monitorar situações como enchentes, inundações e deslizamentos.
13: A preocupação do governo federal é com os possíveis impactos do El Niño.
14: Localizada no Rio de Janeiro, a Base Regional Sudeste da Força Nacional do SUS vai atuar na resposta a emergências em saúde pública, reforçando o apoio a estados e municípios, tanto na preparação quanto no atendimento a situações de crise. De acordo com o ministro da Saúde, Alexandre Padilha, a unidade vai reduzir o tempo de resposta a emergências sanitárias, diante de grandes eventos e desastres climáticos.
15: A base aqui no Rio de Janeiro, em até 12 horas a gente consegue chegar em qualquer localidade da região sudeste do país.
14: A base do Rio é a terceira do país a entrar em funcionamento. Porto Alegre, no Rio Grande do Sul, e Salvador, na Bahia, já estão em atividades. Outras 6 bases estão previstas até o fim deste ano para atender as demais regiões do país. O ministro Alexandre Padilha destacou possíveis problemas de saúde que podem surgir com as mudanças climáticas e o El Niño.
15: Dependendo da região do país, terá um impacto diferente. Por exemplo, deve aumentar as secas na Amazônia. Para isso, tem uma preparação da saúde para enfrentar essa situação de secas. Deve aumentar as secas no semiárido Nordeste. Deve aumentar queimadas no Centro-Oeste. Idosos têm problema pulmonar, idosos têm diabetes, têm hipertensão. O aumento da temperatura média descompensa esse idoso, descompensa o uso da sua medicação. E também estudos da Fiocruz apontam que o aumento da temperatura média faz nascer mais bebês prematuros. Com isso, você tem maior risco de doenças entre os bebês.
14: Cada base da Força Nacional do SUS dispõe de veículos, posto médico avançado, comunicação via satélite, drones e equipamentos de apoio a equipes mobilizadas em áreas afetadas, inclusive locais remotos ou de difícil acesso. Também nesta quarta-feira, no Rio de Janeiro, foi lançada a plataforma digital Sou Força, destinada à mobilização de profissionais voluntários para atuação em desastres e emergências de saúde. Reportagem Luana Karen.
12: Uma doença rara que afeta principalmente os pulmões e o sistema digestivo.
13: Todos os anos são diagnosticados cerca de 300 novos casos da fibrose cística em todo o país.
12: O Setembro Roxo é o mês de conscientização sobre a doença, que tem diagnóstico e tratamento gratuitos pelo SUS.
16: Identificada pelo teste do pezinho, a fibrose cística afeta 1 a cada 7 mil nascidos vivos no Brasil. Ainda sem cura, a doença é resultado de uma disfunção nas células de membranas internas do corpo, o que faz com que toda a secreção do organismo seja mais espessa que o normal. A pneumologista pediátrica do Instituto Fernandes Figueira, da Fiocruz, Tânia Vrobel, detalha os sintomas.
17: No aparelho respiratório, no aparelho digestivo, no aparelho reprodutor, as secreções muito espessas vão levar aos sintomas que muitas vezes acontecem. São crianças que fazem pneumonia, que muitas vezes aparecem com bronquite, quadros digestivos.
16: A servidora pública Jeane Braga percebeu alguns desses sintomas no filho Pedro André, quando ele ainda era um bebê. O diagnóstico só veio meses após o nascimento.
18: Ele é portador de fibrose cística e teve diagnóstico tardio, infelizmente, aos 5 meses, depois de recorrentes internações na rede privada.
16: Hoje, Pedro tem 12 anos. No Rio de Janeiro, onde vivem, ele faz todo o tratamento pelo Sistema Único de Saúde no Instituto Fernandes Figueira. Com a rotina de treinos, fisioterapia, dieta e medicação, ele conta que leva uma vida normal.
19: Eu faço natação, tomo remédio para neutralizar e deu muito certo, pois hoje eu sou uma pessoa normal, onde a fibrose cística quase não me atinge.
16: O SUS oferece uma gama de medicações para tratar a fibrose cística, como enzimas, antibióticos e inalatórios, além de moduladores da proteína que causa a disfunção nas células. E no Setembro Roxo, campanha que faz alusão à doença, o objetivo é tornar a enfermidade mais conhecida e ampliar os diagnósticos. O diretor de políticas públicas da ONG Unidos pela Vida, Cristiano Silveira, comenta a importância do tratamento, especialmente dos moduladores de proteína que passaram a ser oferecidos recentemente no SUS.
20: Com esses medicamentos, a gente viu uma redução drástica no número de transplantes pulmonares, né, por conta, né, de não precisar mais, né. A gente sabe que é um medicamento não é barato, mas existe também uma economia de se tratar essas pessoas. Quando a gente tem um tratamento assim como esse, que muda mesmo o prognóstico da doença.
16: O teste do suor que comprova o diagnóstico também é feito pelo SUS. Hoje, mais de 6.400 pacientes são acompanhados em centros de referência públicos espalhados pelo país. Reportagem Graziele Bezerra.
13: A Advocacia Geral da União solicitou a retirada de vídeos com falsos médicos criados por inteligência artificial.
21: Os conteúdos simulam profissionais de saúde que divulgam informações falsas e tratamentos sem comprovação científica.
13: Ao todo, foram identificados mais de 90 perfis entre janeiro e julho deste ano.
21: A solicitação foi encaminhada para a Polícia Federal e para o Conselho Federal de Medicina.
22: A Advocacia Geral da União, AGU, notificou o YouTube para remover ou alertar usuários sobre vídeos que usam inteligência artificial para simular médicos e outros profissionais de saúde. A medida foi tomada após a identificação de 97 perfis com esse tipo de conteúdo entre 1º de janeiro e 10 de julho de 2026. Os vídeos apresentam personagens com aparência humana, qualificações profissionais fictícias e linguagem alarmista. Alguns também oferecem produtos, livros digitais e serviços pagos. Entre os riscos estão a automedicação, o uso de terapias sem eficácia comprovada e a interrupção de tratamentos. A notificação determina ainda que o YouTube avalie outros canais e vídeos identificados e adote medidas para prevenir a disseminação desse material. As informações foram encaminhadas à Polícia Federal e ao Conselho Federal de Medicina. A orientação do Ministério da Saúde é buscar informações sobre saúde em fontes confiáveis e denunciar conteúdos que possam colocar pessoas em risco. Dilson Santa Fé, para a Voz do Brasil.
13: A Agência Nacional de Vigilância Sanitária, Anvisa, aprovou o registro de um medicamento usado para a prevenção da enxaqueca.
21: Estudos mostraram que o medicamento Aqipta reduz o número de episódios da doença, tanto na forma esporádica quanto na forma crônica.
13: A enxaqueca pode provocar crises recorrentes de dor de cabeça, náuseas, vômitos e sensibilidade à luz e ao som.
21: O novo medicamento é uma opção de tratamento oral para prevenção em adultos que têm pelo menos 4 episódios da doença por mês.
13: Pacientes da rede pública de saúde serão encaminhados para realizar mais de 600 mil procedimentos na rede privada.
21: O objetivo é diminuir a fila de espera do SUS para quem precisa de médicos especialistas.
23: Mais de 600 mil procedimentos gratuitos para pacientes do SUS estão previstos em contratos com 259 hospitais privados e filantrópicos de 21 estados. Do total, 458 mil procedimentos serão realizados por meio da estratégia Ofertas de Cuidados Integrados, que reúnem consultas, exames e diagnósticos de uma mesma especialidade em um único atendimento. As outras 142 mil intervenções são cirurgias de diferentes níveis de complexidade. A maior parte desses serviços serão na área de oftalmologia, com previsão de 170 mil por ano. Na sequência estão cardiologia com 133 mil, ortopedia com 113 mil e oncologia com 72 mil procedimentos. Outra modalidade incluída é a terapia renal substitutiva, destinada a pacientes que precisam de hemodiálise, que deve atender cerca de 40 mil pacientes por mês. Raquel Mariano, para a Voz do Brasil.
0: Um novo procedimento administrativo regulamentado pelo Ministério da Justiça e Segurança Pública vai tornar mais fácil a transferência de dinheiro das bets ilegais para o Fundo Nacional de Segurança Pública.
21: As casas de apostas online seguem uma rígida regulamentação e podem ter seus recursos bloqueados e perdidos para o poder público quando atuam na ilegalidade.
0: Agora, com uma nova portaria editada pelo Ministério, os procedimentos para que a Justiça conceda a transferência desses recursos serão acelerados.
21: Mais cedo, nós conversamos com a diretora do Fundo Nacional de Segurança Pública, Camila Pintarelli, sobre como esse dinheiro poderá ser aplicado e os ganhos da medida. Acompanhe.
1: Diretora Camila Pintarelli, bem-vinda à Voz do Brasil.
21: Prazer ter a senhora conosco aqui.
2: Prazer é todo meu. Muito obrigada por nos receber aqui hoje.
21: Vamos começar falando, então, sobre essa portaria nova que foi editada. Ela deve facilitar, né, que os recursos apreendidos das bets ilegais sejam destinados ao Fundo Nacional de Segurança Pública. Como é que isso deve acontecer? O que ela muda?
2: Eu acho que, antes de mais nada, é preciso explicar que o Fundo Nacional de Segurança Pública é hoje o principal instrumento de financiamento da segurança pública no Brasil. É um fundo federal, robusto, bilionário, que faz transferências fundo a fundo aos estados e Distrito Federal todos os anos para a infraestrutura de segurança pública. A principal fonte de recursos do Fundo Nacional de Segurança Pública hoje são as loterias federais, as loterias de prognóstico. Então, quando a população faz aquela fezinha na Mega Sena, na Mega da Virada, ela está contribuindo de alguma forma com os recursos que vão para o Fundo Nacional de Segurança Pública. Agora, desde a edição do Decreto 13.303 deste ano e a edição da portaria do Ministério da Justiça 1287, nós vamos passar a contar com mais uma fonte de recurso, que é justamente o recurso da BET ilegal, aquela BET que não está cadastrada no Ministério da Fazenda, cujos recursos foram bloqueados pelo Ministério da Fazenda, pela Secretaria de Prêmios e Apostas, e vão passar, depois de um processo administrativo, a compor o Fundo Nacional de Segurança Pública, ou seja, eles vão reverter da ilegalidade para prover infraestrutura para a segurança pública do país.
0: Qual o valor que vocês estimam que pode ser incorporado ao fundo com esses procedimentos e em que políticas e ações esse dinheiro poderá ser empregado?
2: Ainda não temos as cifras exatas por conta de sigilo fiscal e sigilo bancário, mas nós estimamos que são valores na casa dos bilhões de reais que podem muito em breve passar a incorporar aí o orçamento do Fundo Nacional de Segurança Pública. E em termos de política de segurança pública, eles podem ser aplicados a inúmeras finalidades, desde enfrentamento à violência contra a mulher, valorização do profissional de segurança pública e, principalmente, tecnologia, infraestrutura de segurança pública, equipagem, aquisição de viaturas, aquisição de colete, enfim, tudo para valorizar a infraestrutura de segurança do país.
21: Agora, falando um pouco aí da burocracia, para que esse dinheiro chegue efetivamente, né, nas viaturas, nos equipamentos, os procedimentos administrativos que são estabelecidos pela portaria, eles não eliminam a necessidade de uma decisão judicial, né?
2: De forma alguma.
21: Mas eles reduzem essa burocracia? Como é que eles aumentam a chance dessa vitória judicial?
2: Eles reduzem na medida em que eles facilitam a liquidez da sentença que vai ser dada. Como que vai funcionar, Mariana? A Secretaria de Prêmios e Apostas consolida o valor que foi apreendido, manda para o Ministério da Justiça, o Fundo Nacional de Segurança Pública, por meio de uma comissão processante, avaliza esses valores, ou seja, dá o ok de que tais valores estão de fato corretos e envia isso para a Advocacia Geral da União. A Advocacia Geral da União, em posse desse instrumento, desse arcabouço probatório, simplesmente pede o perdimento desses valores ao Judiciário. Então, a função do Judiciário deixa de ser probatória, deixa de ser instrutória e passa a ser convalidatória daquele título administrativo que já existe. Aqueles valores já estão sedimentados, basta a declaração para que eles passem a integrar o Fundo Nacional de Segurança. segurança pública.
3: Ou seja, já chega na justiça com meio caminho andado.
2: Quase 70% já.
13: Diretora, sem seguir a regulamentação para o jogo de apostas online, as bets ilegais ficam mais acessíveis a atividades criminosas, né? A destinação desses recursos para o Fundo Nacional de Segurança Pública é uma forma de ajudar a combater esse mesmo crime e outros também que se ligam?
2: Exatamente. Como eu disse no comecinho aqui da nossa entrevista, é a ilegalidade se transformando em infraestrutura de segurança pública. Esse recurso, prioritariamente, vai ser destinado aos estados e Distrito Federal, na modalidade de transferência fundo a fundo, que é uma espécie de PIX que a gente faz para os estados e Distrito Federal investirem em segurança pública. E uma das formas que eles podem investir é justamente em tecnologia para combater a ilicitude de crimes virtuais, ou seja, a cibersegurança, ganhando mais investimentos a partir da apreensão e da transformação desses valores para o Fundo Nacional de Segurança Pública.
3: Agora, a aplicação dos recursos, ela tem também um acompanhamento criterioso, né? Que é feito pela Secretaria Nacional de Segurança Pública e existe, inclusive, uma diretoria lá específica.
2: Que é justamente o Fundo Nacional de Segurança Pública, que faz esse acompanhamento desde o momento em que o Estado ele propõe a utilização do recurso do fundo até o fim da prestação de contas. Nós somos acompanhados e auditados, Mariana, diariamente pelo Tribunal de Contas da União, Controladoria Geral da União e todos os ministérios públicos estaduais, para que todo esse recurso vá para os estados. Então, a gente tem realmente um acompanhamento extremamente criterioso, extremamente rígido e rigoroso da aplicação desses recursos. Eu costumo brincar que nós monitoramos mais de 1000 contas bancárias diariamente. Cada centavo que sai desse recurso é cientificado à nossa equipe.
13: Muito bem, nós conversamos com Camila Pintarelli, diretora do Fundo Nacional de Segurança Pública. Muito obrigado por essa entrevista aqui na Voz do Brasil.
2: Eu que agradeço a oportunidade. Contem conosco.
21: As instituições interessadas em participar do edital Restaura Rio Doce terão mais um mês para fazer a inscrição.
13: O prazo para apresentação de propostas foi prorrogado até o dia 30 de setembro.
4: Fruto de uma parceria entre o BNDES, Banco Nacional de Desenvolvimento Econômico e Social, e o Ministério do Meio Ambiente e Mudança do Clima, o edital vai selecionar instituições para executar e coordenar projetos de restauração ecológica e produtiva em 12.500 hectares na região da Bacia do Rio Doce. O objetivo é reparar e compensar os danos causados pelo rompimento da barragem de Fundão, ocorrido em 2015, em Mariana, no interior mineiro. As propostas a serem submetidas devem prever ações envolvendo restauração ecológica por meio da recomposição da vegetação nativa e restauração produtiva, através de sistemas sustentáveis que conciliem geração de renda e conservação ambiental. De acordo com o gerente institucional do Fundo Rio Doce no BNDES, Guilherme Tinoco, será realizada no dia 10 de setembro uma oficina online para o esclarecimento de dúvidas sobre o edital.
8: O encontro ele terá como objetivo orientar as entidades interessadas sobre os critérios, requisitos e procedimentos previstos para a apresentação dos projetos. Para participar, é preciso se inscrever na nossa página do edital na internet.
4: Mais informações sobre o edital Restaura Rio Doce e a oficina online estão disponíveis no site bndes.gov.br/restaura-rio-doce. Reportagem André de Barros Lima.
21: O acesso à pós-graduação abre novos caminhos para a qualificação profissional.
13: E estudantes e pesquisadores indígenas têm a oportunidade de ingressar em cursos de mestrado e doutorado em todo o país.
21: Ao todo, são ofertadas 325 bolsas pelo Programa de Desenvolvimento Acadêmico Indígena.
13: O edital é uma iniciativa da Coordenação de Aperfeiçoamento de Pessoal de Nível Superior, a CAPES.
9: Estudantes indígenas que querem fazer mestrado ou doutorado já podem consultar os programas de pós-graduação participantes do Programa de Desenvolvimento Acadêmico Indígena, o PEDAI. A lista está disponível no portal da CAPES e informa a instituição, o curso, a cidade, o estado, o contato e o número de bolsas. São 325 bolsas, sendo 214 para mestrado e 111 para doutorado, distribuídas pelas 5 5 regiões do país. O estudante pode consultar a relação completa dos programas no portal da CAPES, no gov.br/CAPES, e verificar as oportunidades de interesse. Reportagem Pablo Mundim.
21: Participantes da Prova Nacional Docente 2026 já podem consultar os locais de prova.
13: As informações estão disponíveis no cartão de confirmação da inscrição.
21: O participante pode conferir também informações referentes à sua inscrição e à aplicação da prova, como data e horário.
13: As informações podem ser acessadas em pnd.inep.gov.br.
21: Escolas públicas e privadas de todo o país têm até o dia 11 de setembro para conferir os dados declarados na primeira etapa do Censo Escolar 2026.
13: As informações estão disponíveis para consulta no sistema EducaCenso e identificar possíveis erros.
21: A novidade desse ano é que os gestores podem checar os dados declarados antes da fase oficial de retificação, que deve começar na segunda quinzena de setembro.
13: Após a retificação, os gestores terão 30 dias para corrigir qualquer inconsistência.
21: O endereço para consulta é educacenso.inep.gov.br. Vou repetir, é educacenso.inep.gov.br.
13: E essas foram as notícias do Governo Federal.
21: Uma realização da Secretaria de Comunicação Social da Presidência da República.
13: Com produção da empresa Brasil de Comunicação.
21: Fique agora com o Minuto do TCU. Em seguida, as notícias do Poder Judiciário e do Congresso Nacional. Boa noite.
13: Boa noite para você. Até amanhã.
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6: 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Você vai ouvir agora notícias do Poder Judiciário.
11: Presidente do STF toma decisões em 3 diferentes procedimentos.
24: STJ garante justiça gratuita para a pessoa com câncer que tem reserva financeira.
11: Forças federais vão atuar em 8 estados nas eleições deste ano.
24: Boa noite, eu sou o Arthur Filho.
11: E eu sou Walter Lima.
24: Nesta quarta-feira, o presidente do Supremo Tribunal Federal, ministro Edson Fachin, passou para a presidência da corte o inquérito que apura a divulgação de notícias falsas e ataques contra integrantes do STF. Até então, o relator do inquérito era o ministro Alexandre de Moraes.
11: O ministro Fachin também suspendeu as decisões dos ministros André Mendonça e Flávio Dino sobre o afastamento e a reintegração de Andrei Rodrigues ao cargo de diretor-geral da Polícia Federal e Leandro Almada do cargo de diretor de inteligência da PF.
24: Andrei Rodrigues e Leandro Almada deverão prestar informações no prazo de 48 horas. Depois disso, o presidente do STF decidirá sobre a permanência ou não deles no cargo da Polícia Federal.
11: O presidente da Suprema Corte também convocou uma sessão plenária presencial extraordinária para a próxima terça-feira, 15 de setembro, às 10 horas da manhã.
24: Superior Tribunal de Justiça mantém justiça gratuita à pessoa em tratamento com câncer que recebe salário mínimo e conta com reserva financeira.
11: Ela recebe um salário mínimo por mês e tinha reservas financeiras, mas para o STJ essa condição por si só não impede o acesso ao benefício. Jafer Araújo.
25: O pedido de gratuidade foi negado pelo Tribunal de Justiça de Minas Gerais ao considerar a existência de saldos de poupança e aplicações financeiras financeiras em nome da parte. No STJ, no entanto, o relator, ministro Moura Ribeiro, entendeu que exigir que a pessoa em tratamento oncológico use suas reservas financeiras para pagamento de custas processuais poderia comprometer recursos necessários à subsistência e ao próprio tratamento, que envolve despesas elevadas e imprevisíveis.
24: O Tribunal Superior do Trabalho completa 80 anos em 2026. O TST foi criado em 9 de setembro de 1946 e instalado oficialmente no dia 23 do mesmo mês.
11: Para marcar a data, o Tribunal preparou ações comemorativas e uma identidade visual especial. Samanta Flor.
7: Nesses 80 anos, mudaram as profissões, as formas de contratação e até a maneira de trabalhar. E o TST foi acompanhando essas transformações com o papel de uniformizar as decisões da Justiça do Trabalho e dar mais segurança às relações de trabalho. Para marcar essa trajetória, o Tribunal ganhou uma logomarca especial, inspirada em um labirinto circular e nos azulejos de Atos Bucão, presentes na sede do TST. A proposta é representar os diferentes caminhos para a solução dos conflitos trabalhistas.
24: Forças federais atuarão no apoio das eleições de 2026 de 8 estados.
11: Os pedidos foram encaminhados pelos tribunais regionais eleitorais ao TSE. Guilherme Firmino.
12: Na sessão plenária desta terça-feira, 8 de setembro, o plenário aprovou por unanimidade os pedidos de envio de tropas federais para o Maranhão e para a 37ª Zona Eleitoral do Piauí. A ação envolve a atuação do Exército, Marinha e Aeronáutica. O total de 8 estados terão o apoio da Força Federal no primeiro turno das eleições de 2026. A medida tem o objetivo de assegurar a normalidade e a segurança da votação e apuração em localidades indicadas. Após a aprovação do TSE, os pedidos são encaminhados ao Ministério da Defesa, responsável pelo planejamento e execução das ações pelas Forças Armadas. Novas solicitações ainda poderão ser apresentadas pelos TRS, caso sejam identificadas situações que necessitem de apoio.
24: Quase 500 trabalhadores vítimas de trabalho análogo ao escravo são resgatados durante o mês de agosto.
11: O Ministério Público Federal integra a força-tarefa que reuniu 5 instituições e realizou ações de fiscalização em 27 unidades da Federação. Vanessa Pereira.
14: Ao todo, foram resgatadas 479 pessoas que viviam em situação análoga à escravidão. Dentre elas, mulheres, crianças e adolescentes, imigrantes. Os empregadores flagrados submetendo os funcionários a essas condições foram notificados a interromper as atividades, cancelar os contratos informais, formalizar os trabalhadores retroativamente e pagar os valores trabalhistas e rescisórios às vítimas. Valor que ultrapassa R$1.400.000.
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24: A você uma boa noite.
11: E até amanhã.
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5: Está no ar o Jornal do Senado.
15: Eu sou Paula Groba.
17: E eu sou Humberto Pinheiro.
15: E estes são os destaques de hoje do Jornal do Senado, que começa agora.
17: Senado analisa piso nacional para profissionais de apoio da educação básica.
15: PEC da Segurança Pública poderá direcionar recursos para as Forças Armadas.
17: Eleições 2026. Jovens, analfabetos e idosos têm regras diferentes para votar.
15: Boa noite.
17: Boa noite.
15: Quem trabalha na secretaria, na biblioteca ou em outras áreas de apoio das escolas públicas poderá ter um piso salarial nacional.
17: Uma proposta sob análise do Senado prevê um valor mínimo para a remuneração desses profissionais e será votada pela Comissão de Educação. Repórter Rodrigo Rezende.
18: A Comissão de Educação do Senado vai analisar o projeto que cria um piso salarial nacional para profissionais da educação básica pública que trabalham em funções de apoio administrativo, técnico ou operacional. A ideia é que este piso seja de 75% do valor do piso do magistério. O atual valor do piso dos professores é de R$ 5.130,00, o que daria ao piso dos demais profissionais o valor de R$ 3.847,00 para uma jornada de 40 horas. O senador Flávio Arnes, do PSB do Paraná,

0: comissão anunciou que o relator do projeto será o senador Marcelo Castro, do MDB do Piauí. Após a análise do colegiado, a proposta ainda será votada pela Comissão de Assuntos Econômicos.
1: E investimentos em pesquisa e inovação podem chegar a mais áreas da região amazônica, segundo um projeto aprovado pela Comissão de Ciência e Tecnologia.
2: A proposta determina que parte desses recursos sejam destinados para além da região metropolitana de Manaus. Repórter Patrícia Oliveira.
3: Poderão ser destinados também a outras áreas da Amazônia parte dos recursos que as empresas já são obrigadas a investir como contrapartida aos incentivos da Zona Franca de Manaus e da Lei de Informática. É o que estabelece um projeto do senador Davi Alcolumbre, do União do Amapá, aprovado na Comissão de Ciência e Tecnologia. Hoje, empresas beneficiadas por esses incentivos precisam aplicar pelo menos 5% do faturamento obtido no mercado interno com produtos de tecnologia em pesquisa e desenvolvimento. A ideia é mudar a distribuição de parte desses recursos, como explicou o relator senador Flávio Arnes, do PSB do Paraná.
4: Restabelecer em lei aquele piso de interiorização dos investimentos em pesquisa e inovação, assegurando recursos para os demais estados da região amazônica, estendendo para os convênios firmados no âmbito da Lei de Informática.
3: Pelo texto, pelo menos 15% de parcelas específicas desses investimentos deverão ser destinados a instituições públicas de ensino e pesquisa que estejam fora da região metropolitana de Manaus, nos estados do Acre, Amapá, Rondônia, Roraima e Amazonas. A proposta seguiu para análise da Comissão de Assuntos Sociais.
1: A segurança pública esteve entre as principais prioridades do Senado durante a semana de esforço concentrado. Entre as propostas analisadas está a PEC da Segurança, que prevê mais recursos para o setor, amplia a integração entre os órgãos de segurança e torna mais rigoroso o regime penal para líderes de facções criminosas, organizações paramilitares e milícias. A proposta de emenda à Constituição segue em análise na Comissão de Constituição e Justiça.
2: Para o senador Fernando Dueire, do PSD de Pernambuco, o poder público tem a responsabilidade de combater a violência, mas também de criar condições para a ressocialização de quem tem possibilidade de ser reintegrado à sociedade. O senador defendeu uma legislação mais rigorosa e afirmou que a segurança pública é um desafio que precisa ser enfrentado pelo Estado brasileiro.
5: Não é possível que a violência que hoje nós convivemos em todas as grandes cidades ou médias brasileiras continue. É preciso que nós tenhamos uma legislação dura para que isso seja de alguma forma contido.
1: E a Constituição poderá passar a prever um sistema único de segurança pública com recursos destinados ao combate à criminalidade e à melhoria da estrutura do setor.
2: O texto base da proposta já foi aprovado pela Comissão de Constituição e Justiça. Os recursos virão dos fundos nacionais de Segurança Pública e Penitenciário Nacional e do Fundo Social do Pré-Sal. Os senadores ainda podem incluir as Forças Armadas entre os beneficiários. Repórter Bruno Lourenço.
6: A proposta de emenda à Constituição aprovada pelos senadores institucionaliza o Sistema Único de Segurança Pública, que terá receitas do Fundo Nacional de Segurança Pública e do Fundo Penitenciário Nacional e até de eventual superávit no Fundo Social do Pré-Sal. Emenda do senador Carlos Portinho, do PL do Rio de Janeiro, quer incluir as Forças Armadas entre as beneficiárias dos recursos. Portinho diz que é justo direcionar essas verbas quando militares atuam em atividades de proteção e defesa civil contra delitos nas fronteiras e na garantia da lei e da ordem.
7: A ausência de previsão expressa quanto à destinação de recursos do Fundo Nacional de Segurança Pública para essas operações gera insegurança jurídica e limita a capacidade de resposta do Estado frente às ameaças do alcance nacional. Aqui falamos de soberania.
6: Portinho destacou que sua proposta é voltada exclusivamente para o custeio de ações desempenhadas em contextos específicos, como operações nos morros de seu estado. O relator da PEC da Segurança, senador Rogério Carvalho, do PT de Sergipe, no entanto, recomenda a rejeição da emenda.
8: As Forças Armadas têm o seu próprio regramento de financiamento, que é um outro debate que precisa ser feito num outro lugar. E se ele for convocado, deverá ter reforço orçamentário naquilo que é o lugar do financiamento da segurança pública.
6: A Comissão de

0: Constituição e Justiça deve concluir a votação da PEC da segurança na próxima reunião.
1: Eleições 2026.
2: Você já se perguntou por que nunca viu propaganda eleitoral de algum determinado partido na televisão?
3: Pode ser que ele não tenha cumprido as exigências da legislação para ter direito ao horário gratuito. A repórter Lana Dias explica.
4: Para ter acesso ao horário eleitoral, o partido ou a federação precisa ter cumprido na eleição de 2022 pelo menos um desses critérios. Eleição de no mínimo 11 deputados federais distribuídos em pelo menos 9 unidades da federação, ou receba ao menos 2% dos votos válidos nas eleições para a Câmara dos Deputados, distribuídos de novo em 9 unidades da federação, com um mínimo de 1% dos votos em cada uma delas. O consultor legislativo do Senado, Arlindo Fernandes, explicou que a aplicação da regra dos votos para a Câmara está sendo de forma gradual, desde 2018.
5: Quando começou a ser aplicada essa cláusula de desempenho, era, na primeira eleição, era 1,5%, depois na segunda eleição 2%, na eleição deste ano de 26, será exigido 2,5%, e a partir de 2030 vai ficar a cláusula permanente, que é 3% do eleitorado.
4: Vale lembrar que o fundo partidário e o fundo eleitoral são coisas diferentes. O partidário é destinado às despesas rotineiras das legendas, e o eleitoral é direito de todos os partidos, exclusivo ao financiamento de campanhas de candidatos e candidatas durante o ano de eleição.
2: E daqui a menos de um mês, brasileiras e brasileiros vão às urnas, mas nem todos os eleitores são obrigados a votar. O voto é facultativo para jovens de 16 e 17 anos, pessoas analfabetas e eleitores a partir dos 70 anos.
3: Quem está nesses grupos e não comparecer às urnas não precisa justificar a ausência nem está sujeito a penalidades. Além disso, para analfabetos e eleitores com mais de 70 anos, o título eleitoral não é cancelado, mesmo que não votem em 3 eleições consecutivas. Essa regra é diferente da aplicada aos eleitores para quem o voto é obrigatório. Com edição de Paula Groba e trabalhos técnicos de Eliseu Caires, o Jornal do Senado fica por aqui. Acompanhe agora as notícias da Câmara dos Deputados. Boa noite.
2: Boa noite e até amanhã.
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7: Presidente Hugo Mota reitera confiança no sistema eleitoral brasileiro.
8: Avança a proposta que cria faixa exclusiva para motos em vias urbanas.
7: Audiência na Câmara debate instituição do Dia Nacional da Acupuntura.
8: Parlamentares analisam ações de regulamentação e ajuste na economia.
7: Boa noite. Afonso Florencio, do PT da Bahia, apoia projeto que flexibiliza as regras do arcabouço fiscal e da lei de responsabilidade fiscal. A medida, segundo o deputado, protege investimentos públicos e agências reguladoras.
8: De acordo com Afonso Florencio, o objetivo é retirar os gastos de capital e parte das despesas de autarquias, custeadas com receitas próprias, dos limites de contingenciamento e do teto de gastos da União. Ele acredita que a medida garante a continuidade de obras essenciais para o país.
7: Rodrigo de Castro, do União de Minas Gerais, celebra a sanção de lei que reduziu as alíquotas do PIS/PASEP e da COFINS incidentes sobre a indústria química e petroquímica brasileira. Ele avalia que a medida protege a competitividade da produção nacional.
8: Rodrigo de Castro explica que o texto limita a redução ao ano de 2026, antes da entrada em vigor das novas regras tributárias para o setor. Ele aponta que a lei mantém benefícios tributários para o setor durante a transição para um novo programa de incentivo previsto para 2027.
7: André Abdon, do PP do Amapá, ressalta a importância da lei que permite ao governo federal reduzir tributos sobre combustíveis sem comprometer as contas públicas. O objetivo da matéria recém-aprovada é reduzir os impactos econômicos decorrentes do conflito no Oriente Médio.
8: André Abdon avalia que a medida pode ajudar a conter os efeitos da alta internacional do petróleo sobre os preços no Brasil. O texto autoriza o uso de receitas extras para compensar a perda de arrecadação, alcançando tributos cobrados em 2026 sobre diesel, biodiesel, gasolina e etanol.
7: João Maia, do PP do Rio Grande do Norte, celebra a aprovação da lei que flexibiliza regras fiscais para áreas de livre comércio no ano de 2026. A medida alcança propostas em que a perda de arrecadação já esteja prevista no orçamento.
8: João Maia ressalta que a norma também afasta limitações fiscais para apresentação de propostas sobre licença paternidade e salário paternidade, desde que respeitadas as exigências previstas na Constituição Federal.
9: Relações Exteriores.
7: Fernando Coelho Filho, do União de Pernambuco, defende a instalação da frente parlamentar em apoio à integração entre a União Europeia e o Mercosul. Ele sustenta que o objetivo é acompanhar o processo de implementação do acordo entre os dois blocos assinado em 2025.
8: De acordo com Fernando Coelho Filho, o bloco de livre comércio abrange cerca de 718 milhões de pessoas e beneficiará setores como indústria, mineração e agronegócio. O deputado acredita que a frente será fundamental para garantir que o acordo traga benefícios para o Brasil.
9: Saúde.
7: Profissionais de saúde ouvidos pela Comissão de Cultura da Câmara apoiaram a criação de um Dia Nacional da Acupuntura. O tema foi debatido em audiência pública, como detalha o repórter Luiz Cláudio Canuto.
10: O dia 22 de novembro pode se tornar o Dia Nacional da Acupuntura e do Acupunturista no Brasil. É o que prevê projeto em discussão na Comissão de Cultura da Câmara dos Deputados. Nesse mesmo dia, em 87, foi fundada a Federação Mundial das Sociedades de Acupuntura e Moxabustão, que é uma técnica terapêutica da medicina tradicional chinesa que usa o calor gerado pela queima de uma erva para estimular pontos de acupuntura. A acupuntura é o conjunto de técnicas e terapias para estimular pontos específicos do corpo humano com agulhas, com o objetivo de manter o equilíbrio físico e mental. O pedido para a oficialização do Dia da Acupuntura, em lei, foi feito por instituições que representam a acupuntura no Brasil. CNAA, Conselho Nacional de Autorregulamentação da Acupuntura, a SBA, Sociedade Brasileira de Acupuntura, e a FENAB, Federação de Acupuntura do Brasil e Práticas Integrativas. Existem mais de 370 mil acupunturistas no país. Uma audiência pública na Câmara discutiu a relevância da acupuntura e da medicina tradicional chinesa na saúde pública brasileira. A relatora da proposta, deputada Érica Cocai, do PT do Distrito Federal, concordou com a sugestão.
11: Eu, na condição de relator, obviamente que eu acato a sugestão que aqui foi encaminhada e nós vamos trabalhar para que rapidamente possamos apresentar esse parecer com este substitutivo, que em verdade não descaracteriza o Dia Nacional, o dia 22 de novembro, como Dia Nacional, pelo histórico mundial que está posto, mas que amplia para que incorporemos também, de forma aditiva, também a semana.
10: Érica Cocai lembrou que a acupuntura é uma prática terapêutica amplamente reconhecida e utilizada no Brasil e adotada no SUS, Sistema Único de Saúde. A audiência pública ocorreu porque a criação de dias comemorativos precisa ser precedida da realização de consultas e debate público, conforme uma lei de 2010. Na reunião, o projeto recebeu apoio de representantes do Conselho Federal de Enfermagem e do Conselho Federal de Biomedicina. Desde 2026, uma lei regulamenta o exercício profissional de acupuntura. A norma autoriza o uso da acupuntura durante outros atendimentos na área de saúde, se autorizado pelos respectivos conselhos profissionais. Por isso, o profissional deve se submeter a curso de extensão específico oferecido por instituição de ensino devidamente reconhecida. Da Rádio Câmara de Brasília, Luiz Cláudio Canuto.
9: Trabalho.
8: Marussa Boldrin, do Republicanos de Goiás, apoia o projeto que concede adicional de insalubridade de 40% a agentes comunitários de saúde e de combate a endemias expostos ao calor durante o trabalho em áreas externas.
7: Relatora da matéria na Comissão de Saúde, Marussa Boldrin, afirma que a medida fortalece o SUS ao reconhecer os riscos enfrentados por esses profissionais nas visitas domiciliares. Segundo ela, a proposta também promove justiça salarial e uniformiza o benefício em todo o país.
9: Desenvolvimento Regional.
8: Gabriel Mota, do União de Roraima, ressalta a importância de lei complementar que permite às cooperativas acessar recursos dos fundos de desenvolvimento da Amazônia, do Nordeste e do Centro-Oeste. A medida inclui essas organizações entre as beneficiárias de financiamentos.
7: Gabriel Mota considera que a mudança amplia as possibilidades de investimentos para o setor cooperativista. Em Roraima, as cooperativas passam a poder buscar recursos do Fundo de Desenvolvimento da Amazônia para investir em seus empreendimentos.
9: Agricultura.
8: Marcelo Moraes, do PL do Rio Grande do Sul, propõe novas regras para as patentes de tecnologias transgênicas usadas na agricultura. Na avaliação do deputado, a medida amplia a transparência na cobrança de royalties sobre sementes e outras inovações biotecnológicas.
7: Marcelo Moraes explica que o projeto obriga as empresas a informar quais patentes estão em vigor, os prazos de validade e os valores cobrados. O deputado acredita que a proposta evita cobranças indevidas após o vencimento das patentes e fortalece a segurança jurídica dos produtores rurais.
9: Transportes.
8: A Comissão de Viação e Transportes aprovou uma proposta que prevê faixas exclusivas para motocicletas em vias urbanas. A repórter Sofia Peçanha tem mais detalhes.
12: A Comissão de Viação e Transportes aprovou o projeto que trata da implantação de faixas exclusivas para a circulação de motocicletas, motonetas e ciclomotores nas vias urbanas. Porém, durante a votação, a Comissão de Desenvolvimento Urbano alterou o projeto. Em vez de modificar o Código de Trânsito Brasileiro, o novo texto altera a Lei de Mobilidade Urbana para incluir as motocicletas, motonetas e ciclomotores entre os modos de transporte que podem contar com espaços exclusivos nas vias urbanas. O texto apresentado originalmente determinava que cidades com mais de 300 mil habitantes implantassem faixas exclusivas para motos em avenidas com 3 ou mais faixas de rolamento. No novo texto, retira essa obrigatoriedade, com o argumento de que cada município deve ter autonomia para decidir como organizar o trânsito de acordo com a sua realidade. Com isso, o projeto aprovado deixa de criar uma obrigação para as prefeituras e passa apenas a prever as faixas exclusivas para motocicletas como uma ferramenta que poderá ser utilizada pelos gestores municipais, caso considerem adequado. O autor do projeto, o deputado Gabriel Nunes, do PSD da Bahia, afirma que a proposta surge como resposta à necessidade de medidas voltadas à segurança no trânsito.
13: A gente vê a crescente muito grande de acidentes envolvendo motos e a gente precisa adotar políticas públicas, não só de prevenção, de educação, como também ações como essa, para que a gente possa estar minimizando os acidentes de trânsito com os motociclistas e, naturalmente, também diminuindo o número de óbitos, acidentes de uma maneira geral.
12: O novo texto também deixou de prever multa ou infração para o uso indevido de faixas. A proposta passa a ser apenas uma diretriz da Política Nacional de Mobilidade Urbana, sem criar obrigações ou penalidades automáticas para motoristas ou municípios. O texto também mantém a previsão de prioridade para o transporte público coletivo e para os modos não motorizados como bicicletas e deslocamentos a pé. Para o deputado Gabriel Nunes, a medida pode trazer benefícios para a circulação de veículos e para a segurança viária.
13: Naturalmente, essas faixas vai fazer com que melhore não só o fluxo do trânsito nesses grandes centros, como também vai fazer com que tenha maior segurança tanto dos profissionais motociclistas, como também do trânsito como todo.
12: Agora, o projeto que inclui a criação de faixas exclusivas para a circulação de motocicletas, motonetas e ciclomotores nas vias urbanas será analisado pela Comissão de Constituição e Justiça. Da Rádio Câmara de Brasília, Sofia Peçanha.
9: Ciência e tecnologia.
7: Juscelino Filho, do PSDB do Maranhão, é autor do projeto que cria o Dia Nacional da Inclusão Digital a ser celebrado em 27 de março. Segundo o deputado, a iniciativa amplia a conscientização sobre a importância do acesso à internet e às tecnologias para o exercício da cidadania.
8: Juscelino Filho acrescenta que a data deve estimular campanhas de capacitação digital e ações para reduzir as desigualdades no acesso à tecnologia. O objetivo do projeto, segundo ele, também é fortalecer políticas públicas voltadas à inclusão digital no país.
9: Cultura.
7: Marangoni, do Podemos de São Paulo, apresentou projeto que dispensa a cobrança de direitos autorais pela execução de músicas em eventos gratuitos promovidos pelo poder público. A medida vale para atividades culturais, artísticas, turísticas, educacionais, esportivas e comunitárias.
8: Marangoni esclarece que a medida só alcança eventos sem cobrança de ingresso ou qualquer outra forma de pagamento para acesso do público. O deputado justifica que a proposta busca reduzir custos das programações gratuitas promovidas por União, estados e municípios.
9: Educação.
7: A Comissão de Educação aprovou uma proposta que cancela diploma e matrícula de quem fraudar cotas nas universidades. A repórter Fabiele Pires relata outros detalhes do texto.
14: As políticas de cotas transformaram o acesso ao ensino superior no Brasil, mas um problema ainda preocupa universidades e estudantes: as fraudes. Segundo o Ministério da Educação, desde 2005 até o ano passado, o programa Universidade para Todos, o ProUni, já beneficiou mais de 1.100.000 estudantes autodeclarados pretos, pardos, indígenas e pessoas com deficiência. Atualmente, mais de 65% dos beneficiados utilizam o sistema de cotas. Pensando nisso, o deputado Rubens Pereira Júnior, do PT do Maranhão, apresentou um projeto de lei que estabelece a anulação de créditos estudantis e a cassação do diploma das pessoas que ingressaram de forma fraudulenta em vagas destinadas a esses estudantes. Segundo Rubens Pereira Júnior, 163 estudantes foram expulsos de universidades federais desde 2017 por fraudes em cotas raciais em 26 universidades. Como punição, somente a Universidade de Brasília cassou diplomas de 2 alunos e expulsou outros 15. O relator da proposta na Comissão de Educação, deputado professor Reginaldo Veras, do PV do Distrito Federal, modificou o texto para que todas as informações constem na lei original, a lei de cotas. A intenção é punir com severidade quem fraudar o sistema.
15: A verdade é que o Supremo já se debruçou sobre essa matéria e estabeleceu que as próprias universidades, dentro de sua autonomia, pudessem criar comissões de heteroidentificação, análise por fotos e tudo mais. Então, o que esse projeto de lei propõe é que aquele que comprovadamente fraudar esse sistema de ingresso tenha seus créditos estudantis cassados, que ele não possa usar isso em outras universidades como matéria já estudada, e mais grave ainda, mais intenso ainda, caça até o diploma daqueles que, porventura, já tenham concluído o curso.
14: Agora, a proposta que muda a lei de cotas para punir fraude segue para análise da Comissão de Constituição e Justiça. Da Rádio Câmara de Brasília, Fabiele Pires.
9: Justiça.
8: O projeto de João Cury, do MDB de São Paulo, permite a criação de curatela por escritura pública, quando a pessoa com incapacidade atingir a maioridade. Pelo texto, a hipótese vale para casos consensuais, sem conflito de interesses e com incapacidade comprovada por laudo médico.
7: O texto de João Cury prevê que os pais ou responsáveis legais possam solicitar a curatela diretamente em cartório. O deputado considera que a medida reduz a necessidade de processos judiciais para famílias de pessoas com deficiência. 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
9: Segurança Pública.
8: Antônio Doido, do MDB do Pará, apoia projeto que cria um sistema nacional de enfrentamento à violência contra meninas e mulheres. A proposta, já aprovada pela Câmara, busca integrar ações da União, dos estados e dos municípios para prevenir o feminicídio e ampliar a rede de proteção.
7: Antônio Doido ressalta que o texto autoriza o governo federal a destinar até 5 bilhões de reais entre 2026 e 2028 para essas políticas. Os recursos poderão financiar atendimento às vítimas, ações educativas e medidas de combate à violência, também no ambiente digital.
9: Eleições.
16: O Tribunal Superior Eleitoral inaugurou uma exposição sobre os 30 anos das urnas eletrônicas na Câmara dos Deputados. A repórter Maria Neves tem mais informações sobre a exposição O Caminho do Voto.
17: Durante a abertura da exposição O Caminho do Voto, em comemoração aos 30 anos da urna eletrônica na Câmara dos Deputados, o presidente Hugo Mota sustentou que o Brasil ocupa um lugar de protagonista no mundo por contar com um sistema eleitoral seguro e de apuração rápida. O presidente da Câmara ressaltou ainda que a exposição ajuda o eleitor a compreender o funcionamento das instituições e a necessidade de fortalecer a democracia.
18: O voto é resultado de um processo muito amplo, construído ao longo do tempo e aperfeiçoado a cada eleição. Conhecer esse caminho, como bem sugere a exposição, fortalece a confiança nas instituições responsáveis pelo nosso processo eleitoral e ajuda o cidadão a compreender melhor a importância de fortalecer continuamente a nossa democracia.
17: A urna eletrônica foi utilizada pela primeira vez em 1996, na eleição de prefeitos e vereadores em todo o estado do Rio de Janeiro. A votação eletrônica foi testada naquele ano também nas capitais e nos municípios que contassem com mais de 200 mil eleitores. A partir do ano 2000, a urna eletrônica passou a ser utilizada em todo o país. Na exposição O Caminho do Voto, organizada pelo Tribunal Superior Eleitoral, o visitante poderá conhecer detalhes das urnas eletrônicas, como a tecnologia utilizada, os procedimentos de auditoria e outros mecanismos para garantir o funcionamento e a segurança do processo eletrônico de votação. A mostra pode ser vista até o dia 20 de setembro no Salão Negro da Câmara dos Deputados. Da Rádio Câmara de Brasília, Maria Neves.
19: Meio Ambiente.
7: Mário Negromonte Júnior, do PSB da Bahia, defende a criação de uma CPI para investigar casos de crueldade contra animais no país. A proposta também pretende apurar o uso de plataformas digitais para disseminar ou incentivar esse tipo de violência.
16: Para Mário Negromonte Júnior, a comissão também deve investigar a atuação de grupos organizados, eventuais falhas das autoridades na apuração dos crimes e a disseminação de conteúdos violentos em plataformas digitais. Ele acredita que a CPI vai fortalecer a proteção dos animais.
7: Termina agora o Jornal Câmara dos Deputados, produzido pela Rádio Câmara, com trabalhos técnicos de Wellington Teles, apresentação de Márcio Aquilissardi e Tércia Guimarães. Boa noite.
16: A Voz do Brasil está de volta amanhã. Boa noite para você.
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10: 10:25.

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1: 10:29.

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11: 10:37.

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2: 10:43.

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12: 10h50.

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22: 11:05.

0: obrigado. Bom demais estar vendo vocês.
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1: 11 e 18.

0: E trai.
1: Então quer dizer que você era infeliz no nosso relacionamento?
0: Segunda que é quando me deixa e sai.
1: Então se administrava três, quatro ao mesmo tempo?

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3: 11:32.
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1: Escuta essa história aqui. Olha a situação, rapaz.

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2: 11:45.

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1: Boa tardezinha!

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1: Meia-noite e 5.

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1: Meia-noite 18.

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1: 6:36.
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0: Meia-noite e 45.

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1: Meia-noite e 52.

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1: Meia-noite e 58.

0: 1 e 5.
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0: 1 e 5.

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1: 1:38.

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2: 1:56.

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3: Sua melhor companhia. 2 e 2.

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1: 2:21.

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1: 2h27.

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1: 2:37.

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1: 2:39.

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1: 3 e 3.
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0: Valeu, Jadson e Jadson.
1: Valeu demais.
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1: 3:26.

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1: 3:51.

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1: 3:58.
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0: 4 e 9.
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0: 4:16.
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0: 4:28.
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0: 4:38.
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0: Valeu, Jojo! 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
2: 4h45.
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0: 4:52.
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1: 4:55.

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5 horas mais 10 minutos, 5 e 10. 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

meu Deus e meu Pai. Mais um dia de vida, para que eu possa levar a todos que estão ligados nesta grande audiência.

Senhor, eu creio em vós. Tudo esperamos de sua bondade. Fazei de mim a sua bênção, para que eu possa também abençoar você que está ligado neste momento em nossa grande audiência.

5 e 14. Senhor, fazei-te-me um instrumento de vossa paz. 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Ô, gente, muito obrigado, viu, de coração. É por isso que eu estou aqui com vocês todo dia. Eu estou aqui, eu sei que você está aí me escutando. Muito obrigado, viu? Muito obrigado.

0: que trem chique, hein? Gente, hoje já é quinta-feira, viu? Chuvosa, gostosa. É, hoje é dia 10, 10 de setembro. No! Tá passando depressa, não, né? Deixa. Paredão de hoje, que maravilha, hein? No! Olha quem tá aqui. Liu e Léo. Meu Deus do céu, até rimou, viu? Vamos agradecer aqui o nosso amigo Kleber, o Klebinho, ali da... Ele é ali do Niterói, onde nós encontramos lá na lotérica ontem. Eu até brinquei com ele, assim, tem um amigo meu lá do Itaí, o Geraldo, e ele é fã do Liu e Léo. Mas então tá aí hoje aqui, o nosso Liu e Léo, fazendo aqui o nosso paredão do sucesso, né? Ele e o Léo tem sucesso, hein? Meu Deus do céu, só coisa boa. Uma moda boa atrás da outra. Vamos nós, que hoje é quinta-feira. Já vamos preparar nós pro final de semana outra vez. É trembão isso, é trembão. Nossa, mas tá passando de perto demais. Aqui, ó, 9 98 69 5001. As portas já estão abertas para você, viu? É, uai, que não começa é cedo aqui, desde não. Parece que eu vi o Ziel do táxi aqui. Ziel, que é Ziel pra mim, acho que meio doido. Acho que é... Ó, eu tive lá com aquela tropa lá da rodoviária, onde, Ziel? Lá o Tiaquinho, que é a turma lá, João Careca, outro. A reunião da CASP ontem foi lá no... Foi lá no CETRANS ontem. Ontem eu encontrei com a Janete ontem. Tem notícia boa pra vocês, viu, gente? Ontem o Mar Janete bateu de frente nas dois ontem. Falei pra ela. Falei, Janete, eu só não vou ajoelhar pra você aqui, porque eu ia ajoelhar lá no meio da rua. Mas já que você me deu notícia boa... E aí, Zé? Ah, não é isso não que eu quero não, senhor.
1: Oi! De Borbó, sangue azul! O barão do Perdigão!
0: Sangue azul!
1: Piloto de teco-teco! É o Ziel do táxi, tudo bem?
0: Bom!
1: Bora de carona comigo?
0: Vambora! Vambora!
1: Já nós volta! Não é só na capital!
0: Outra enchida!
1: E aí, Dom Padueta? Uma ótima quinta-feira para todos, que Deus abençoe a nossa quinta-feira, que seja uma quinta-feira abençoada.
0: Ah, cuidar com a chuva,
1: né? Recheada só de coisas maravilhosas para todos nós.
0: Só coisa boa, só coisa boa. Pagou por quê, Ziel? O que você pagou?
1: Nós, que Deus abençoe.
0: Amém.
1: Não sei qual vai ser o tema do Paredão de Sucessos
0: hoje. Ali o Léo.
1: Será que é Aguinaldo Timóteo?
0: Não. Será? Não. É Liu e Léo. Vou tocar esse
1: moto
0: pra vocês.
1: Mas toca pra nós uma moda aí do Eduardo Costa.
0: Ó. Oh.
1: Aquela raiz viola que o Eduardinho
0: deixa comigo.
1: Canta.
0: Deixa comigo.
1: Pensa. Oferece lá pro nosso amigo Luiz Carlos no Perdigão.
0: Deixa comigo, tá aqui, a roia tá aqui.
1: Novidade, viu, Dom Padueta?
0: Aham.
1: Tem sorvete de caldo de cana.
0: Ai,
1: pensa num trem.
0: Vamos lá.
1: Você tá doido.
0: Vamos lá.
1: Nosso amigo Beto Machado, Samuel do Supermercado Pique, o Mauro do Bela Vista, mais aparecida que tá coladinho.
0: Meus amigos.
1: Ah, enfim, agora caduquei aqui, viu?
0: Ih, esqueceu, né?
1: Uma lista gigantesca.
0: Você tá igual, você tá igual o Beto Machado.
1: Um grande abraço. Falei demais, hein?
0: Cê não, tá falou doido. Não.
1: Tchau, obrigado.
0: Não. Tem mais, tem não?
1: Ah, e o nosso amigo Emanuel do
0: Caetano. Ah, lembrou.
1: Se nós esquecer dele, você tá doido aí. O homem fica lembrou. Até com raiva. Manda cobrar até pedágio quando nós for lá no Cacoco de cima. Pensa.
0: É, ele gosta um das irmãs freitas.
1: Tchau, obrigado. Apesar, né, Dom Padueto, que o nosso amigo Emanuel do Gacô é fanzaço das Irmãs Freitas, viu?
0: Exatamente. É mesmo, você falou tudo. Deixa comigo. Aqui, ó, a Ruia tá aqui, ó. Você falou dela aí, ó. Aí, quem tá aqui, ó. Escuta aí, Zé.
2: Bom dia, você.
0: Aí, ó,
2: meu
0: tô te falando.
2: Padre Fernandes. Bora lá pra
0: mais. Bom demais. Dia.
2: Passei pra nós memórias.
0: Nossa, isso é bonito. Tia.
2: Bonito, viu?
0: Bonito.
2: Andava lá com o Beto Machado, Zé Antônio do Couto. Ei, Zé Antônio. Ainda eu tô sentindo que dá, saudade, tô falando de mais pouco agora, mas não sei nele, não faz não. Eu pago.
0: Oi.
2: Ah, pra todo mundo aí. Ziel do táxi, vendedor de sorvete de carapa.
0: É, esses três vocês estão enrolados, esses três vocês,
2: hein? Abraço, tchau, com Deus.
0: Com Deus, deixa comigo, tá entregue, ó. Aqui, quem tá comigo. Olha o Ziel aqui de novo. O que foi, Ziel? O que aconteceu? Fala. Fala, Ziel.
3: Bom dia, bom dia.
0: Ah, você já falou isso aqui, ó.
3: Falei demais, hein?
0: Falou, tá não.
3: Tchau, você, obrigado.
0: De novo, outra vez.
3: Ah, e o nosso amigo tá doido aí. O homem fica... Um abraço. Tchau,
0: franzaço. Tá entregue. Olha o para-choque. Olha o para-choque aqui. Olha o para-choque. Olha o para-choque chegou. O melhor churrasco do Brasil. Fala, para-choque.
4: Opa, do Fernando, é o para-choque, churrasquinho, tudo bem, franguinho na panela.
0: Olha o teu.
4: Prazer da venda lá da Guarani.
0: Nossa senhora, casacho.
4: Tchau, meu.
0: Não, senhor. Olha o Canivete comigo aqui, diretamente de Patos de Minas. Olha o Canivete. Bom dia, grande abraço. Teteu também já tá comigo aqui, ó. Teteu também não falha de jeito nenhum. Bom dia, Teteu. Grande abraço. Olha o Gerardo aqui de Santa Catarina. Como é que tá o aguaceiro aí, Gerardo?
5: Bom dia, nota 10 da Candidez.
0: Bom.
5: Campeão do Centro-Oeste.
0: Bom.
5: Bom dia para todos os seus ouvintes e uma ótima quinta-feira, né?
0: Oxi.
5: Acaba muita chuva.
0: Ih, eu tô sabendo.
5: Viva a natureza. Que Deus manda, tá muito bom.
0: É verdade. Fica com Deus
5: até amanhã, se Deus quiser.
0: Se Deus
5: vamos
0: quiser.
5: Vamos juntos, vamos parecer. Bom dia, Beto Machado. Hoje é dia de adoração ao santuário.
0: Oh, tem que rezar hoje.
5: Fica com Deus.
0: Com Deus também, Gerardo. Um grande abraço para você e os nossos amigos aí de Santa Catarina e região. Aqui, aqui, a Maria do Rosário. Deixa eu ver se ela acordou. Maria. Maria, você acordou, minha filha?
6: Isso, padre.
0: Bom dia.
6: Quinta-feira para o senhor, tudo de bom.
0: Obrigado. Obrigado, Maria.
6: Minha família, estamos juntos.
0: Estamos. Juntinho,
6: faz um lado pra mim, tá?
0: Deixa comigo.
6: Maria Rosário de Barra Nova Holanda.
0: Maria. Obrigado, Maria. Olha o Claré comigo aqui. Olha o Claré. Beleza. A Giovana também. A Giovana também tá comigo aqui, ó. Obrigado, Giovana. Um grande abraço pra você, viu? Minha amiga Thalita Souza. Aê, Thalita. Bom dia. Tudo bem, Thalita? Thalita? Bom dia.
7: Bom dia, meu queridíssimo amigo Padre Fernandes, tudo bem? O que faz a minha felicidade todo dia de manhã?
0: Obrigado.
7: Levanto todo dia às 4 da manhã, ligo meu rádio aqui só pra esperar você entrar no ar.
0: Bom.
7: Às vezes eu não mando mensagem, mas tô aqui, ó, sempre te ligando. Te
0: obrigado,
7: ouvo do meu rádio até 5h30, que é a hora que eu saio.
0: Sei.
7: Aí dali eu vou te ouvindo no foninho de ouvido.
0: Ah,
7: tá
0: beleza,
7: pra mim,
0: beleza.
7: Se possível, é, Guilherme Santiago, perdi você. Beijo, a Thalita.
0: Tá ok. Daqui a pouquinho, tá? Um grande abraço pra você. Deixa eu dar uma chegadinha lá no Uberaba, porque minha amiga Cidinha tá lá no Uberaba lá. Ê, Cidinha, como é que tá esse Uberaba bom aí? Tá bom mesmo? Tá chovendo aí também ou não? Tá chovendo? Tá pra todo lado, né? Um grande abraço pra você, viu, Cidinha? Turbelense. Minha amiga Cidinha, Turbelense. Olha o velho aqui também, comigo aqui. Ei, velho, o trem tá feio pro nosso lado, o galo perdeu, velho. Tem doido. Ah, sei lá, deixa eu subir pra lá também. Tim das Mangabeiras também tá comigo aqui, ó. Obrigado, Tim. Um grande abraço pra você. O Dalmo Pardino também tá comigo aqui, ó. Olha o Célio aqui. Célio lá do Niterói. Fala, Célio.
8: Bom dia, Padre Fernandes.
0: Ele tá dormindo ainda? Ele tá dormindo ainda. Acorda, Célio. Aê, Célio. Acorda.
8: Teste.
0: Ele tá fazendo teste ainda. Ai, ai, ai, meu Deus do céu. Eduardo Costa, 5h25. Vamos nós. O pau tá quebrando e ele quebra do jeito que nós gostamos. Aí, ó. Aí, ó. Aí, Ziel, ó. Ó o amor.

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1: 5:29, 5:29. Minha amiga Thalita, um abraço, bom dia. Perdi você.

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7: Divinópolis, 5 horas 41 minutos, 5h41. Vão voltar. Vão voltar no WhatsApp, que o trem hoje tá bombando. Tá do jeitinho que eu gosto, viu? Hoje é quinta-feira, hoje é dia 10 de setembro. Olha o Geraldo aqui. Ô, Geraldo, eu fiquei te devendo a mãe de carvão ou eu toquei ela? Porque hoje tem o Léo aqui, ó. Hoje tem a mãe de carvão aqui, do Liu e Léo aqui. Bom dia, Geraldo.
8: Bom dia, seu Pato Fernandes. Como é que o senhor tá? Tudo
7: bom,
8: bem,
7: né? Bom, graças a Deus.
8: Se der tempo aí, toca pra mim, nem esteira perdida.
7: Ó, oh, bonita.
8: Falou, bonita. Bom dia pro senhor. Valeu. Grande abraço.
7: Obrigado,
8: Geraldo. Tá aí.
7: Um grande abraço sua também. Ó o Lobinho aqui. Ei, Lobinho, bom dia. Saudações. Ai, ai, ai, meu Deus do céu. O Galo tomou de 2-0 do Santos. Como é que pode um trem daquele, gente? Para-choque também, então chegou comigo aqui. Vocês andam cedo, viu, gente? Vocês não é fácil não, viu? Meu Deus do céu. 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Se você precisar de dinheiro, lá também tem, também, viu? 5h43! Aê, Manuel, meu amigo Manuel do Cacoco! Meu amigo TV, meu abraço, meu bom dia, TV!

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11: Oh, Divinópolis, 5 horas 49 minutos, 5h49. Olha, hoje, quinta-feira, paredão de hoje, nós estamos recebendo eles, Liu e Léo. Aê, ó, trechique. 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Deixa eu mandar aqui um grande abraço aqui para meus amigos Carlindo, lá da Jalque, o Wilson,

0: Va, vai pra cama, não, você vai pro seu... toma banho, vai, dá sossego. Ei, como você tá, Miguel? Eu tá homem bobo, só. 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Perde tempo, não. Não perde tempo de jeito nenhum. 5h53, daqui a pouquinho, olha lá, o carro do bicho já chegou lá dentro, lá, ó, tá vendo? Olha o nosso comandante aqui, o veterano aqui, ó. O nosso sargento Dimar. Mas Dimar, volta aqui com o tenente, com o Rodrigo, nosso veterano Rodrigo. Tá gordinho, gordo. Falei pra ele, agora você tá mais bonito, agora você tá gordo. Minha avó lá no Perdigão, a porteira lá batia, né? Ela falava com a minha mãe, ô Pacide, vai lá ver quem chegou. Aí minha mãe voltava e falava, ah, chegou o moço aqui, tá montado num cavalo gordo, não, num cavalo bonito, o cavalo. Aí minha avó virava pra minha mãe e falava, não, Pacídia, o cavalo tá gordo, não tá bonito, o cavalo tá gordo. Olha o Beto Machado aqui, ô Beto, tá bom, Beto? Outro tipo com a prefeita, outro só com a Janete, outro. Ei, Janete, a Janete é outra pessoa, mudou a Janete. Não é aquela Janete que eu conheci quando era vereadora, não. Um grande abraço para a nossa prefeita Janete, viu? E mulher que trabalha, meu Deus do céu. Essa rasga mesmo, viu? Essa não é preguiçosa, não. Depois, aí me falam um trem, depois vou falar para vocês. Vocês não vão acreditar, não, viu? Vocês ficam espertos. Fala, doutor Beto!
1: Bom dia, Dom Padueta!
0: Bom dia!
1: Tubarão! Do Perdigão
0: sem azul,
1: o fazendeiro e nota 10 da Candide.
0: Vai ser bom, trem.
1: O piloto de teco-teco já o quê? E 8.2, não deixe pra depois. É só pro 37. 3, 2, 1.
0: Atenção, companhia! Terceira companhia do BG, CME.
1: Tudo bem com o senhor?
0: Graças a Deus, eu apresentei para o Daniel
1: Lucas. Quinta-feira, de adoração ao Santíssimo Sacramento.
0: O Lucas foi convocado.
1: Graças e louvores
0: sejam dados. O Otávio foi convocado.
1: Mas enfim, um grande abraço para todos os amigos do programa Pádua Fernandes.
0: O Beto, hoje tem notícia.
1: Geraldo, né? Lá em Santa Catarina.
0: Já passou para ele, né, Geraldo? Lá, daqui a pouco Santo João.
1: Também um grande abraço para o Márcio Engraxate, seu coturno do soldado Padueta.
0: Ah, que tá cheio, tá velho lá em casa, serviu para ele.
1: A Elisete, mas o Marcelão, o Rivaldo do Sintico, o Marcelo Paca. Um grande abraço para o Léo Maradona.
0: Sintonizado, né, Léo?
1: Um abraço também para o Dom Ronaldo do Cadastro. Henrique da banca do Naíne Azevedo. Meu amigo, meu irmão, Fabinho do Campina Verde.
0: Aê, Fabinho, já perdeu outra, cara.
1: Meu amigo, meu irmão, Bruno Porto.
0: Bruninho.
1: Marcelão, ex-prefeito da Praça do Santuário.
0: Pareceu, pareceu.
1: Meu amigo prefeito do Cacoco, o TV.
0: Ah,
1: um grande abraço para o Chocolate, o prefeito do Bom Pastor e Adjacências.
0: E
1: também um grande abraço para o casal Bodas de Ouro, o senhor Lucas Teles e Dona Terezinha. E Sueli, né? Sueli lá da Rivax. Enfim, Dom Padueta, a pergunta que não quer
0: calar. Cuidado, cuidado.
1: Será que agora vai sair o semáforo da 21 de abril?
0: Agora vai.
1: Em 60 dias, segundo a prefeita Janete.
0: É, exatamente.
1: Dom Padueta.
0: Como é que você sabe?
1: O piloto de teco-teco da Jalque. Fale conosco.
0: Lá tem teco-teco,
1: o semáforo vai sair. Abraço.
0: Ai.

0: Não tem tec-tec lá, não, só lá tem aricópio que tem lá. Aricópio. Eu perguntei pro Aslan se ele vai com a menina Letícia, se ele pilota o Aslan. Eu não. Falei, então a Letícia podia aprender, ué, dar as aulas pra ela. Aricópio. Ah, nem, meu Deus, eu não dou conta, não. Já tô velho mesmo, fiquei velho. Ontem, o senhor tenente, é o Lucas Tadeu. Ontem, ele agora está comandando aqui o Pernambuco, que é o nosso central, que nós estávamos conversando ontem. Na hora que eu apresentei para ele, Deus me livre de vocês. Deus me livre. Ah, tô, mano. Ai, meu Deus do céu. Mas ontem eu conversei com a Janete, ontem. Depois das 6 horas eu vou passar o cardápio que eu conversei com a Janete direitinho. Que o bispo já tá chegando ali, ó. Ali, ó. Nosso bispo já tá ali, ó.
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2: 6:03.
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0: Deus.
1: Amados irmãos e irmãs, nesta hora em que recordamos o sublime mistério da encarnação de Jesus Cristo, elevemos nossa voz ao Deus da vida, recordando a presença de Maria na história da salvação. Em nome do Pai, e do Filho, e do Espírito Santo. Amém. O anjo do Senhor anunciou a Maria, e ela concebeu do Espírito Santo. Ave Maria, cheia de graça, o Senhor é convosco. Bendita sois vós entre as mulheres, e bendito é o fruto do vosso ventre, Jesus. Santa Maria, Mãe de Deus, rogai por nós, pecadores, agora e na hora de nossa morte. Amém. Eis aqui a serva do Senhor. Faça-se em mim segundo a vossa palavra. Ave Maria, cheia de graça, o Senhor é convosco. Bendita sois vós entre as mulheres. Bendito é o fruto do vosso ventre, Jesus. Santa Maria, Mãe de Deus, rogai por nós, pecadores, agora e na hora de nossa morte. Amém. E o Verbo se fez carne e habitou entre nós. Ave Maria, cheia de graça, o Senhor é convosco. Bendita sois vós entre as mulheres. Bendito é o fruto do vosso ventre, Jesus. Santa Maria, Mãe de Deus, rogai por nós, pecadores, agora e na hora de nossa morte. Amém. Rogai por nós, Santa Mãe de Deus, para que sejamos dignos das promessas de Cristo. Oremos. Derramai, ó Deus, a vossa graça em nossos corações, para que, conhecendo pela mensagem do anjo a encarnação do vosso Filho amado, cheguemos por sua paixão e cruz à glória da ressurreição. Por Cristo nosso Senhor. Amém. Amados irmãos e irmãs, juntos invoquemos a proteção da Virgem Maria, a Mãe de Deus. Rezemos juntos a oração à Nossa Senhora, na sua Imaculada Conceição. Ela é a padroeira da nossa amada Diocese de Divinópolis. Ó Maria, Imaculada desde a sua concepção, fostes preservada do pecado original para ser a Mãe de Jesus Cristo. Ensinai-nos a acolher o mistério de Deus em nossa vida. Ajudai-nos a percorrer a estrada da santidade. Acompanhai-nos com a ternura do vosso olhar. Guiai-nos na escuta aos apelos do vosso amado Filho Jesus. E intercedei por nós para que sejamos firmes na fé, corajosos no amor e alegres na esperança. Amém. O Senhor esteja convosco. Ele está no meio de nós. Pela intercessão da Virgem Maria, a Imaculada Conceição, padroeira da nossa amada Diocese, abençoe-vos o Deus Todo-Poderoso, Ele que é Pai, Filho e Espírito Santo. Amém.
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1: 6:10,
2: 6:10 agora sim, vou atender o Geraldo, lá do bairro Itaí, Daniel, minha estrela perdida, ao vivo e a cores.

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2: Divinópolis, 6:13, 6:13. Paredão de hoje, quinta-feira, dia 10 de setembro. Estamos recebendo aqui Liu e Léo. A jardineira amarela aí, ó. Aí ela aí, ó.

0: 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Deixa eu voltar aqui no WhatsApp, que o WhatsApp aqui tá bombando. Olha o Ailton aqui do depósito da Caixa. Vamos ver o que o Ailton vai lá. Ailton, é a chuva.
1: Bom dia, Padre Fernando. Aqui bom dia. O Ailton do bairro Planada, lá do depósito JK.
0: Canivete está na área, viu? Todos.
1: Bom dia para o Canivete, em Patos de Minas.
0: Está na área. Está aqui
1: lá
0: comigo.
1: Está lá só contando a boiada.
0: Está comigo. Grande abraço para ele, nosso amigo Canivete. Tem Miguel também, está comigo também. Aqui o Marcos, lá da Fazenda dos Dogos. Concordo com você plenamente, viu, Marcos? Só que eu não posso falar nada. Como diz o Cadu, a tramela aqui, eu tenho que fechar a tramela aqui, viu? Eu tenho que fechar a tramela. Acabou. Ah, o Vitão aqui, deixa eu ver o Vitão. Aê, Vitão, com essa chuva você tá apertado, hein? Tem que passar pano toda hora para não sujar, né? A Cida deve estar de olho em você, viu?
2: Bom dia, Padua Fernandes.
0: Bom dia.
2: O líder de audiência de ponta a ponta.
0: Mais uma vez.
2: Hoje um abraço especial para o nosso irmãozinho Fabinho. Fabinho Campina Verde.
0: Está com a cabeça cheia.
2: Nosso advogado Beto Machado, Padre Fernandes.
0: Ah, perdeu outro.
2: E o nosso ferro velho Almir, né, Padre? E não pode esquecer da Dona Cida, Padre Fernandes. Dona Cida está de vassoura nova com essa chuvinha.
0: Nossa Senhora.
2: Não é fácil, né, Padre?
0: Não, deixa.
2: E o jabá do Marmitex?
0: É sábado, se Deus quiser. É sábado, né? Vai pegar o pão molhado. Olha o Ronildo aqui comigo aqui também. Obrigado, Ronildo. Grande abraço para você também. Deixa eu ver o que o Edir tá mandando para mim aqui. Tem aqui tá bravo, viu, gente? Vocês tem aqui tá feio, viu? Vocês precisam ter muito cuidado, viu? Negócio de política aí, vocês ficam de oi. Qualquer coisinha aí, nós está no salo. O Anísio está comigo aqui também. Minha amiga Libéria. Morreu alguém, Libéria? Minha repórter funerária. Não, morreu ninguém, não. Graças a Deus, está tudo em paz. A Libéria é a repórter funerária e a outra é minha repórter do pagamento. Olha o Ronaldo aqui do Campina Verde comigo. Fala, Ronaldo! Falar em Campina Verde, gente. Ontem eu recebi da minha filha, ontem, da Rita. Atenção, meus amigos. aí do Campina Verde, atenção. Preste atenção, aqui ó, é sexta-feira agora, atenção os meus amigos aí do Campina Verde. 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É o churrasquinho do Juninho, meu amigo Juninho. Ele é filho do Rodrigo e da Soninha. Meus amigos, Rodrigão, bacalhau, o bacalhau velho. Ah, toma banho. Como é que é o trem? Não, posso falar isso não. Não, político pode falar de político, não. Posso mandar um abraço político aqui, não. Vai deitar. Vocês vão dormir, não. Vem, não. Tô correndo vocês. Tchau pra vocês.
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11: Divinópolis, 6:25, 6:25. Olha, hoje é quinta-feira, hoje é dia 10 de setembro. Paredão de hoje tem Lio e Léo, que maravilha, que beleza, hein? Daqui a pouquinho, 6:30, o Esportes pela Manhã, nessa nossa parceria com a Tive Móveis Locadora, Serginho e Teteu, Teteu e Serginho.
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11: Outra chique, aqui, o Márcio engraxado aqui, deixa eu ver o que ele tá falando. Ô Márcio, mão...
13: Bom dia, Padre Fernando. Bom dia, os ouvintes da Candidez FM.
11: Bom dia.
13: Padre Fernando, o galão.
11: Não, deu não.
13: Isso.
11: Deu não.
13: Deu conta do Santos, não?
11: Deu não, não vai ganhar aqui.
13: Toca aí pra nós, A Thaís de Alexandre. Doces palavras.
11: Essa é bonita.
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11: O Jabá. O Jabá da Marmitex. É sábado. O Cristiano, o Lucas Cruzeirense. Ai, ai, ai. Ah, nem aguento vocês não. Jabá da Marmitex. Cadê? Tem mais aqui. Ih, agora eu tô ferrado. Agora tô. Olha o chinês preto aqui, deixa eu ver o que ele tá falando. Fala, Luiz.
2: O galo, hein, Garcia? O galo, hein?
11: Ai, ai, ai.
2: O galão não aguentou.
11: Deu não.
2: Bom dia, Pato Fernando.
11: Bom dia.
2: É, onde falhou, não deu não.
11: Falhou.
2: Pode, domingo, o bicho pega. Domingo é brasileiro.
11: É.
2: Um abraço, chinês preto.
11: Bom dia. Toma banho, só vai dormir, vai caçar essa turma. Vem cá o nome da música, ô. Deixa eu voltar lá no restaurante lá, Alessandra, Cristiano, Lucas, Juliana, Roberta. Obrigado aí, viu, gente? Um grande abraço. Oi, o jabá lá continua R$15, viu? O almoço lá, viu?

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2: 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E o Galo, o Galo tomou a ferrada do Santos, 2-0 ontem, meu Deus do céu. Ah, nem. Agora vamos ver se nós vira esse trem agora, né? Agora o Galo vai aqui, aqui, quem que nós vamos encontrar sábado? Sábado é o Fluminense, será que o Hulk vai jogar? Será que o Hulk vem? Nossa Senhora. O América, hein, gente? O América ganhou, uai. Eu não acreditei. Nós falaram, ligaram para mim aqui para me contar que o América ganhou. O América jogou com quem ontem? Ah, rapaz, aqui, ó. Aqui, jogou com o Náutico. Ganhou, bateu o Náutico de 2-1, o América. Olha isso, mas ainda continua ainda, viu, gente? Lá na lanterna, lá na questão, lá pro mundo abaixo, tá de Deus. E o Cruzeiro, hein, senhor? O Cruzeiro tá em festa, hein? O nosso Otávio, nosso conterrâneo de Perdigão, foi convocado para a seleção brasileira. Que coisa mais boa, hein, senhor? Parabéns aí, né? A família lá do Otávio, lá em Perdigão. A turma toda aí, ó. A família Perdigão, como é que fala? Perdigonense? A família Perdigonense? Ou Perdigãos? Ah, sei lá, eu vou ter que olhar esse trem, como é que fala? Ah, bem não, ô Taquim Santiago, você é lá dos viados, você não vai você, você é a família do Zé Bosco, é tudo lá dos viados, você não vem não. O Cruzeiro agora aqui. O Cruzeiro vai lá, ué, jogar com o Santos lá também. Vê se vocês ganham lá, pelo amor de Deus. Vê se vocês dão um jeito de bater o Santos. Como diz cada outro, amacia o Santos lá pra nós. Então tá pronto, né? Vamos embora. Aqui, ó. Vamos largar de conversa fiada, que os políticos estão montando em nós aqui. 11 horas, viu? A equipe do Garrafa tá aqui para explicar, contar tudo para vocês. E nós volta amanhã nessa nossa parceria com a Divimóveis Locadora. Serginho e Teteu, Teteu e Serginho.
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10: Divinópolis, 6 horas, mais 40 minutos, 140. Paredão de hoje tem Leu e Léo. 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Falar em Silvestre, deixa eu aproveitar aqui, viu, Arailton? Mandar um grande abraço lá pro amigo Silvestre, lá do Sicoob Crédito Verde. Hoje eu vou lá fazer uma visita lá hoje, vou lá chorar um bocado lá hoje. Aqui, o Bruno da Pastelaria. Quem nasce no Perdigão é perdigueiro. Ah, toma banho, senhor. E quem nasce na ermida? Ermidando. Quem nasce em Tapsirica? Ah, toma banho, só. Aqui, atenção, meus amigos. Aqui, ó. Aqui. Atenção, meus amigos aí do Campina Verde. É amanhã, viu, gente? É sexta-feira, dia 11. 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Ai, meu Deus do céu, ué. Como é que chama o filho do... É o Juninho, é o filho do bacalhau. É, uai. Eita, homem bobo, senhor. Como é que pode, viu, senhor? Ah, toma banho. Como é que é o nome do... Como é que é? Não, senhor. É o Juninho. É o menino, é o Juninho. É o filho do bacalhau e da Soninha. A Soninha da van aí, ó. Bora? Bora, senão vai carro. Bora lá, ó. Já tá pitando, olha lá, ó.
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13: Divinópolis, 6:50. Vamos embora, gente. Amanhã eu tô de volta com vocês, tá chegando os políticos aí, que a nossa mãezinha querida, Nossa Senhora Aparecida, nos abraça e nos proteja.

0: 10h50.
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0: 6h50.
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0: 6h51.
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0: 6h53.
1: Silveira no piano.

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2: Rick Martin e Luan Santana.

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30: Ô, gente, acertou o relógio com a hora 10. 7:30.
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0: dia! Bom dia, vida! Bom dia pra você que é de bom dia, respira as coisas boas da vida. A partir de agora, eu, Cláudio Kennedy, tô chegando. Como sempre, de bem com a vida em altíssimo astral, pra apresentar mais um café com música. É bom isso. Alô, alô, minhas queridinhas maravilhosas, donas de casa, nos afazeres do lar, os trabalhadores e trabalhadoras, esse povo querido dessa terra querida chamada Divinópolis. Sou apaixonado com Divinópolis, viu? Em lugar. Vai ser bom, Divinópolis, terra do divino. Nas mais de 300 cidades que recebem o sinal forte da nossa rádio, aquele abraço do Cláudio Kennedy. As minhas queridinhas, maravilhosas, donas de casa. Essas aí têm aquele lugar reservado aqui no meu coração, né? Os trabalhadores, trabalhadoras, motoristas, as motoristas. Para você que vai, boa viagem. Você chegando, seja bem-vindo. Tá no trabalho, tá no comércio, onde quer que você esteja, radinho ligado ou no aplicativo, vem embora comigo, tá? Depois da propaganda eleitoral gratuita, a partir de agora segue eu aqui, como sempre, de bem com a vida em altíssimo astral, para trazer mais um Café com Música. Eu já quero liberar o nosso telefone 998-69-5001 para você mandar mensagem de áudio, mensagem de texto. Fica bem à vontade, tá bom? Para começar o nosso programa, não pode faltar, não, né? Aquela mensagem mais que especial.
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0: Olha, cada um ao seu modo, né?
1: É, cada um na sua.
0: E se cada um vivesse a sua própria vida e deixasse de lado a vida das outras pessoas? Quando eu falo assim é para... Não é para abandonar as outras pessoas, deixar de estender a mão quando essa pessoa porventura precisar. Eu falo parar de se meter na vida dos outros e cuidar da sua própria vida. Na verdade, quando você fica de olho nas coisas de outras pessoas, você esquece de olhar as coisas que você tem. E na verdade, se você parar para pensar, você tem muito mais do que precisa e muito mais do que merece. Quando eu falo assim, eu não falo só para você que está com o rádio ligado. Eu falo para mim mesmo. E todos os dias, nas minhas reflexões, nos meus aprendizados diários, eu pelo menos tento melhorar a minha essência. A minha essência como ser humano. Ah, eu sou imperfeito. Na verdade, eu sou ser humano. Por isso eu sou imperfeito. Mas eu sou filho de Deus. E eu posso buscar, sim, nesses aprendizados, não a perfeição, que talvez eu não encontre, mas eu posso melhorar cada dia que passa. Isso vai fazer bem não só para mim, mas para as pessoas que estão ao meu redor. Faça isso, cuide mais de você, cuide mais da sua vida, cuide da sua essência e seja luz na vida dos outros. Porque na verdade não somos ninguém, é melhor do que ninguém. Estamos aqui nessa terra de passagem. Quantas milhares e milhares de provas você vai precisar para saber que tudo que está aqui está emprestado? Então, espalhe amor, espalhe generosidade, espalhe alegria, espalhe aquelas coisas boas que Deus plantou no coração de cada um de nós. E nunca esqueça de agradecer, porque eu, você, todos nós chegamos até aqui. Mas também não se esqueça de cuidar de você, cuidar do seu coração e nunca esquecer de quem cuidou de você. Nunca esquecer de Deus. E só Ele vai cada vez mais nos fortalecer e nos ensinar o maior sentimento do mundo, para que possamos espalhar e nunca parar de espalhar o amor. Café com música está no ar.

0: Então bora comigo espalhar amor, bora comigo espalhar alegria, porque a quinta-feira tá aí e o final de semana tá ó, já tá batendo a nossa porta, né? Eita, semana curtinha. Bora comigo para mais um programa, mais um Café com Música. Bom dia!
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0: Deixa comigo. Você que me leva nas 40 ou mais janelinhas. Abraço aí para os motoristas e também os motoristas das empresas de ônibus, né? Que circulam por Divinópolis e todo o centro-oeste de Minas. Obrigado. Aquele abraço do Cláudio Kennedy. Alô, alô. Bom dia. Como dizia minha querida amada mamãezinha, quem é viva sempre aparece. Valéria Andrade, de São Gotardo das Minas Gerais, resolveu dar o ar da sua graça. Seja bem-vinda. Tudo de bom para você, ótima quinta-feira. Alô, minha amiga Ieda de Gamas, resolveu soltar a voz no café.
3: Bom dia, com alegria.
0: Muita.
3: Esse bom dia seu foi bom demais, da conta.
0: Obrigado, amiga.
3: Essa mensagem aí, muito boa, viu? Isso aí.
0: Que bom que você gostou, tá? Que bom que você está contagiada pelo nosso bom dia e pela nossa mensagem. Passa para frente.
3: Espalhar amor
0: com certeza, com certeza.
3: Trabalho, isso. Família, né? Todos os lugares. Isso aí. Bom dia, ótima quinta-feira para você, Cláudio. Para todos os ouvintes, que é a Ieda dos Gamas. Vamos que vamos trabalhar mais um pouquinho, mais um dia, com a graça de Deus.
0: Amém. A Ieda trabalha como diarista, né? Uma pessoa muito bacana, uma grande amiga. Eu tive a oportunidade de conhecer, né? Lá em Nova Serrana. Nas minhas andanças, quando eu fui vereador, né? Eita! Oi, Ieda, manda um abração pra Dona Divina lá dos Pereiras. Fala pra ela que eu tô com uma saudade lascada. Ô, Dalila, como é que você tá, Dalila? Bom dia, Dalila. Tava sumida, né?
4: Bom dia, Cláudio, querido. Manda um abraço pra nós aqui na comunidade de Choro. É a Dalila Maria.
0: Ei, Dalila, e essa turma bacana lá do Choro? A Nilda tá comigo no bairro Nova Holanda, tá costurando, tá com o radinho ligado, já tomou um cafezinho, Nilda? Grande abraço pra você, tudo de bom. Alô, Cláudia, como é que você tá, menina?
5: Bom dia, Cláudio Kennedy, Deus abençoe seu dia.
0: Amém,
5: estou aqui no serviço ligadinho no programa, Cláudio Pereira Silva do bairro Centro.
0: Abração pra você aí no centro. Alô, Ivone, tá chegando comigo do Planalto, mandou uma mensagem aqui, né? Não é sobre entender, é sobre confiar. Deus nunca deixa de cuidar da gente. É, com toda certeza, né? Ô Paulo Henrique, como é que você tá, meu irmão? Fala!
6: Oi, meu amigo Cláudio Kennedy, tudo bem? Eu tô Paulo Henrique, falo do bairro Sagrada Família.
0: Seja bem-vindo.
6: Oi, você toca música com Daniel, me aguardo pra você. Eu dedico a toda a minha família, a todos os seus ouvintes, um forte abraço. E dedico também a Cristal do bairro Tietê, um abração.
0: Valeu, meu irmão, um abraço pra você também. Meu amigo Tadeu Nogueira, também com o radinho ligado. Ângela Maria, do Alen Suki. Obrigado, viu, Ângela? Alessandra do Ipiranga. Obrigado, viu, Alessandra? Um grande, forte abraço. Que bom que você está gostando da nossa programação. Maria Rosária, já acordou, Maria? Abraço, Maria. Obrigado por estar aqui conosco. Pessoal da Pastelanche, da JK, tá com rádio ligado. Quem mais tá chegando comigo? Alan Leopoldino, gente boa. Bom, eu tô com vontade de ouvir uma canção que, na verdade, é um dos maiores clássicos da música sertaneja. E centenas de duplas sertanejas e até na carreira solo gravaram essa canção, regravaram na verdade, porque ela é um dos maiores clássicos e na voz inconfundível, nas vozes inconfundíveis deles. E eu tenho certeza que essa canção, ela marcou um momento especial na vida de muita gente. Tenho certeza, até porque são anos a fio, né, gente? Eu, particularmente, adoro, toquei muito essa canção ao longo dos meus quase 40 anos de rádio, né? E ela sempre me traz uma boa lembrança daquilo que eu vivi ou daquilo que eu não vivi. Daqueles momentos curtos, mas intensos. Ou daqueles momentos que, de repente, nem aconteceram. Nada mais, nada menos que Chitãozinho e Chororó no Café.

0: maravilhosa. Eu vou te contar um negócio, viu? Aí, meu coração, esse coração dilacerado que queima nas chamas ardentes da paixão. Esse coração que já não bate, só apanha. Um dos maiores clássicos da música sertaneja. Quando toca Chitãozinho e Xororó, dá vontade de jogar tudo pro alto. É ou não é? Agora 11, faltando para as 8, aqui no Café.
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0: Tem algumas canções que marcam a vida de milhares de pessoas, né? E no quadro, a música que marcou a sua vida, indicação da Valéria, que tá comigo, tá com o radinho ligado. Toni Braxton, Breath Again. É linda essa música. Essa música, na verdade, é um charme, né? 6 minutinhos para as 8 da manhã. Vem aí os melhores anunciantes do Rádio Mineiro e eu volto já já. Você volta comigo, não saia daí.
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0: vou te contar um negócio. Tô pensando aqui, será que eu pego a BR pra direita ou eu pego a BR pra esquerda? Não sei, viu? Ô, vontade de sumir! Zezé de Camargo! É o Mirosmar cantando aquilo. Eu não tenho coragem de falar pra você. 8:01, você com o rádio ligado. Alô, Alzira Ribeiro, já acordou toda animadinha, se preparando pra academia, mas tá me dando prazer o carinho da audiência. Obrigado, viu? 8:01, sai daí não.
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0: Já tô de volta por aqui. Gente, 8:04, bom dia!
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0: Hoje eu tô assim, ó. Bora comigo pra cima! Porque a quinta-feira tá prometendo, né? E que você esteja terrível, mas no bom sentido da palavra, né? Terrível de alegria, terrível de vontade de vencer, terrível de vontade de parar de cuidar da vida dos outros, hein? Parar de fofocar, parar de mentir, parar de invejar. Nossa! Quem tá chegando comigo? Tá com o radinho ligado? Alô, Jussara. Jussara tá na linha 14, né? Tem aquele radinho simpático. Bem do ladinho dela, enquanto ela dirige, leva os seus passageiros. Na linha 14, né, Jussara? Obrigado pela carona. Obrigado por estar comigo. Você, todos os motoristas e as motoristas da Transid. Antônio Marcos do Porto Velho já chega chegando. Dia abençoado pra você também, meu amigo. Alzira Ribeiro, boa de papo, tá lá se preparando para mais um dia. Hoje tem academia, né, Alzira? Mas com esse tempinho, hein? Nossa! Marlene Duarte. Bom dia pra você que tá comigo no São José. A Micheline já chegou toda. Bom dia, viu? Mandando aí uma cápsula cheia de coraçãozinho. Quem mais? Deixa eu ver aqui. Ela tá na cidade querida de Betim. Tá curtindo a gente pelo aplicativo. Obrigado pelo carinho, viu? É a Aline Lohane. A Cristina tá comigo, é a Cris Dimas. O Paulo César do Padre Eustáquio também chega com a gente. Minha amiga Maria Helena na cidade querida de Perdigão. Tem abraço pro Luiz Antônio do LP Pereira. Alô, alô, Rosilene. Bom dia, tá no Terra Azul, tá comigo? Tá com o rádio ligado. Abraço também pro Beto Machado, que não perde o nosso programa. A Dona Maria, cadê a Dona Maria? Danadinha, ficou aqui embaixo. Rodei o áudio da Dona Maria, produção? Ah, eu não lembro não, mas eu rodo de novo. Acho que não. Fala, Dona Maria, bom dia.
4: Bom dia, Cláudio. Como é que tá as coisas aí?
0: Uai, Dona Maria, agora tô bem, a senhora chegou. Aqui choveu, e aí?
4: Eu não aí, que também choveu.
0: Choveu?
4: Aqui, ó, tô iniciado aqui pra te pedir uma música. Se puder tocar pra nós, viu?
0: Qual que é, Dona
4: eu
0: Maria?
4: Vou pedir aqui, toalha molhada, então.
0: Nossa senhora, meu Deus.
4: Toalha molhada, vou oferecer pra vocês aí da rádio, pra todo mundo que vai ouvir.
0: Dona Maria, Dona Maria, se a senhora soubesse, não mexia com essa toalha. Essa toalha molhada, vou te contar um negócio. Alô, alô, bom dia. Aline Lohane tá dizendo que eu tô na Citrolândia. É Betim, não é isso? Quem mais? Luiz Antônio, né? LP Pereira, obrigado, meu irmão. A Neuzinha tá no Campina Verde. Tá chovendo aí, Neuzinha? Fala comigo. E o Beto Machado pediu pra matar a saudade. É o cara do Canos Silenciosos. Nada mais, nada menos que Lobão aqui no Café.

0: Eu vou te contar um negócio. Lobão, e no meio da música dele, pintou um bidis. Que loucura é essa, gente? 8 horas e 10 minutos, bom dia, bom dia.
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0: Essa aí eu vou te contar, eu fiquei assustado, pensei que eu tinha apertado alguma coisa aqui, mas não.

Esse negócio de voltar ao passado tem duas vertentes, né, Dona Maria? É música chonada demais. No nosso café com Viola, Christian Ralph, toalha molhada. Eu vou ali até tomar um cafezinho. Tá na hora de hidratação, é hora daquela aguinha fresquinha. E a gente volta já já. Você volta comigo no Saideirão. Olha a hora, 8h15.

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13: Já tô de volta aqui no Café Bom Dia.
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13: Vambora por aqui, porque o nosso Café com Música vai até as 10 horas da manhã nessa pegada gostosa, né? Você com rádio ligado, ligado. A Cândido 10 FM sempre pertinho de você, né? Você sabia que a nossa rádio é a mais potente do centro-oeste de Minas? São 30 mil watts de potência irradiada. Vai cobrir todo o centro-oeste de Minas. Aí a turma da internet também. Aí eu já perco a noção de quantas milhares e milhares de pessoas estão com o aplicativo, estão na Alexa. Obrigado, viu, gente? Vamos juntos no nosso Café com Música. Alô, alô, alô, bom dia para você que é de bom dia, respira as coisas boas da vida, está aí sempre ouvindo a gente, né, me dando o prazer especial, o carinho da sua audiência em Nova Serrana e em Nova Serrana também, tem gente ligada, né? Deixa eu mandar um abraço aqui pro Zé Luiz, tá dizendo aqui, ô Cláudio, tô sempre ligado aqui na rádio em Nova Serrana, um abraço para toda a turma dessa terra querida, terra promissora, grande, forte abraço! Vamos ver quem tá comigo aqui no nosso WhatsApp Show, obrigado você em Divinópolis, nas comunidades, sítios, fazendas, é sempre bom ter você aqui. Alô, alô, Marcel, tá com rádio ligado, sabe onde? Marcel, tem áudio dele, produção? Fala comigo, meu irmão.
16: Bom dia, Cláudio Kennedy, bom dia a todos os ouvintes aí do Café com Música.
13: Obrigado, meu irmão, bom dia pra você também.
16: Ontem eu mandei mensagem perguntando sobre os ingressos da Festa Fantasia.
13: Tá bom, depois você manda aqui no privado, tá bom, meu querido? Um abraço. É, deixa eu explicar aqui no ar, que aí fica pra todo mundo, viu? Ingressos para a Festa Fantasia. Se você ganhou no programa Cláudio Kennedy Show, outros programas da rádio, CPF, identidade seu, aliás, só o CPF seu e da sua acompanhante, do seu acompanhante, enfim, só isso. Nome completo e CPF. A lista estará na Festa a Fantasia. Pode ficar tranquilo, viu? Você vai por conta da rádio Candidez FM. Ô, Carol! Bom dia, Carol!
17: Bom dia, Cláudio, tudo bem? Aqui é a Carol, aqui do bairro Manuel Valinhas. Já tô aqui ligadinha com você, né, na Cande, preparando para mais um dia de trabalho. E se der, hoje eu gostaria de ouvir Sérgio Reis com Zezé de Camargo e Luciano, todas as manhãs. Obrigada, abraços.
13: Abraço, Carol. Para você também, Carol, se preparando para o trabalho. E tem como companhia o Radinho, o Cláudio Kennedy, o Café com Música. Fala, Antônio!
18: Ô, Cláudio Kennedy, esqueci de te perguntar, rapaz, a energia acabou aqui em casa. Quanto ficou o jogo do Galo ontem? Quanto ficou o jogo do Galo, meu amigo? Depois você fala pra nós aí, um abraço.
13: Eu vou te falar, hein? Fala a verdade, eu vou até pesquisar aqui. E como eu transmiti o jogo, eu E falar nisso, o Neymar jogou ontem, gente? Eu não tô sabendo. É sério mesmo, eu transmiti lá na nossa co-irmã 104 Itatiaia, mas eu não, de verdade, não assisti, não. Ficou 2 para o Santos, 0 para o Galão da Massa. 2 para o Santos, nada para o Galão. Turma, hoje tá caladinha. Cadê o Oziel? Ei, Oziel, você tá caladinho hoje, hein? O que aconteceu, meu queridão? Abraço, viu, gente? Brincadeiras à parte. Abraço para todos os atleticanos. Mas futebol é assim mesmo. Quem mais está chegando comigo? Fala, Samarone!
6: Bom dia, Cláudio. Tamo ligado. Samarone Santa Rosa.
13: Ô, oh, gente boa. Fala comigo.
6: Ô, Cláudio. Hã? Que tal você tocar um skiddy roll aí pra gente lembrar? Opa. Aquecer pro bom de dos anos 80 e 90, hein?
13: Deixa comigo.
6: Ah, comigo.
13: Vou tocar Skid Row, I Remember You, até porque eu fui no show do Sebastian Bach e a galera do Skid Row no Mineirão, em Belo Horizonte. Aí, na verdade, foi no Mineirinho, né? Nossa, que showzão! E foi a Candidez que levou 40 ouvintes naquela época, né? Foram sorteados e a rádio, na época, levava todo mundo nos maiores e melhores shows de Minas Gerais. E, que tempo bom, hein? Tempo bom que não volta mais. Mas todas as manhãs eu sempre lembro desses tempos que a gente lembra com muita felicidade, né? E que bom que chegamos até aqui. Candidez FM sempre perto de você. Esse é o nosso café. Café com música.

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0: Skinny Roll, pra você matar a saudade. I Remember You. Você se lembra? A música que marcou a sua vida. Ana Castela. É que eu não te esqueci. Sérgio Reis e Zezé e Luciano, todas as manhãs. Eu volto já já, 8h34.
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2: E o Vasco contou com o brilho de Léo Jardim para segurar um empate por 0-0 com o Independência Santa Fé da Colômbia, Noel Campin, pelo jogo de ida das quartas de final da Copa Sul-Americana. Daqui a uma semana, o time Cruz Maltino decidirá a vaga nas semifinais diante da própria torcida em São Januário. Santa Fé e Vasco tiveram boas chances, mas não saíram do zero na altitude de Bogotá. O time colombiano foi mais perigoso e ensaiou abrir o placar no início, mas se frustrou com o gol anulado por impedimento. No segundo tempo, o goleiro Léo Jardim fez dois milagres e garantiu o empate para a equipe carioca. A partida de volta será na próxima terça-feira em São Januário.
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3: A gente acertando o seu relógio e o meu com a hora 10:08:38.
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3: E 39, tá aí, mais um cidadania aqui na Candidez FM. Bom dia.
5: Bom dia.
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3: Eu já vou direto pra música, sabe por quê? Eu sei que você gosta e você que pediu. Fábio Júnior e Bonnie Tyler aqui no Café com Música.

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2: E você tá afim de ir nessa festa por conta da Candidez e do programa Café com Música? Ah, mas é fácil, faça como ele, como Marcel Freitas, que faturou um par de convites. Você vai mandar nome completo e CPF seu e de um acompanhante, tá bom? Então não perde tempo não, 998-69-5001, tá liberado para você, tem ingressos pra festa, a fantasia. Bom dia!
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2: Então, bora comigo. Bom dia, bom dia, bom dia! Ah, mas é bom demais saber que você tá com o rádio ligado. Você tá comigo em casa, tá no trabalho, tá no sítio, tá na fazenda. Tem gente que tá no trânsito. Obrigado pela carona, viu? Abraço pro meu amigo Magnum na Unicar Veículos, né? Tá lá na Rua Goiás com aqueles carros bem apresentados, né? Naquela vitrine show da Magnum. Unicar Veículos, aquele abraço, meu irmão. Meu amigo Moacir 88. Tá curtindo a gente, sabe onde? Lá em Nova Serrana. Obrigado, Moacir. Grande abraço pra você. Saudade, meu irmão. Alô, Renata. Bom dia, Renata. Fala comigo.
5: Bom dia, Cláudio. Bom dia pra todos os ouvintes. Passando por desejar um dia abençoado pra todos. Se possível, gostaria de ouvir Tim Maia, o descobridor dos sete mares. Feliz pra todos os ouvintes. Renata, São José dos Salgados.
2: Essa música é boa, hein? Boa demais. Essa Renata tá que tá, hein? Ontem ela curtiu Balança Brasil com Copacabana Beach. Alô, Neida, como é que você tá no Planalto? Bom dia pra você, viu? As meninas da facção da Lu, tá todo mundo ligado no programa, viu? Daqui a pouco tem o Eduardo Costa e essa música aqui é fantástica, é linda, né, na verdade. Marilene, fala comigo, tá no Sagrada Família. Bom dia, Marilene.
6: Bom dia, Cláudio Kennedy. Aqui é a Marilene, do Sagrada Família. Quero ouvir a música do Fábio Júnior, Choro, e oferecer para você e todas as minhas amigas.
2: Já passei, acabei de passar Fábio Júnior com o Bonitário, viu? Mas pode me pedir amanhã que eu atendo você. Sidney, na cidade de Oliveira, tá com o rádio ligado. Alô, Márcia! Que bom que você gostou da nossa reflexão de hoje. A Ivone tá no Planalto. Obrigado, viu, Ivone? Obrigado pela mensagem, linda demais. Marcel, aquele abraço. Guilherme, em São Sebastião do Oeste. A Viviane Rodrigues está ouvindo a gente lá no prolongamento do Bom Pastor. Gente, eu fiquei com isso na cabeça. Meu amigo, o Laércio, me pediu uma música do Bidiz e eu fiquei devendo para ele, né? A gente mata a saudade daqui a pouquinho. Luiz Harmonia Chovais já chegou por aqui, né? Tenho certeza que o Luiz dançou muito essa aí, né? Quem é que não dançou ao som do Bidiz?

0: Música, gente, você com o radinho ligado, vamos acertar o relógio.
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0: Gente, agora um minutinho, faltando para as 9 da manhã, eu volto em um minuto com ele, Luiz da Harmonia Enxovagem. 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Então, não saia daí, não mexa no seu rádio, eu volto já.

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0: É isso aí, o que mais você quer da sua vida, meu amigo e amiga? Aumentar o volume, tomar um cafezinho, tomar uma água, né, gente? Vamos nos hidratar. Mas não é água que o passarinho bebe, não, né? Às 9:03, está por aqui o nosso amigo Luiz da Harmonia Enxovais. 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Bom dia.
1: Bom dia, Cláudio. Bom dia a todos os ouvintes aqui dessa famosa Rádio Candidez. Bom dia a todos os ouvintes que realmente gostam desse programa. E esse programa é maravilhoso. Essas músicas são maravilhosas.
0: Agora, obrigado.
1: Você tocou o Bidizo, falou que nós dançamos. E dançamos muito.
0: Muito, né? Música. Muito.
1: Velhos mais. Tempos.
0: Bons tempos, hein?
1: Bons tempos.
0: Você é da época da Gams, Excalibur.
1: Sim, nos anos 80 foi o melhor.
0: Mr. Sun.
1: A década de rock aí foi nos anos 80.
0: No Céias.
1: Exatamente.
0: Divinópolis Clube, Inferninho.
1: Mr. Sun.
0: Muitos veteranos, né?
1: Exatamente.
0: Isso é da época do Cine Alhambra, que a gente ia pro cinema, né, rapaz? Era bom demais, né? Bons tempos, né?
1: Bons tempos.
0: Muito bom, muito bom. Savacinho.
1: Muito bom.
0: Mas ficaram as boas lembranças.
1: Exatamente.
0: E ao longo desses anos veio também caminhando junto com esses bons tempos a Harmonia Enxovais.
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0: E o que você trouxe pra gente agora? Mês da primavera, setembro,
1: exatamente.
0: Né? Vem aí a primavera.
1: Exatamente.
0: E o que você tem de bom?
1: Como a música do Guedes lá do. Quando entrar setembro e a boa nova andar nos campos.
0: É isso aí, sol de primavera.
1: Exatamente.
0: Sol de
1: então,
0: primavera.
1: Realmente é o mês das flores. 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
0: 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Vamos lá, vamos lá, abraços. Vamos lá, Luiz.
1: Vamos lá, então. 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
0: abraço.
1: Um grande abraço para Genaria. Genária. Alô, Genária aí do bairro Divino Espírito Santo. Um grande abraço para você, Genária. Um grande abraço para você do bairro aí, Divino Espírito Santo. Para a Elvira do bairro Bom Pastor. Alô, Elvira, um grande abraço para você. Esteve lá na loja ontem comprando, pagando. Então é uma pessoa que está sempre nos prestigiando. Um grande abraço, Elvira. Um grande abraço para os moradores do Bom Pastor. Um grande abraço também para a Aparecida do bairro Niterói. Alô, Aparecida, um grande abraço para você. Sempre nos prestigia. E um grande abraço a todos os moradores aí do bairro Niterói. E esse abraço que eu vou falar agora é um abraço super especial, é um abraço carinhoso, é uma menina que estuda lá no patronato do Bom Pastor, é uma aluna da professora Gisele. Alô, Gisele, um grande abraço para você e um grande abraço para Maria Eduarda. Alô, Maria Eduarda aí do patronato, um grande abraço para você, um grande abraço para todos os professores do patronato e também todos os alunos do patronato.
0: Também para as Arbonetes. 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
0: 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Eu volto já já, não sai daí não. 9:13.
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0: Gente, agora são 9:15. Bom dia, bom dia, bom dia!
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0: 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Alô, alô, alô. Bom dia. Bom dia. Com alegria, desejo paz, saúde, amor e harmonia para você, no ambiente familiar, no ambiente de trabalho, onde quer que você esteja, viu? Deixa eu abraçar essa turma que bate um bolão lá no campo do Ipiranga. É a turma dos veteranos 40 mais. E ele tá sempre com o rádio ligado. É o Oziel, o bonitão. Lembrando que sábado, agora dia 12, tem um jogaço lá, hein, gente? Vai estar lá o goleiro açougueiro, né? O Zé, esse goleiro aí ele não vende frango, não, né? É só carne, né? É, senão não vai dar certo, não. O Pachecão tá por lá, o Patrick, o Zé Antônio, o João B. O Ceará, o Cipinha, abraço pro João Crânio. E a turma lá, o Wendel, o Maurício, o Sebastião, o Gleicim, o Davi, o Cláudio, meu xará, o Fio, Geraldo, Jamilton, Claudinho, Marquinho. É, turmada boa, hein? Turmada boa. Quem mais está comigo aqui no nosso café? Abraço pro Denilson, tá no bairro de São Judas. Tem alô pra Cris Bicalho, minha eterna vizinha. Tudo de bom pra você, felicidades. A Ivone tá no Planalto. Já mandou a fotinha ali como ela estaria nos anos 80, né? Eita, coisa boa. Tempos que não voltam mais, né, Ivone? Viviane Rodrigues participando com a gente do bairro Prolongamento Bom Pastor. E vamos de música. Você pediu e a gente toca, né? Eduardo Costa. Do jeito que você gosta.

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mas eu queria fazer parte dessa resenha, viu? Já pensou? Juntar com Bruno e Marrone, Zeca Pagodinho, haja amor, de tanto amar você. Esse é o nosso café, é café com música boa, sucesso do momento. Tim Maia passou por aqui na Máquina do Tempo. E Eduardo Costa, me ajuda a te esquecer. 8 horas 27 minutos, bom dia. Bom dia pra você que é de bom dia. E respira as coisas boas da vida. Dá tempo de tocar mais uma? Mais uma, produção? É? O pessoal tá sinalizando ali que dá. Deixa eu passar essa aqui então pra a Nilda que tá no Nova Holanda.

0: A Nilda dá vontade, sabe de quê? Eu tenho certeza, de desligar a máquina, de estramelar uma e azar da banca. Ê, Nilda, sei que você gosta do Amado Batista, os mais amados do Brasil, né? Amado Batista e Gustavo Lima. Gente, ontem eu estava assistindo um vídeo do Gustavo Lima, deixa eu compartilhar isso com vocês. E o Gustavo Lima mostrando onde vai acontecer o Boteco Goiânia. Nossa! Você imagina, mais de 1,5 km de LED no show do Gustavo Lima em Goiânia. Eu vou te contar, mas que estrutura, viu? Vale a pena, vai lá no Instagram para você conferir. Vem aí, Boteco Gustavo Lima em Goiânia. Bora para lá? 8h31, já eu volto.
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7: Gente, agora 9:35.
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0: Índigo! E Léo Santana cantando Hipnotiza, vai! João Gomes, Juan, Vitor Vaqueirinho, Fogão de Lenha, bonita essa música, hein? Você tá no café, bom dia, bom dia, bom dia!
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0: Olha, você tá afim de ir ao cinema por conta do Café com Música da Rádio Candidez? Olha, tá exibindo na tela gigante Sobrenatural, às 19h20. Tem Homem-Aranha em cartaz, 19h21. Tem também O Sorveteiro, 21h50. Quero levar você no cinema. Poxa, manda aqui, ó. Eu quero o seu nome completo, tá? Eu tenho um par de convites. Faz uma média com a namorada, com o namorado, com a sogra, com o sogro, com o amigo, com a amiga. Leva quem você quiser, mas não deixe de curtir os melhores filmes. Então manda seu nome aqui agora e de um acompanhante, ok? E você estará concorrendo convites para o Cine Hits no final do programa. Alô, alô, você quer ganhar também par de convites para a festa fantasia? Então manda também seu nome completo, dois nomes com CPF, tá bom? E nós estaremos sorteando daqui a pouquinho. Adriane tá comigo do Danilo Passos. Alô, Adriane! Lembrando que tem um sandubaço do Betinho Burg, hein? Você tá querendo ganhar, né? Luiz Antônio do LP Pereira também tá com o rádio ligado. Obrigado, Luiz. Tudo de bom pra você, viu? Laércio do Catalão, fala comigo, meu amigo.
3: Bom dia, Cláudio Kennedy, um dos melhores locutores do Centro-Oeste Mineiro.
0: Obrigado, meu irmão.
3: Bem, meu amigo.
0: Tudo bem, graças
3: Saúde
0: a Deus. Pra você também, família. Viu? Pra
3: se
0: você
3: tiver,
0: também.
3: Deixa eu aprender. Se você toca pra nós aí, Rosana, Amor e Poder, ok? E um grande abraço e um feliz quinta-feira pra você.
0: Tá
3: pra
0: joia,
3: todos aí, cara. Da rádio. Obrigado, Laércio do Catalão.
0: Falou, meu irmão, um abraço pra você. Passei. Olá, Laércio, toquei Me Diz pra você mais cedo, hein? Tava te devendo essa música. Luciano, tá comigo, sabe onde? Lá no Jusa Fonseca. Essa turma bacana, sempre ouvindo o nosso programa. Mirlane Cristina, bom dia, Mirlane. Marcélia do Primavera também tá comigo. Abraço pra Regina Maria, nossa querida amiga. Motorista de aplicativo, me dando aquela carona bacana, hein? Elisângela tá no Espírito Santo, obrigado, tudo de bom. Vamos de música, o Laércio pediu aqui, né? Eu tenho certeza que você também gosta de Rosana, essa música fez o maior sucesso. Salvo engano, foi tema da novela O Astro, da Rede Globo de TV, hein? Foi isso mesmo? Aumenta aí, vai. 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

0: Quanto tempo que eu não ouvia? Fernando Sorocaba, só aqui no café. Deixa eu bater saudade. As Mila Pira. Vamos acertar o relógio.
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0: Gente, 9 minutinhos para as 10 da manhã. Eu volto daqui a pouco trazendo o nosso sorteio. Então participe. Eu tenho ingressos para o Estrela Sertanejo, um evento fantástico que acontece na sede campestre do Estrela neste sabadão agora, dia 12. Tem também par de convites para festa fantasia, tem também sanduíche do Betinho Burger, ingressos para o cinema na tela gigante do Cine Hits, os melhores filmes. Você ganhando hoje, você curte o cinema na segunda-feira, tá bom? Então manda para mim aqui seu nome e completo, CPF para os convites da Festa Fantasia e nome completo também para os demais sorteios. Combinado assim? Já já eu volto. Sai daí não!
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0: Muito bem, já tô de volta. Intervalo foi rapidinho, né, gente? Bom dia, bom dia, bom dia.
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0: Delícia! É gostoso, né? Café com música. Vai ser bom. Vai ser bom, trem. Gente, vamos lá. Vou te dar. Eu tenho 2 minutinhos aqui para você mandar seu nome completo e CPF. Mais acompanhante se quiser. Convites para festa fantasia, tá bom? Lembrando que nome na lista desse sensacional evento onde a Candidez fará parte de mais uma festa fantasia. Então não perde não, 998695001 para você mandar agora para mim. Dá tempo, hein? Dá tempo!

Eu tenho também um par de convites para Estrela Sertaneja, a sede campestre do Estrela do Oeste Clube. Você não vai perder, não, vai? Claro que não, né? Claro que não.

Tá ouvindo o nosso programa, Mirlane, a Marcélia. Obrigado, gente. Obrigado. Que audiência da nossa rádio, Rádio Candidez FM e o nosso Café com Música. A Jeane também quer participar do sorteio. A Gilda. Nilda no bairro Nova Holanda. Obrigado pelo carinho da audiência. Quem mais? Quem mais está chegando comigo aqui, ó? Zé Roberto tá no Corumbá. Abração para você. Jussara continua comigo no balanço do busão, né?

Bom, dá tempo de passar mais uma música? Enquanto isso, você vai participando, tá bom? Telefone 998-69-5001. Essa música é para agitar a nossa quinta-feira, véspera de final de semana. Já pensou que mistura boa, hein? Os mineiros com os goianos? Ai, ai, ai.

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3: Pois é, essa música é boa demais, vambora pro sorteio, já tô girando aqui, já tô girando, girando, girando o nosso sorteador eletrônico, vamos ver quem se deu bem na promoção de hoje, aqui na Rádio Candidez FM, você que participou comigo do café, muito obrigado pela audiência, viu gente? Vamos lá, quem tá levando? Tem aqui, ó... Tá levando convites para o cinema Alexandra Rodrigues Siqueira e também o Rodrigo da Silva. Vai curtir o cinema por conta da Rádio Candidez. Abraço para vocês, viu? Quem tá levando sanduba? Tem sandubaço aqui. Do Betinho Burguer, Zenil de Neves de Oliveira. Mora no bairro Nova Holanda, parabéns. Quem tá levando convite para o Estrela Sertaneja? Oziel do Centro. E agora vamos lá, quem tá levando o par de convites pra festa, a fantasia, tá todo mundo querendo ir nessa festa, né? Vai ser uma festança, né? Convite, festa, fantasia, saiu sabe pra quem? Pro casal, deixa eu ver aqui, ó, parou. Lívia Aparecida Ferreira Melo e o Nicolas Cláver.

0: Lembrando que o nome de vocês estará na portaria da Festa Fantasia, tá bom? Do Estrela Sertanejo, você pode passar aqui 2 dias úteis para pegar com a gente. Cine Hits tem lista de presença na portaria. E o Sanduba é só ligar lá no Betinho Burger, que ele entrega, lembrando que a taxa de entrega é por sua conta, tá bom? Parabéns aos ganhadores, Eninho de Neves, o Osiel, a Lívia, o Nicolas. E também a Alexandra e o Rodrigo, que vão ao cinema por conta da Rádio Candidez FM Café com Música. Não dá tempo de mais nada, apenas de dizer um até logo. Amanhã eu volto, se Deus assim permitir, a partir das 7h25, com mais uma edição do Café com Música. Daqui a pouquinho tem o Ricardo Garrafa, o Furacão, trazendo o melhor do futebol show, trazendo aí a derrota do Galo. Santos bateu o galão ontem. E muito mais do futebol show da Candidez. Ele continua na tarde, levando alegria para você, levando a sua comunicação na super tarde da Cândido. Mas depois às 3 ela chega chegando. Ousadia, simpatia, alegria tem Alzira Ribeiro. Boa de papo. Até amanhã. Fiquem com Deus. Tô indo com ele. Não me abandona, não. Tchau, tchau.
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1: Saúdo a você pela TV Evangelizar, sinal digital em todo o país. Em várias cidades, canal aberto. Pelo YouTube, Padre Manzotti Oficial. Pelos aplicativos da Associação Evangelizar é Preciso e todas as plataformas digitais. Filhos amados e povo querido, vamos juntos passar esta hora abençoada. Em nome do Pai, do Filho e do Espírito Santo. Amém. Naquele tempo, Jesus falou aos seus discípulos: a vós que me escutais, eu digo, amai vossos inimigos e fazei o bem aos que vos odeiam. Dizei, bendizei os que vos amaldiçoam e rezai por aqueles que vos caluniam. Se alguém te der uma bofetada numa face, oferece também a outra. Se alguém te tomar o manto, deixa-o levar também a túnica. Dá a quem te pedir. E se alguém tirar o que é teu, não peças que o devolva. Escutem agora. O que vós desejais que os outros vos façam, fazei-o também vós a eles. Se amais somente os que vos amam, que recompensa tereis? Até os pecadores amam aqueles que vos amam. E se fazeis o bem somente aos que fazem o bem, que recompensa tereis? Até os pecadores fazem isso. E se emprestais somente àqueles a quem esperais receber, que recompensa tereis? A pecadores emprestam pecadores para receber de volta a mesma quantia. Ao contrário, amai vossos inimigos, fazei o bem e emprestai sem esperar coisa alguma em troca. Então, a vossa recompensa será grande e sereis filhos do Altíssimo. Porque Deus é bondoso também para o ingrato e os maus. Sede misericordiosos, também como vosso Pai é misericordioso. Não julgueis, e não sereis julgados. Não condeneis, e não sereis condenados. Perdoai, e sereis perdoados. Dai, e vos será dado. Uma boa medida, calcada, sacudida, transbordante, será posta em vosso colo. Porque com a mesma medida com que medirdes os outros, vós também sereis medidos. Senhor, o teu evangelho nos fala claramente como agir como um cristão. E para isso, é preciso uma decisão diária, uma conversão constante. Senhor Jesus, hoje, exaltado de modo especial na sua presença real na Eucaristia, nós pedimos esta graça de compreender este evangelho e assim viver. Senhor Deus, aumentai a nossa fé e ajudai-nos, Senhor, ajudai-nos a viver este evangelho. Que entendamos não fazer aos outros aquilo que não gostaríamos que fizesse a nós mesmos. Ou de forma positiva, como diz o texto, o que vós desejais que os outros vos façam, fazei-o também vós a eles. Senhor, que nós saibamos amar nossos inimigos e rezar pelos que nos fazem mal. Senhor, Nós nos colocamos na tua presença. Ensina-nos a não julgar o próximo. O evangelho de hoje pode ser retomado várias vezes. Eu quero colocar neste momento que rezemos por aqueles que mais precisam. Rezemos por aqueles que mais necessitam. E eu quero rezar. Rezo, Senhor, pelos que estão doentes. E você que está doente ou vai fazer uma cirurgia, está por fazer um exame difícil, coloque-se na presença de Jesus Eucarístico e diga: Senhor, essa presença real de Jesus, e diga: me libera.

tenha misericórdia de mim. Tenha misericórdia desta pessoa, que os exames não estão dando bom diagnóstico.

0: que está doente. Senhor Jesus, olhai esta mulher que está com a mão no ventre, pedindo a graça de uma gravidez. Senhor Jesus, nós te pedimos, clamamos, nós clamamos, Senhor, por essas pessoas e de modo particular, esta pessoa que está neste momento com a mão sobre a dor, que está pulsando como o coração, latejando, por estas pessoas que vão ser submetidas à cirurgia. Rezamos neste momento pelos que estão desempregados, endividados. Olhai, Senhor, e tenha misericórdia do teu povo que reza, que clama. Tende misericórdia e bondade, Senhor. Nós só começamos o programa. Nós vamos para o intervalo e voltamos já. Volte comigo.
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0: Eu gostaria de fazer um convite a você de participar. Ajude a pintar a casa da mãe, a sede da obra Evangelizar é Preciso. Você que é de Curitiba, região metropolitana, ou visita o santuário, passe na secretaria, no plantão do dízimo e faça sua contribuição. Você de todo o Brasil, acesse Livro Casa da Mãe. E você vai ver nomes que já estão lá, de pessoas que fizeram a doação. Faça sua doação. Este livro, hoje ele é virtual, depois ele se tornará um livro físico e levarei para a Igreja Mãe Nossa Senhora de Guadalupe do México. Eu estou vendo alguns nomes que já estão neste livro. 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Você pode fazer pelo QR Code, que está na sua tela. Ajude-nos a pintar, reformar e deixar a Casa da Mãe de Guadalupe acolhedora e bonita para receber, confortável com a climatização, para receber os peregrinos. Muito obrigado. Clécio, que a paz de Jesus esteja com você.
1: Amém. Bom dia, padre.
0: Deus abençoe. Você fala da onde, Clécio?
1: Rui Barbosa, Rio Grande do Norte.
0: Rui Barbosa, Rio Grande do Norte, como você me acompanha?
1: 16.1 e também a 98.
0: A TV Evangelizar, tá certo, canal 16.1 e rádio FM 98, isso aí?
1: 98, verdade.
0: Tá certo. Diga lá, Rui.
1: Quero contar um testemunho, padre, fazer um pedido de oração.
0: Pois não, então conte o testemunho primeiro.
1: Padre, em 2018 foi descoberto um tumor na cabeça, na região da hipófise.
0: Certo.
1: E muita dor de cabeça, foi feita uma cirurgia.
0: Certo.
1: E depois de algum tempo, 2021, o tumor voltou, foi feita outra nova cirurgia.
0: Puxa vida.
1: E o tumor voltou de novo. Eu encontro com o tumor novamente e perdi uma parte da visão do meu olho esquerdo na segunda cirurgia. E mexe com meus hormônios todos, mas estou confiante em Deus que talvez eu vou passar por uma nova abordagem cirúrgica.
0: Entendi.
1: Mas Deus aí na frente de tudo.
0: Claro. Então, ao mesmo tempo, vamos dizer, agradecer a Deus e ao mesmo tempo pedir que ele continue a iluminar você, os médicos, e seja o que for, que seja para a tua saúde. Então diga, graça recebida.
1: Graça recebida, graça testemunhada.
0: Toca o sino.
1: Toca o sino, sacristão.
0: Mas continue rezando e diga comigo, Jesus.
1: Jesus.
0: Pelas tuas santas chagas.
1: Pelas tuas santas chagas.
0: Eu te louvo e agradeço.
1: Eu te louvo e agradeço.
0: Por todo o tratamento que tive.
1: Por todo o tratamento que tive.
0: E peço, Jesus.
1: E peço, Jesus.
0: Que permaneça comigo.
1: Que permaneça comigo.
0: Que eu possa ter forças.
1: Que eu possa ter forças.
0: Fortaleza espiritual.
1: Fortaleza espiritual.
0: Para enfrentar todos os desafios.
1: Enfrentar todos os desafios.
0: Eu te entrego a minha saúde.
1: Eu te entrego a minha saúde.
0: Amém.
1: Amém.
0: Para quem você quer pedir oração também?
1: Padre, eu quero pedir para minha mãe que se encontra com Alzheimer.
0: O nome da mãezinha?
1: Josefa Pereira.
0: Josefa Pereira. Que mais?
1: Quero pedir pela minha filha Leone, que está no curso de psicologia, mas ainda não conseguiu emprego. Para que o senhor possa abrir a porta do emprego para ela.
0: Está aqui.
1: Também quero pedir pela minha esposa Luísa, pela minha filha Clésia.
0: Luísa, Clésia.
1: Isso.
0: Tá certo. Que Deus abençoe Rui Barbosa, Clécio de Rui Barbosa, Rio Grande do Norte. Nos acompanha pela TV Evangelizar, canal 16.1. Também nos transmite a rádio 98 FM de Natal, ao arcebispo Dom João Santos Cardoso, da Arquidiocese de Natal. Filhos queridos, eu quero dizer para você que você ocupa um lugar muito especial em nosso coração. Nós estamos exatamente em profundo agradecimento. Você

0: Tem um lugar em nosso coração que brotou de uma leitura orante, dai-nos um lugar em nossos corações. E eu convido você, por saber que você está em nosso coração, mandar as suas intenções. É uma forma de acolhê-los e agradecê-los. Queremos rezar isso através de você e por você. Luciana, que a paz de Jesus esteja com você, Luciana.
1: A sua bênção, padre.
0: Deus abençoe. Bom dia, de onde você fala?
1: Divinópolis, Minas Gerais.
0: Meu abraço, Divinópolis, querido. Minas Gerais, como é que você me acompanha aí?
1: Pela 100.5, Rádio Candidez.
0: Meu abraço, Rádio Candidez. Diga lá, filha.
1: Ô, padre, eu quero dar dois testemunhos e fazer um pedido de oração. Você é bem objetivo.
0: Comece pelo testemunho.
1: O testemunho é da minha filha. Ela mora lá no Ceará.
0: Tá.
1: E o ano passado, ela foi fazer uma cirurgia de pedra na vesícula.
0: Sim.
1: Aí a primeira cirurgia deu errado. Ela teve que ir pro CTI, tomou sangue, o dreno foi parar no estômago, botaram o dreno errado. Aí ela foi entubada, aí depois entubou, aí tinha que ser transferida para outro hospital para fazer outra cirurgia.
0: Certo.
1: Aí, padre, no dia é difícil aparecer vaga, mas aí no dia eu liguei aí, pedi oração.
0: Amém.
1: Aí, no mesmo dia apareceu a vaga e ela foi transferida.
0: Certo.
1: E assim que chegou lá no hospital, já foi para a sala de cirurgia.
0: Louvado seja Deus.
1: Amém. Aí o padre foi, restaurou, cortou um pouquinho do intestino dela, mas o médico restaurou lá. Ela foi para o CTI. Aí, padre, a cirurgia dela foi 3 horas da tarde, mesmo na hora do texto.
0: Amém. Tudo é deucidência, tudo providência divina.
1: Aí, padre, eu fui pra casa de bicicleta, quando chegou no caminho, eu caí mesmo debaixo de uma árvore.
0: Meu Deus.
1: Aí foi para que Deus falou comigo assim, é pra você escutar o texto.
0: Certo.
1: Aí eu sentei lá, escutei o texto. Aí acabei de chegar em casa, quando eu cheguei em casa, o meu genro mandou mensagem e falou assim, o dia foi um sucesso, amanhã ela já vai pro quarto.
0: Graça recebida?
1: É, graça testemunhada. Toca o sino, sacristão.
0: Deus abençoe, Luciana. Eu sei que você tem pedidos de oração. Por favor, vamos falar fora do ar. E você fala com a nossa telefonista e deixa os nomes que eu colocarei aqui. Eu vou para o intervalo, eu volto, gente, povo querido, amado. Volto com a leitura orante. Tá aí, ó, Luciana de Divinópolis, Minas Gerais. Acompanha pela rádio Candidez FM. Lá também a rádio Divinópolis FM. Dom Giovanni Luiz da Silva, da Diocese de Divinópolis. Volte comigo, povo de Deus.
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querido povo de Deus, eu falava com a dona Luciana, as intenções estão aqui, serão levadas no altar do Senhor, aquilo que eu falei é a mais pura verdade, você tem um lugar em nosso coração, então você pode ligar 0800-410-6060, mandar um WhatsApp 41-3221-6060, e missas serão celebradas, adorações, terços e tudo mais. Hoje eu celebro em horário alternativo, tem a missa do meio-dia, mas eu presido a Santa Missa às 16h e às 17h30. Todos são convidados. E nós estamos nessa expectativa preparativa. Faltam 11 dias para a festa de Jesus das Santas Chagas. Faltam 11 dias. Curitiba, região metropolitana, se organize do dia 21 a dia 27. Você de todo o Brasil, escolha um dia, venha, organize caravana, dá tempo ainda de fazer um ônibus, dá tempo ainda de fazer uma lotação, uma van, e venha juntos celebrar. Segunda, começa ao meio-dia, terça, quarta, São Pio de Pietrelcina, quinta, começa o trido, sexta-feira, nós temos à noite um show de evangelização, no sábado, nós temos a Via Sacra Ensenada e a nossa procissão pelas ruas de Curitiba, Deus manifestando curas, milagres e prodígios, e no domingo, as Chagas Dolorosas. Por isso, se organize para a festa das Santas Chagas, do dia 21 a dia 27. E filhos amados, hoje nós vamos à leitura orante, concluindo a segunda carta de Paulo aos Coríntios. Hoje a conclusão. Bíblia aberta. Cartilha de oração.

0: segundo Coríntios, capítulo 13. E vou fazer uma leitura salteando alguns versículos. Concluiremos hoje a segunda carta aos Coríntios. Esta já é a terceira vez que eu vou visitá-los. E Paulo continua. Quero dizer uma coisa, versículo 2. A vocês que pecaram no passado e a todos os outros. Durante a minha segunda visita, eu já tinha dito isso. Agora que estou longe, repito. Na próxima vez que eu for, não vou ter pena de ninguém. Por que essa intransigência de Paulo? Vamos entender neste texto. Versículo 4. Porque embora tenha sido crucificado em estado de fraqueza, Cristo vive pelo poder de Deus. Agora, veja bem. Assim nós também, unidos com Ele, somos fracos. Porém, em nossa convivência com vocês, estaremos ligados com Cristo vivo e teremos o poder de Deus para agir. Paulo faz uma exortação que vale para eles e vale para nós. Versículo 5. Examinem-se, examinem-se, reflitam, pensem, avaliem, eu estou usando vários sinônimos, para descobrir se vocês estão firmes na fé. A palavra vale hoje. Examinem-se, e agora falo na primeira pessoa. Ei, você que está me vendo pela TV, você que está me ouvindo pelo rádio, faça um exame de sua vida e se pergunte: eu sou uma pessoa firme na fé? Responda, mais do que palavras. Olhe para o dia a dia, diante de um problema. Você xinga Deus? Solta palavrões? Diante das dificuldades, recua? Abandona a comunidade? Diante de um silêncio de Deus, você acusa a inexistência de Deus e não entende que o silêncio não é ausência? A pergunta hoje, e eu vou colocar nas redes sociais, no Instagram, este versículo, este primeiro: examinem-se para descobrir se vocês estão firmes na fé. E a pergunta vai ser: como perceber se estamos ou não firmes na fé? Gente, isso é muito importante. Firmeza. Paulo diz: eu não vou ter pena de vocês, não. Examinem. Vocês estão firmes na fé? Versículo 7. Oramos a Deus pedindo que vocês não façam nada que seja mal. Não para mostrar que somos um sucesso, mas para que vocês façam o que é certo. Continuemos. Por isso, ficamos alegres quando estamos fracos, contando que vocês estejam fortes. Oramos para que vocês se tornem mais fortes na fé. Versículo 9. De novo, Paulo insiste no tema: ser forte na fé, firmeza na fé. Eu peço que depois você me ajude lá no Instagram, quando eu colocar como perceber que estamos ou não firmes na fé. Paulo ensina isso. Fala no versículo 9 de novo. Versículo 11, agora, irmãos, até logo. Procurem ser corretos em tudo. Escutem bem o que digo. Tenham todos o mesmo modo de pensar e vivam em paz. E o Deus de amor e a paz estará com vocês. Cumprimentem-se uns aos outros com um beijo de irmão. Todo o povo de Deus manda saudações. Que a graça de nosso Senhor Jesus Cristo, o amor de Deus e a presença do Espírito Santo estejam com vocês. Assim, nós terminamos a leitura orante da segunda carta de São Paulo aos Coríntios. Ele termina desejando: vivam de forma correta. Tenham todos o mesmo pensamento. Vivam em paz. Cumprimentem-se com um beijo da paz, o ósculo da paz. Mas hoje, a palavra que mais me tocou, e eu convido você a ajudar a ecoar, Paulo enfatiza muito na sua despedida. No versículo 5, examinem-se para descobrir se vocês estão firmes na fé. Depois, lembrando, também oramos para que vocês se tornem mais fortes na fé. Como perceber se somos ou não fortes na fé? Como ter uma fé fortalecida? Eu vou para o intervalo e eu volto. Esta foi a leitura orante de hoje. Fique em paz.
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4: 10:38.

0: Escute este testemunho que nos edifica, por favor.
1: Meu nome é Ana Lúcia, sou do Rio de Janeiro, São Gonçalo. Vim aqui para agradecer todas as bênçãos que eu já recebi depois que te conheci e passei a te ouvir. Principalmente a bênção da minha neta, que eu fui na oração na festa de Jesus da Santa Chagas.
0: Opa.
1: E esse ano eu vou para agradecer.
0: Amém.
1: E vou levar ela. Já é a quarta festa que eu participo.
0: Que bom.
1: E é maravilhosa. Não perco mais uma. Se Deus quiser, estarei em todas. Minha vida transformou depois que eu te conheci. Muito obrigado por tudo, padre.
0: Deus seja louvado, Ana Lúcia. Toca a corneta, sacristão. Graça recebida, graça alcançada, ela veio e voltará à festa das Santas Chagas. Então, seja bem-vinda e sejam bem-vindos todos. Ela mesmo disse, ela veio pedir, volta para agradecer, não vai falhar mais. Venha para o santuário, dia 21 a dia 27 deste mês. Meu abraço a São Gonçalo, Rio de Janeiro. Dom José Francisco Rezende Dias, de Niterói. Filhos amados, e você, fez a quaresma de São Miguel às 9:30 da manhã, YouTube Padre Manzotti? Hoje nós rezamos em favor dos idosos e de modo particular pelos idosos que precisam de cuidados. Por isso, das 9:30 nós fizemos. Se você não fez, no final do programa, vai lá. Assim que terminar a experiência de Deus, faça a quaresma de São Miguel, YouTube Padre Manzotti, sempre as mesmas intenções, mas eu provoco temas a serem rezados, e hoje pelos idosos. Acrescente missa, adoração, acrescente na quaresma de São Miguel uma penitência, uma confissão bem feita, tudo isso ajuda na quaresma de São Miguel. Everton, que a paz de Jesus esteja com você.
2: Bom dia, padre, amém. Senhor também, sua bênção.
0: Deus o abençoe, Everton. De onde você fala?
2: Fazenda Rio Grande, região metropolitana de Curitiba.
0: Meu abraço à Fazenda Rio Grande. Como é que você me acompanha ali, filho?
2: Pelo YouTube, a Rádio Evangelizar, o aplicativo.
0: Tá certo. Diga lá, filho.
2: Padre, são dois testemunhos e um pedido de oração.
0: Claro, vamos lá.
2: Bom, o primeiro testemunho, padre, que em 2021... como tantas outras pessoas e famílias, eu fiquei internado com Covid no Hospital do Rocio, em Campo Largo.
0: Certo.
2: E nesse período, no 9º para o 10º dia, estava acontecendo as 24 horas de oração. E minha esposa mandou escondido para mim o celular no hospital.
0: Certo.
2: Para mim poder acompanhar. E eu comecei a acompanhar, e nesse mesmo dia, uma senhora chamada Maria entrou no quarto. E falou para mim, Everton, você tem que reagir. Você tá com 15 litros de oxigênio. Os médicos estão decididos a te entubar.
0: Misericórdia.
2: E nesse momento veio uma força dentro de mim. Eu consegui, na fé, baixar o oxigênio. Acompanhando as 24 horas de oração, no outro dia, o oxigênio caiu para 9 litros.
0: Louvado seja Deus, filho.
2: E foi diminuindo cada vez mais. Voltei para casa, graças a Deus, com oxigênio. Hoje ainda tenho um pouco de sequelas, mas graças a Deus me recuperei muito bem.
0: Louvado seja Deus. Então, depois você conta o segundo. Graça recebida.
2: Graça alcançada.
0: Toca o sino, sacristão. A gente rezou muito, né? Jesus das Santas Chagas, me preserve de ser contaminado, mas se o for, que eu seja curado. Não foi, Everton?
2: Sim, padre, sim.
0: O segundo testemunho, filho.
2: Padre, diante de tantas lutas, batalhas, dificuldades, eu tenho uma esposa de muita fé, a Rosineia, ela está acompanhando agora.
0: Rosineia?
2: É, isso.
0: Meu abraço, Rosineia.
2: Bastante dificuldade, sempre lutando para a gente conquistar a nossa casa própria.
0: Sim.
2: O ano passado a gente foi na festa das Santas Chagas, pedimos. E esse ano nós vamos retornar aqui em janeiro, dia 11 de janeiro, a gente assinou e hoje a gente tem a nossa casa própria, graças a Deus.
0: Amém, Everton. Que bom, louvado seja Deus. Aquilo que eu falo, um ano passado vocês vieram pedir e esse ano vocês voltam para agradecer.
2: Para agradecer.
0: E olha, quando você vier, fica na linha que eu vou querer anotar o seu telefone para você dar esse testemunho diante de todos. Você aceita, Everton?
2: Com certeza, pastor.
0: Já falamos pro Brasil e aí você vai falar presencialmente quando você vier com a sua esposa em um dos dias da festa das Santas Chagas, tá bom?
2: Sim.
0: E os pedidos de oração, filho?
2: Padre, um dos pedidos de oração é pra saúde de toda a nossa família, minha esposa, minhas filhas, a Helena e a Larissa.
0: Tá.
2: E também pra mim, porque eu tô passando por um momento muito forte de ansiedade.
0: Uhum.
2: Tô fazendo acompanhamento médico já, tô tomando os remédios.
0: Tá certo.
2: Mas pra que eu seja curado, liberto da sua ansiedade.
0: Tá bom. Anotei aqui, Everton. Fique na linha que eu quero o seu telefone para o pessoal combinar com você, para você dar esse testemunho ali na igreja, no santuário, em plena festa das Santas Chagas. Gente, você escutou. Tá aí, ó. Um ano pedindo, outro ano agradecendo. Venha, venha pra festa. Everton, da Fazenda Rio Grande, Paraná, acompanha, como ele disse, pelo YouTube. E aqui em Curitiba e região metropolitana, nós temos a Rádio Evangelizar FM, Rádio Clube FM, TV Evangelizar, Canal 6, NET 13. Minha saudação, lá, Fazenda Rio Grande, pertence à Diocese de São José dos Pinhais, ao querido Dom Celso Antônio Marchiori. Mirta, que a paz de Jesus esteja com você, Mirta.
3: Aberto, padre.
0: Deus abençoe. Você fala de onde, Mirta?
3: De Brasília, da escuta pela Rádio Nova Lima.
0: Tá certo. Nós temos poucos minutinhos, então tá, fale. Tá. Eu vou deixar você falar.
3: Padre, no dia 5 de agosto desse mês, ou do mês passado, você falou assim, anota esse dia.
0: É.
3: Eu anotei o dia.
0: Sim.
3: Só que eu digo assim, minha graça vai chegar. Era, porque era tão difícil, ela vai chegar no ano que vem. Eu anotei no dia 5 de agosto do ano que vem, né? Pra me receber a minha bênção. Mas eu recebi, sabe? Mas peraí, recebi no dia 19 e 20 de agosto.
0: E o que foi a graça, filha?
3: Uma graça foi uma dívida que eu tinha paga com o Banco do Brasil, com o Carrefour, com o Itaú, com não sei mais o quê. Dava mais de 150 mil, padre.
0: Meu Deus.
3: Já aconteceu, aí eu pedi nesse dia, só anota isso, eu fiz uma oração, falei, eu quero pedir a minha graça, eu sei que ele não tá pedindo de dinheiro, mas eu vou pedir.
0: Claro, você quer se libertar da dívida. E o que aconteceu para você se libertar da dívida?
3: Eu recebi um dinheiro que eu nunca pensava que eu ia receber mais.
0: Amém.
3: E eu pensei que era muito dinheiro, mas não foi, sabe? Só foi 25 mil.
0: Certo.
3: Mas esses 25 mil deu, eu fui lá no Banco do Brasil, a dívida estava mais de 100 mil, há 15 anos, e ele me deu um desconto, ficou 13 mil, sabe?
0: Amém, você conseguiu negociar a dívida.
3: Isso, e paguei também o Carrefour, paguei o Itaú, paguei tudo, sabe?
0: Louvado
3: nada,
0: seja
3: nada,
0: Deus.
3: Nada, olha.
0: Ô, Mirta, você duvidou. Eu falei, marca esse dia. Você falou, eu acho que vai ser o ano que vem.
3: Porque
0: tá aí,
3: difícil,
0: ó.
3: Mas eu vou esperar minha graça. Eu vou esperar.
0: Você tá vendo? Deus mostrou, eu sou o Deus do impossível.
3: Do impossível, padre. Toca o sino, toca chofar, sei lá.
0: É, chofar mesmo, toca o chofar, toca o sino, toca a corneta.
3: Porque, padre, esse aí foi impossível do impossível. Nunca.
0: Ó,
3: tá anotado.
0: E eu vou contar.
3: Anota esse dia, filha.
0: É.
3: Anota esse dia, eu anotei.
0: Mirta, eu vou contar muito esse teu testemunho, viu? Vou contar, vou pregar muito sobre ele. Deus abençoe, Mirta. Eu tenho que ir pro intervalo, eu volto. Gente, valeu. Olha que testemunha, hein? Ela mesmo duvidou do que estava acontecendo. Mas Deus, do dia 5, dia 19 e dia 20, deu a resposta. Deus seja louvado. Eu volto já, volte comigo.

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4: 10:51.

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Eu falava com a Mirta. Vou pregar muitas vezes, Mirta. Adorei seu testemunho. Meu grande abraço a Brasília, Distrito Federal, Rádio Nova Aliança FM, Dom Paulo César Costa de Brasília. Hoje, aniversário da rádio Cidade Alta FM, Diamante do Oeste, Paraná, NASA FM, Nazaré da Mata, Pernambuco. Como eu disse, hoje eu celebro o horário alternativo às 16h, às 17h30. Amanhã, você quer vir? Meio-dia. Final de semana, eu estarei às 18h na Jota. E convido você a estar lá para rezarmos juntos. A missa presidida pelo senhor arcebispo, estarei com celebrando e cantando com o ministério. Será no Colégio Arquidiocesano de São José. Transmissão pela TV Evangelizar, YouTube Padre Manzotti. Você vai poder acompanhar também pelo YouTube Padre Manzotti. Povo de Deus, você fez a quaresma de São Miguel hoje? Então, se você não fez, assim que terminar o programa, faça. Faça rezando pelos idosos. Ontem, eu escutei vários testemunhos de pessoas que rezavam pelos filhos. Faça também hoje a quaresma de São Miguel, hoje é o dia de conscientização contra o suicídio. Então hoje vamos rezar também, colocar esta intenção, que tire São Miguel Arcanjo, tire da cabeça das pessoas todo e qualquer pensamento de morte, tire todo e qualquer pensamento de suicídio. Também vou rezar a missa hoje à tarde nesta intenção. Amado e querido povo de Deus, eu quero lembrar que vamos celebrar Pentecostes. Se está disposto a fazer esta peregrinação, eu diria uma peregrinação maravilhosa em maio do ano que vem. Tá aí, né? Pasme.

0: 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Gente, é nesse espírito de amor e fé que vamos juntos para o sétimo dia. E eu pego o Jornal do Evangelizador, cadê teu Jornal do Evangelizador? E vamos juntos, na página 7, rezar sétimo dia.
1: Vitória.
0: Pelo sinal da Santa Cruz, livra-nos Deus nosso Senhor dos nossos inimigos. Senhor Jesus, por tuas chagas fomos curados, por tua cruz fomos libertados. Jesus, que em seu próprio corpo levou nossos pecados ao madeiro, a fim de que morrêssemos para os pecados e vivêssemos para a justiça, por tuas chagas fomos curados. Ó Jesus, em cujos ombros foram abertas feridas por causa do peso do pecado, feridas causadas pelo madeiro e pelos nossos pecados. Se a cruz pesar, seja nosso sirineu. Se a cruz pesar e eu cair, ajude-me a levantar. Que a tua cruz seja a minha salvação. Ó Santa Cruz bendita, onde a humanidade foi redimida e o Filho do Homem teve suas mãos transpassadas, seu peito aberto de onde jorrou água e sangue. Ó Santa Cruz, instrumento de morte e de castigo, mas que pelo sangue redentor tornou-se sinal de nossa salvação. Jesus, na tua cruz eu coloco a minha cruz. Jesus, na tua cruz eu coloco a minha cruz. Salve, ó cruz, doce esperança, concede aos céus remissão. Dai-nos o fruto da graça que floresceu na paixão. Louvor a vós, ó Trindade, fonte de todo perdão. Aos que na cruz foram salvos, dai a celeste mansão. Jesus, dai-nos a graça de vivermos os frutos da vossa redenção. O Senhor esteja convosco. Ele está no meio de nós. Abençoai, santificai todos os que estão nos acompanhando. Abençoai de modo particular, libertando de pensamentos de morte, hoje, nesse dia tão especial. Abençoai, Senhor, os doentes, os remédios, as fotos de família, as roupas dos enfermos. Como disse o Everton, esteve lá para ser entubado, mas acompanhando, rezando, obteve a cura. Em nome do Pai, do Filho e do Espírito Santo. Amém. E eu me despeço com um clipe e muito obrigado quem prestigiou e quem vai prestigiar Templo Vivo. Não esqueça, faça a quaresma de São Miguel. Evangelizar é preciso.

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Salve, salve, muito bom dia. São 11 horas mais 8 minutos. Estamos chegando para mais uma edição do Bola na Rede, edição diária. Hoje é quinta-feira, dia 10 de setembro de 2026. 25 graus é a temperatura nesse momento no centro da cidade. A umidade relativa do ar na casa dos 72%. 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O Bola na Rede está no ar e chega com estes destaques.

0: pela Libertadores. Palmeiras vence por placar magro e vai decidir vaga fora de casa. Corinthians empata fora e deixa em aberto classificação. E hoje, mais um brasileiro faz o jogo da ida fora de casa. Ancelotti faz primeira convocação pós-Copa, renova a seleção e Thiago Silva critica a mudança. Cruzeiro espera por zagueiro para jogo de sábado na Vila. E goleiro vive momento especial com convocação para a seleção brasileira. Atlético paga pelos erros, perde para o Santos e se complica na Copa Sul-Americana. Onze horas, 9 minutos, estas e outras aqui no seu melhor programa esportivo.
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0: São 11:10, 998-69-5001, 998-69-5001, para você interagir comigo, mandar a sua mensagem de texto ou a sua mensagem de áudio de no máximo 30 segundos. 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

0: São 11 horas mais 11 minutos. Vamos botar em campo o nosso time. Bom dia, Rosca.
1: Bom dia, Garrafa. Bom dia, Garcia Júnior, meu maluco predileto, Amaral e também o Rafa. Olha, paulistas se deram bem ontem nas competições sul-americanas. Santos ganhou, Palmeiras ganhou e Corinthians empatou.
0: Bom dia, Garcia!
2: Bom dia, Ricardo Garrafa! Da turma! É, o futebol tem seus heróis e vilões. O vilão de ontem foi o Barba.
0: Barba ontem foi vilão?
2: Claro, escalou mal, o time se mexeu mal, foi um desastre. Ele que estava vindo tão bem, senhor, nos últimos jogos, no Campeonato Brasileiro, voltou ao normal. Lianco, Lianco foi a grande atração da noite.
0: Matou a pau. Eu disse que eu iria assistir ontem um jogo porque era mais cedo, mas falhou. Ontem eu fui pro Shopping Center. Fui pro shopping ontem, acabei chegando tarde, o jogo já tinha terminado. Então não consegui assistir o jogo do Atlético ontem, que perdeu pro Botafogo por 2-0, mas vi que o Neymar perdeu a oportunidade de ficar calado. Tá acontecendo nesse momento, quer dizer, eu tenho quase certeza que é esse momento, depois eu vou conferir aqui, mas eu acho que é agora mesmo que está acontecendo na sede da CBF o sorteio do horário e das datas da Copa do Brasil, das semifinais. Daqui a pouquinho eu vou trazer essa informação. São 11 horas mais 13 minutos. Vamos começar o Bola na Rede, edição diária de hoje, falando de seleção brasileira. Porque o técnico Carlo Ancelotti anunciou a primeira convocação da seleção brasileira após a Copa do Mundo. Ele chamou 26 jogadores para os amistosos contra Austrália e Índia, dando início ao novo ciclo para 2030. A lista tem 8 estreantes e 10 jogadores que atuam no futebol brasileiro. Entre os goleiros estão Hugo Souza do Corinthians, Morisco do Coritiba e Otávio do Cruzeiro. Na defesa, Arthur Dias do Atlético Paranaense, Douglas Santos do Zenit, Gabriel Magalhães do Arsenal, o Jair do Nottingham Forest, o Marquinhos do PSG, o Mateuzinho do Corinthians, o Mauro Júnior do PSV, o Vitor Reis do Manchester City e o Wesley da Roma da Itália. Para o meio campo, Andrei Santos do Manchester United, Breno Bidon do Corinthians, Bruno Guimarães do Arsenal, Danilo Santos do Botafogo, Douglas Luiz da Juventus, Gabriel Bontempo do Santos. No ataque, Endrick do Real Madrid, Estevão do Chelsea, João Pedro também do Chelsea, Pedro do Flamengo, Rafinha do Barcelona, Ryan do Bournemouth, Samuel Lino do Flamengo e Vinícius Júnior do Real Madrid. Os primeiros três compromissos serão contra a Austrália, no dia 25 e 29 de setembro, e depois o jogo contra a Índia acontece no dia 3 de outubro. O jogo contra os indianos será o primeiro confronto da história entre as duas seleções principais. E a forte renovação promovida por Ancelotti também gerou críticas. O experiente Thiago Silva, do Fluminense, discordou da decisão de promover uma mudança tão grande de uma vez e defendeu que o momento vivido pelo jogador seja o principal critério para a convocação da seleção brasileira.
3: É que eu minta ou quer que eu fale a verdade?
4: Fica à vontade.
3: Você não pode descartar quem tem 31, 32, 33. Eu quase fui para a Copa 41. Então a gente não pode descartar o bom jogador que está vivendo um bom momento. E eu penso o seguinte: numa seleção brasileira as coisas têm que ser feitas devagar. Você não pode tirar todo mundo, pôr todo mundo novo. As coisas têm que ser passo a passo. Ah, vou tirar 10, agora vou colocar 10. É muito difícil ser jogador de seleção brasileira. É muito diferente de jogar em clube. Isso as pessoas precisam entender. E eu acho que ele vem do futebol europeu, que na cabeça dele é um pouco mais fácil fazer. Mas aqui não funciona assim. Você precisa mudar e dar resultado. E jogar bem, se possível. Então, eu não gosto desse tipo de mudança. Não concordo. Porém, é ele que está no comando.
0: Tá aí palavras, então, do Thiago Silva conosco aqui no Bola na Rede, edição diária. O Ancelotti, por sua vez, afirmou que nesse momento pretende priorizar os jovens. Mas ressaltou que as portas da seleção continuam abertas para os jogadores mais experientes. Escutar vossas insolências primeiro.
1: Uma certa dose de ciúme do Thiago Silva. Vou te explicar o porquê. Porque o Marquinhos foi convocado e ele não foi, na minha opinião. Agora, eu discordo totalmente da convocação do Marquinhos. Já deu o que tinha que dar, já provou que já foi na seleção, acho que em duas ou três Copas, pô. E daí? Então, se é para renovar, dos jogadores convocados, eu só discordo da convocação dele. Por que não um outro zagueiro? Agora, Jair, para quem não sabe, o Jair era do Botafogo. Jogou no Botafogo, foi vendido quando o Botafogo fez uma bela campanha. Tem jogadores aí que são os...
0: Jair é um garoto.
1: É.
0: Ele é garoto ainda.
1: É garoto. Não é aquele Jair antigo do Atlético, não. Então, a renovação tem que ser feita dessa forma. Agora, se renovar e jogar duas vezes com a Austrália e com a Índia, se você não conseguir resultado com essas seleções, pode pegar o boné e ir embora. Para.
2: Eu concordo, por exemplo, em parte com essa observação dele, que eu entendo que você não pode fazer uma mudança radical e botar um time totalmente novo, jovem, em campo. Um time de futebol, na minha opinião, né? O professor está aí, que é mais qualificado até, tem quatro compartimentos. O goleiro, a defesa, o meio-campo e o ataque. Então você tem que ter pelo menos um em cada um desses setores mais experiente. Não é veteraníssimo, né? Tipo Hulk e Cristiano Ronaldo, Thiago Silva, essas coisas assim. Não é nada disso. É pelo menos quatro experientes num desses compartimentos. É importante. Você não pode botar só os garotos assim e tal. Você bota um Lianco, por exemplo, que é para orientar a turma.
5: Ele está de brincadeira. Ele está de provocar.
0: Já percebi. Mas eu vou provocar também.
5: Para você falar besteira,
2: me
5: dá problema aqui nessa equipe.
2: Fala no microfone aí.
1: Eu não concordo com isso, não.
0: Não, já está saindo tudo que
1: ele
0: está falando.
1: Ele está querendo te provocar para criar polêmica aqui na equipe de esporte, dar desavença e acontecer o que aconteceu algum tempo atrás. Aí. Para com isso, seu Garcia, seu Urubu.
0: Olha só, eu vou discordar totalmente do Thiago Silva, vou discordar do Garcia, me permita, ele tomou o remedinho dele hoje, porque já está até brincando, então não tem problema discordar dele hoje. Presta atenção, o Rosca falou aí a questão do Marquinhos, o Jonathan Jesus do Cruzeiro só não foi chamado porque ele está contundido, daqui a pouco a gente vai falar sobre isso, está passando por um processo, e não estou dizendo que seria na vaga do Marquinhos, porque eu acho o Marquinhos um baita de um zagueiro, mas o Jonathan Jesus poderia ter sido um desses zagueiros convocados se não fosse a contusão. Já está claro para o futebol, principalmente para nós do futebol brasileiro, que a seleção brasileira já foi sim a melhor seleção do mundo. Já não somos mais há muitos anos, inclusive já ganhamos uma Copa sem ser. E está na hora de renovação, sim senhor. A Espanha deu mostras disso, a França deu mostras disso. Começar do zero, recomeçar, parar de ficar pensando naqueles jogadores que fizeram sucesso nos respectivos clubes em temporadas passadas e tem que trazer de volta. Ah, porque eu não concordo com a não convocação do Neymar. Ah, eu não concordo com a não convocação do Casemiro. Eu acho que isso é passado. E outra coisa, o que menos importa nesse momento são resultados. Se perdermos para a Austrália de 5-0, se perdermos para a Índia, pela primeira vez na história as duas seleções vão se enfrentar, se perder para a Índia de 3-0, o que menos importa é isso. O mais importante nesse momento é começarmos a visualizar a Copa do Mundo de 2030, que é o principal campeonato entre seleções do mundo, que o Brasil é o maior vencedor e não tem mais expectativa de buscar esse título. A expectativa cria-se quando você começa a buscar os talentos jovens que você tem com bastante tempo antes dessa competição para você montar um time para chegar nessa competição e você ter realmente um time qualificado e entrosado. Então tá mais do que certo o Ancelotti. Eu acho que, eu sinceramente, até o Marquinhos, que eu sou fã, eu acho que é um baita de um jogador, eu não levaria. Eu levaria somente jogadores jovens daqui para frente. E quando eu falo jovens, é jovens mesmo, é para ter jogador que vai chegar em 2030, ou seja, daqui a 4 anos, com no máximo 30 anos de idade. No máximo 30 anos. Ah, mas aí nós não vamos ter uma seleção experiente. Não interessa. não interessa. Se a gente for ficar pensando sempre na próxima Copa, nós vamos sempre ficar com uma seleção cansada, com jogadores que não são dedicados dentro do campo, sempre com jogadores famosos e ricos que não têm interesse nenhum em defender a seleção brasileira. Então, vamos começar essa renovação agora. Vislumbro muito bem. Nós temos três baita goleiros aí, ó, convocados pelo Carlo Ancelotti, que sem dúvida nenhuma seriam os três goleiros para a Copa do Mundo que passou agora, que levou três goleiros em final de carreira e que não estão jogando absolutamente nada. Você tem Hugo Souza, Pedro Morisco e Otávio, que são, sem dúvida nenhuma, o grande nome hoje do gol no futebol brasileiro. Tá mais do que certo o Carlo Ancelotti. Eu quero até pedir ele para mandar o papel que eu vou assinar embaixo. Estou concordando plenamente com tudo que o Carlo Ancelotti fez. 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
0: Fechou, Garcia, 11 horas e 23 minutos. Deixa eu falar aqui também. Aliás, eu não vou poder falar nome, que ele me pediu para não falar, uma pessoa conhecida em toda Divinópolis, aliás, muito conhecida, me mandou uma mensagem ontem à tarde aqui na rádio, falando para mim o seguinte, até contei pro Mauro e pro Adriano lá na sala do Adriano mais cedo, ainda há pouco eu cheguei atrasado. Ontem eu recebi uma mensagem, essa pessoa me parabenizando, dizendo que acompanha o programa de esportes desde 2017, mesmo antes de eu apresentar o programa, que eu ainda não podia aparecer aqui nos microfones da Cande. E ele falou, acompanho desde aquela época, acho o programa de vocês fantástico, gosto muito do programa de vocês e tenho acompanhado, Garrafa, os seus comentários nos últimos meses. E hoje eu queimei todas as minhas camisas do Atlético Mineiro e não torço mais para futebol. Acho que você está correto. Ganhei um prêmio pelos meus 47 anos de rádio, meus 36 anos de rádio esportivo, porque consegui convencer um a largar esse negócio pro nada. Ele falou, realmente não dá para ficar torcendo desse jeito. Fernandinho ontem me xingou porque eu falei do Galo. Aí vem o outro e fala que eu tô com razão e não vai torcer mais. Ele falou, vou acompanhar o programa todos os dias, mas televisão não me pega mais para assistir jogo, camisa eu não compro mais e nem estádio me pega mais. Ele não quis deixar eu falar o nome dele, ele tá com razão também, porque é uma figura pública. Fala.
1: Hoje eu encontrei na casa lotérica com, não sei se a Zebrinha ou Girafinha, sei lá, alguma coisa. Ele foi maquinista da rede, diz que nos ouve todos os dias. E tá mandando um abraço para todo mundo. A primeira pergunta que eu fiz para ele, você não tem coisa melhor para fazer do que ouvir aquele programa ruim, não? Falei, não, o programa é bom. Falei, você gosta, tudo bem.
0: Zebrinha ou?
1: Ou Girafinha, sei lá.
0: Não guarde os nomes dos nossos ouvintes, tá vendo? Um beijo no coração dele. 11 horas e 25 minutos, ô Rosca, aproveita e dá um recado aí.
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0: O Thiago Silva que tá com dor de cotovelo. 11 horas e 26 minutos, eu vou dar uma faturada na volta do intervalo. Tem Cruzeiro e Atlético, o Atlético que perdeu ontem, o Cruzeiro que se prepara para o jogo do final de semana contra o próprio Santos, que venceu o Atlético ontem. Antes de dar uma passada no meu WhatsApp, bom dia a todos vocês ouvintes. Garrafa, como sempre, radinho ligado e prato na mesa. Meu amigo Zoom, artilheiro dos artilheiros lá no Belvedere, só não me contou até hoje por que ele não foi para o jogo no final de semana. Mas tudo bem. Bom dia, meus amigos. É, Garrafa, bem que você falou, o Lianco não dá. Mas não é só ele, não. Preciado e Cassierra também não dá mais. Manda um abraço pro meu amigo Juninho Soninho, pai do goleirão Caio Ribeiro, destaque do Amador e do Divinópolis Clube. Abraços, meu amigo Marlúcio do Planalto. Valeu, Marlúcio. Bom dia. Ontem o Galo estava irreconhecível. É minha amiga Geisa do Santa Teresa. Será que dá aqui? Eu, sinceramente, com o goleiro que tá. Ô Geisa, 2-0 pro Atlético, o jogo da volta e vai passar nos pênaltis. Anota o que eu tô te falando aí, pra depois você me cobrar. Bom dia, Garrafa, concordo com você e o colega que te mandou a mensagem aí. Cansei de ser bobo, torço mais não. É o Zé Carlos. Tá certo, aí pronto, e vem o Fernandinho, quer ver? É pra me amolar. O Fernandinho, eu vou na sua casa, eu sei onde você mora. E ainda mais esses dias que eu tô andando nervoso. Eu discordo desse cara, uma coisa não tem nada a ver com a outra. Time é time. Diretor é diretor. Sempre ouvi dizer que time fica e diretor passa. Só que o senhor não quer passar de jeito nenhum, né, Fernandinho? Ele é o dono do negócio, como é que ele vai passar? Bom dia, Garrafa. Deus abençoe você sempre. Abraço a todos. Meu amigo Marco Antônio Rodrigues, o esposo da dona Fátima lá em São José de Salgado. Beijo no coração de vocês. Ainda bem que o Fernandinho me xingou, porque senão eu ia lá na casa dele. 11 horas e 28 minutos. Eu vou ali beber meu remedinho. Daqui a pouco eu tô de volta. Não me deixe só.
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7: Bom dia, Garrafa, e turma da bancada aí. Tenho que concordar com você sobre a fala do Lianco ontem, viu? Só entrou no time para atrapalhar. Não joga nada. Acabou com o time ontem. Você tá certinho. Grande abraço.
8: Oh, bom dia! Bola na rede, equipe de bola na rede, né? Garcia, Orlando Rosca, Garrafa no comando, Amaral, não é Amaral. Um recadinho pra você, meu amigo. Cadê o galão, rapaz? Que timaço. Já perdeu duas, né? Uma pro São Paulo e uma pro Santos, né? Ah, é, segura não pra você ver que vai sair das duas competições dele. Tá igual o Cruzeiro mesmo. Eu falei isso aí, velho. Falei há muito tempo isso aí. Você lembra, garoto? Que eu falei. Os dois não ganharam nada, vai lutar pra não ser rebaixado. Eu falei isso, né? Então tá falado.
9: Vai, garrafa, cadê o melhor zagueiro do Brasil? Por que que não foi convocado? O Lienco?
10: Bom dia, Ricardo Garrafa, o Rosca, o seu Garcia Amaral, Felipe, todos estiveram dando bola da rede. Foi um sorteio, viu, Ricardo? Maria Rosário Barra Nova Holanda, tamo junto.
11: Ei, Ricardo Garrafa, é mais aqui do bairro Ipiranga. Eu quero mandar um alô especialmente pro meu querido Sebastião, que tá lá na comunidade de Perobas. É, né, não deu pro galinho, não. Jogo é jogado, lambarina é pescado.
12: Bom dia, senhores da bola. Marcelote, deixa os meninos de Itaquera quietos, Marcelote. Faz isso não. Só vai abacalhar o que já tá mais ou menos. Entre trancos e barrancos, a gente está indo, né? Vamos que vamos. É o resto do bairro Candelária. Marquinhos, um dos melhores zagueiros, sem dúvida. Top demais.
13: Bom dia, Garrafa. Oi, atleticano é forte, mãe, né? A vez que o Atlético ganhou do Cruzeiro, barba acertou o time, tô gostando. O Fred é um encaixou no time, que não sei o quê. Aí agora perdeu, já tá xingando o Teco, reclamando que o Teco tá escalando errado, que não sei o quê, mexeu errado. E outra coisa, né? Teve o reforço do nosso grande zagueiro Lianco. Só que ele não foi convocado pra seleção, né? Deco Ancelotti já conhece o futebol dele.
14: Ô, Ricardo Garrafa, turma do Bola na Rede. Esse negócio de seleção brasileira é comandada pelo empresário, tá? Não tem nada disso, é comandado pelo empresário, porque se tivesse um trabalho sério, ele já deveria já trabalhando os meninos do sub-20, os meninos do sub-20, para o futuro da seleção. Mas não faz nada disso, não faz nada disso. Agora, o Galo não vai aguentar o Grêmio, ele vai ser desclassificado.
15: É o Zé Ricardo daqui.
16: Ô, Garrafa, detesto concordar com você, mas infelizmente você tá certo. Deixa eu contar, pega esses monte de menino aí, coloca um monte de menino, renova todo mundo dessa seleção, coloca todo mundo pra treinar, pra jogar, vai fazendo amistoso, entendeu? Daqui 4 anos está tudo entrosadinho, igualzinho a Laranja Mecânica, você lembra? Eu sabia até onde tocava, onde o cara corria, onde o outro tava. Um abraço.
17: Bom dia, turma Bola Rede. É o Ronick do bairro Interol. Estou vendo vocês, tá bom? Olha, depois de amanhã, Campeonato Brasileiro, Atlético e Fluminense. Deu pra cá, anote aí. 2-0 pro Fluminense. Em seguida, Cruzeiro e Santos na Vila Belmiro. Ó, 1-0 pro Cruzeiro. Tá de bom, excelente caminho. E desde já, me coloca no sorteio do almoço bairro Fred. Obrigado e um bom, excelente fim de semana a todos.
18: Foi uma da bancada. Mesmo nunca tendo sido sorteado, eu quero conhecer o bar do Fred. Quero almoçar lá qualquer dia desse. Já conheci o Vovó Naná e já conheci o Pimenta Rosa. Falta agora o bar do Fred. Um abraço a todos. Toninho Silva, Centro de Divinópolis.
19: Bom dia, Ricardo Garrafa. Não, não tô acreditando que o meu Ameriquinho conseguiu ganhar, não. Não saiu do lugar, não, né? Mas já ganhou, já tá bom. Abração, põe meu nome no sorteio do bar do Dolfedon, tá bom? Um grande abraço, tchau.
20: Bom dia, Garrafa, bom dia, amigos do Bola na Rede. Então, sobre o jogo de ontem, né? Ótimo, ótimo, ótimo, ótimo, entendeu? Falei que ia ser 3-0 pro Santos. Quase que acertei o resultado, mas ao mesmo tempo, o Atlético ainda saiu no lucro ainda, 2-0, porque ia tomar demais. Santos jogou bola demais ontem. Precisou nem do Neymar, deixa o Neymar quieto ali. Diz o Neymar que se jogar com um joelho, ele ganha do time inteiro do Atlético, né? Mas deixa quieto lá. O jogo de ontem foi top, top. E o goleiro do Santos é top. Por quê? Porque saiu da base do Cruzeiro. Top, viu? Gostaria de participar aí do almoço do Bar do Fred.
21: Bom dia. Bola na Rede. Garcia, Garrafa, Amaral, Rosquita. Um abraço a todos. É, o Galo tá jogando bem, mas não tá ganhando, né? Tá complicado. Mas vamos fazer 3-0 aqui. Semana que vem. Vamos passar pelo Santos. É isso aí, gente. Um abraço a todos.
22: Registrar aqui que eu encontrei com a primeira dama, né, lá no ABC. Só esqueci o nome dela, a senhora do Hamilton.
23: Daqui a pouco o Hamilton manda o nome.
24: Ô, Garrafa, boa tarde. Aqui, é bom dia ainda, né, meu? Bom dia. É, eu concordo com você, se parar de torcer. Ou então, você tem que torcer para time grande. Você viu o Neymar ontem falando, né, que o Galo é time pequeno. Você fica torcendo pro Galo, torce para um time grande, e aí, né? Você não vai ter dor de cabeça. Tá bom? Ó, eu tô querendo almoçar lá no Fred hoje. Tá bom? Tô contigo.
25: Bom dia, pessoal do Bola na Rede. Aqui é o Hudson, amigo do Amaral. Manda um abraço pra nós aqui. Nós tá na Água Limpa aqui, ó, no Cito Zanata, tomando um aqui. Manda um amigo pro meu primo de Goiás, o Primaço aqui, pro Zanata, minha mãe, Dona Francisca. O Passarinho também tá aqui. Beleza? Um abraço pra vocês todos aí. Deus abençoe todo mundo, ó. Um abraço.
26: Bom dia, pessoal do Bola na Rede. Tô meio sumido, né? Quando aparece, né? Eu achei muito feio o que o menino falou, o Thiago Silva lá. Eu acho que ele tá errado. A mudança na seleção tem que ser feita, sim, e tem que ser radical. Porque se colocar 7 jogadores, 8 jogadores novos lá, e colocar 4 medalhões desses antigos, eles não deixam fazer as mudanças. Eu sei como é que funciona isso. Se quiser mudar, tem que mudar radicalmente. Eles não deixam. Eles vão entrar lá, papai não deixa. Vai fazer a mesma coisa, continuar. Então, tem que mudar radicalmente mesmo. Aproveitar agora que não tem nada para disputar. Porque quando estiver disputando, aí não tem jeito, né? E o Galo, ó, se lascou. Meu Deus do céu. Fazer o quê, né?
23: Tá certo. 11 horas e 44 minutos. Esse foi o Ferdinando. É Ferdinando mesmo? Deixa eu ver aqui. Ferdinandinho, deve ser o Ferdinando, lá da cidade de Cláudio. Alô, amigos, tudo bem? Ontem o Galão estava em beira-mar, como eu disse, com os seus bicos e esporas afiadas para fisgar o peixe. Só que com o tempo chuvoso, a maré alta ficou difícil, ainda mais com Cassierra, que não entendeu nada. Mas tudo já está escrito no jogo da volta, de que quando tá valendo, tá valendo. Como vocês sabem, das viradas históricas do Galão da Massa. Avisa o senhor Neymar que mostraremos a ele onde ele fala que sem joelho ele é melhor que o nosso elenco. Ele só nos deu mais combustível para virada. Fechou, André. André Castilho lá do Belvedere. Quem mais está por aqui? Meu amigo Vilela. Bom dia! Lianco é reforço para outro time. Não entendo o técnico largar o Vitão no banco. Tá certo, Vilela. Bom dia, meus amigos. Ô Garrafa, você não gosta de time de futebol, mas ama o Nuno. Ô Ziel, você tá de brincadeira comigo. Já pensou se eu leio isso aqui? Sabe quanto que é a multa, Ziel? É só 15 mil. Se eu falo isso aqui, Me ajuda aí, Oziel. É... Como tem gente puxa saco seu, tudo que você fala eles aplaudem, mais um bobo falando. Ô Fernandinho, vai arrumar a cozinha, Fernandinho, vou te bloquear aqui, seu mal acabado. Bom dia, meu amigo Garrafa, quero concorrer aos ingressos do Estrela, eu tô esquecido de falar, tá valendo ingresso do Estrela hoje também, bem lembrado, Gilson Felipe, tá valendo par de ingresso hoje, e ele tirou foto com o Fred, eu não sei quem é mais feio, se é o Cicinho ou se é o Fred, meu pai do céu. Tudo normal, o Galão voltou a ser a chacota de Minas, normal, um abraço Toninho do Candelária, Avenida Lianco, tá falando o Toninho. Boa tarde, Aldenilson lá de São Judas. O Henrique quer falar, fala Henrique.
0: Bom dia, Bola Rede, tudo bem? Aqui é Castro dos Nações. Em questão a colocação do Otávio, um cara novo, né, que pode ser titular da seleção brasileira, viu? Tá jogando muito. Como a responsabilidade que ele pegou no Cruzeiro, vai ser um jogador muito bom. E daqui uns. A Copa vai ser daqui uns 4 anos, verá que vai ser o titular da seleção. E vendo aí nossos amigos e os sofredores da terra aí, falou que não perdi de ninguém, que ia ganhar tudo aí, Sul-Americano, Copa Brasil. Está aí, né? Perdeu pro Santos, perdeu pro São Paulo. Eu sou cruzeirense e o Fluminense. Que eu não posso torcer pra ele, que eu sou cruzeirense, que não vai ficar na frente do Cruzeiro. Eu vou ter que torcer pra ele pra secar o Galo.
23: Tá certo, 11 horas e 46 minutos. O Amaral chega trazendo todas as informações do Galo. Bom dia, Amaral.
1: Olá, bom dia, amigos do Bola na Rede. O Atlético pagou pelos erros cometidos e perdeu para o Santos por 2-0 ontem à noite na Vila Belmiro. O Ilharão aos 31 minutos do primeiro tempo e Oliva aos 22 do segundo tempo marcaram para o Peixe. Agora, o Atlético terá que vencer por 2 gols de diferença na próxima quarta para decidir a vaga nos pênaltis, ou vencer por mais de 3 gols de diferença para avançar à semifinal sem a necessidade das penalidades. Já o Peixe pode até perder por 1 gol de diferença que se classifica. Em entrevista coletiva após o apito final, o técnico Barba Domingues admitiu a atuação ruim do Galo na Vila Belmiro. No entanto, o treinador argentino afirmou que crê em uma virada atleticana no jogo da volta, na próxima quarta, na Arena MRV.
2: Primeiro tempo, quase que nós sofremos. Só a bola parada e... que también no podríamos abrir el placar a última jugada, no primer tiempo. Si son una jugada más, ellos tuvieron. Y después, en el segundo tiempo, ellos iniciaron mejor, no con la bola. Y hicimos los mismos errores que teníamos feito a partida pasada. Y entonces ellos crearon muchas situaciones que, gracias a Delfín, en la segunda etapa tuve un gran rendimiento y nos dejaron con vida, porque podríamos perder por mucho más goles y casi que no criamos nada, casi nada. Entonces, tenemos que tener tranquilidad ahora, saber por qué aconteceu o que aconteció en la segunda etapa, pero dejaron con vida al Galo y ahora não se define nada, se define a semana que vem, em nossa casa com nosso torcedor.
1: Antes do duelo decisivo contra o Santos, o Galo tem pela frente o Fluminense no próximo sábado, às 16h, na Arena MRV, pela 27ª rodada do Brasileiro. Fica a expectativa para saber se o Barba vai poupar alguns titulares ou se vai com força máxima contra o Tricolor. Até porque o Atlético também está precisando pontuar no Brasileirão para não ficar distante do G6. É isso aí, amigos. É o que tínhamos para hoje do Galão da Massa.
23: Vai não. Não acredito que o Atlético vá com força máxima no sábado, não. Acho que é muito complicado. Tem que reverter o placar contra o Santos. Acho que o Barba vai poupar. Justa derrota de ontem, Garcia, Rosca.
3: Justíssima. Escalou errado. Na hora de substituir, substituiu errado. Preciado é brincadeira. Tirou a brincadeira do Preciado, ao invés de colocar o Natanael, que estava no banco de suplência, bota o Mina. O segundo gol do Santos, Mina atrasou a bola errada. Lianco voltando de contusão. Quando eu falo com propriedade. Voltando de contusão, ele tira o Vitão e põe ele para jogar. O meio campo, ele mudou o meio campo todo. Eu não sei porque o Renier não é titular nesse time. E ao invés do Cassier, que tem 17 jogos que ele não marca, ele poderia ter começado com o Mina. Então, ele perdeu o jogo. Põe na conta do Bárbara Domingos a derrota do Atlético.
22: Para economizar tempo, né? Assino embaixo.
23: Sucinto. 11:50, agora é a vez do Lindão chegar a trazer as informações do Cruzeiro.
4: Jogadores do Cruzeiro estão terminando agora na Toca 2, o segundo treino da semana, visando o jogo de sábado contra o Santos na Vila Belmiro, às 9:00 PM, pelo Brasileirão. A novidade desde ontem é a presença do zagueiro Jonathan Jesus, que preocupava. Ele se recupera de lesão muscular na perna esquerda, mas ontem esteve no gramado fazendo um trabalho físico com bola e hoje também treinou normalmente no gramado. Agora fica a expectativa para que ele seja liberado para fazer os treinamentos com o restante do grupo. Com a ausência de Jonathan Jesus, João Marcelo tem sido escolhido para formar a zaga ao lado de Fabrício Bruno. Deve ser este os dois zagueiros de sábado. Fabrício Bruno ainda não deve jogar, deve voltar apenas no jogo do outro final de semana contra o Vitória, jogo que acontece no estádio do Barradão, lá em Salvador. Arthur Jorge não tem mais a preocupação em poupar jogadores. É que o Cruzeiro está fora da Libertadores, foi eliminado pelo Flamengo e também da Copa do Brasil, onde foi eliminado pelo Atlético. E agora o foco é tão somente no Campeonato Brasileiro e a busca pelo G4 da competição. A principal notícia de ontem no Cruzeiro foi a convocação do goleiro Otávio. Ele que foi convocado pelo técnico Carlo Ancelotti para defender a seleção principal nos amistosos do mês, aliás, desse final de mês e também no início do próximo mês. O Otávio, que era o terceiro goleiro do Cruzeiro no início da temporada, Cássio era o titular e Matheus Cunha o segundo goleiro, ele acabou assumindo a titularidade depois da lesão do goleiro Cássio e da má fase de Matheus Cunha. Em um momento onde Arthur Jorge não tinha outra opção senão colocar Otávio, já que Matheus Cunha era muito contestado pelo torcedor e não vinha fazendo bons jogos. Otávio entrou no time, ainda com desconfiança, fez grandes jogos e assumiu a titularidade, trazendo segurança aos torcedores e também aos jogadores do Cruzeiro. Ontem ele foi...
23: Após, aí agora era o Otávio falando conosco sobre a sua convocação, mas como o tempo está exprimido, eu trago o Otávio amanhã aqui no Bola na Rede, falando conosco sobre essa alegria da sua convocação para a seleção principal. O Amaral havia me mandado aqui, eu esqueci no noticiário do Galo, o sorteio das semifinais da Copa do Brasil está definido, jogo dia 1 de novembro. Dia 1 de novembro, então, tem Grêmio e Atlético Mineiro lá na Arena do Grêmio, Palmeiras e Vasco no Parque Antártica. O jogo da volta acontece no dia 8 de novembro, Atlético e Grêmio na Arena do Galo e Vasco e Palmeiras. Provavelmente esse jogo deva acontecer no Maracanã. E a final acontece no dia 6/12 em Brasília. São esses aí, então, os jogos da semifinal da Copa do Brasil. O Atlético, pelo menos no sorteio, vem levando sorte, né? Vem definindo sempre a classificação no jogo da volta.
3: Tem uma pegadinha aí, hein? Vasco e Grêmio, se chegarem à final, eles estão automaticamente classificados para a Libertadores do ano que vem. Mas no regulamento da Conmebol, equipes que disputam a segunda divisão do seu país não podem disputar as competições. Então, e o Vasco está na zona de rebaixamento e o Grêmio está melhorando. Cuidado, Vasco, cuidado.
23: É complicado, é complicado, é complicado.
5: Eu estou dizendo a verdade.
23: Não, eu sei. Eu sei, eu sei, eu sei. 11:54, ô Garcia.
6: Diga, diga.
23: Até a minha, hein?
3: Foi!
23: Rosca, até amanhã.
3: Até amanhã que eu vou em frente. Tchau, tchau.
23: Vamos pro sorteio então para ver quem leva o almoço no Bar do Fred primeiro, tá? Vou girar aqui aonde parar é o ganhador do Bar do Fred e depois o par de ingressos para o Estrela Sertaneja no sábado. Parei, primeiro o almoço no Bar do Fred. Olha, rapaz, tá indo pro Marlúcio Nunes, lá do bairro Planalto. Marlúcio, 2 dias úteis para você passar no Bar do Fred para almoçar. Agora, o par de ingresso pro Estrela Sertaneja no sábado, 18:00, na sede urbana do Estrela do Oeste Clube, ali na rua Rio de Janeiro. Vamos ver quem vai pegar esse par de ingresso. Geraldo Afonso. Geraldo Afonso. Geraldo, 2 dias úteis para você passar aqui na rádio para pegar o seu par de ingresso pro Estrela Sertaneja, tá certo? Tá aí, 11 horas e 55 minutos. Vem aí o horário político. Daqui a pouquinho eu volto com a Super Tarde Cante. Tem muito, muitos prêmios para você por aqui. Tem pack de cerveja da Hora 10 Conveniência. Não saia daí, não me deixe só.
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1: 11 horas, 59 minutos, 50 segundos.
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3: O Barcelona estreou na Liga dos Campeões com uma goleada de 5-1 sobre o Feyenoord. No Camp Nou, o grande destaque foi Rafinha, que marcou 2 gols e comandou a vitória. Adeyemi, Lamine Yamal e Gabriel Jesus, que marcou seu primeiro gol pelo clube catalão, completaram o placar. O Feyenoord descontou com Sam Stein. O Barcelona começou a partida em ritmo forte e abriu o placar logo aos 3 minutos com Rafinha. Depois, Adeyemi ampliou e o brasileiro voltou a marcar no segundo tempo após passe de Pedro. Lamine Yamal fez o quarto em cobrança de falta e Gabriel Jesus fechou a goleada. Com o resultado, o Barça larga com 3 pontos e uma atuação de força na competição europeia.
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6: Cande FM, 12:28.
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6: Bom, aqui ó, vamos juntos até as 3 da tarde. Vem pra cá, você também vem.

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0: Tô aqui, ó. Opa, muito boa tarde pra você. Estamos chegando nesta quinta-feira, dia 10 de setembro de 2020.

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0: mais ouvida FM, a mais ouvida rádio no seu FM. E tudo isso graças a você que sintoniza todos os dias 100.5. Vamos juntos até as 3 horas da tarde, claro, contando com a sua participação.
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0: 998-69-5001. Para você interagir comigo, mandar a sua mensagem de texto ou, de preferência, mande a sua mensagem de áudio. Você pode pedir a sua música, pode pedir o seu som ou pode mandar o seu. Alô, alô da Cande, 998-69-5001. No final da Super Tarde Cande, tem muitos prêmios por aqui.
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0: 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E hoje quintou, bebê. É quinta-feira, é o dia mais lingerie da semana. 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Tá esperando o quê? Vem pra cá! 998-69-5001. Vamos juntos até as 3 da tarde, dividindo sons e multiplicando emoções na maior audiência do seu rádio.
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0: E pra começar bem a nossa tarde de quinta-feira, Simone Simaria, participação da Anitta, Louca. 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
8: Faltando 14 para uma na Candy.

Meio-dia e 46, faltando 14 minutos para uma hora da tarde. Quem tá comigo aqui é meu amigo Rinaldo, lá do bairro São José. Olá, pessoal, queria ouvir uma Madonna. Queria ouvir uma música com a Madonna, Material Girl. É o Rinaldo de Souza aqui no bairro São José. Valeu, meu parça! Pediu, tocou. Essa é da década de 80. Show de bola! 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

Ana Cândida, super legal. Vamos combinar uma coisa? Me assume ou me esquece. É a música do Suel e do Thierry aqui na nossa Super Tarde Cândida. Sete minutos para uma da tarde, 998-69-5001, para você interagir comigo, mandar a sua mensagem de texto ou, de preferência, manda de áudio. Daqui a pouquinho eu tô de volta, daqui a pouquinho tem mais pedido musical por aqui, tem prêmios te esperando. Tá esperando quem?

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De volta por aqui, meio-dia 57. 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Meio-dia e 58, 2 minutos para 1 hora da tarde, você atendeu o pessoal de Oliveira por aqui. Aliás, chamando um beijo no coração da cidade de Oliveira. Os nossos ouvintes em Oliveira, que não são poucos, são muitos. A Cante tem uma baita de uma audiência lá em Oliveira. Quem tá comigo aqui é o Sidney. Boa tarde, tudo bem? Tô ótimo, Sidney. Toca pra mim, Bruno e Marrone, pode ir embora. Com certeza, meu brother, a sua é a segunda do bloco, viu, Sidney? Beijo no seu coração, beijo pra todo mundo aí da cidade de Oliveira. Quem tá comigo também por aqui é a lindíssima, maravilhosa Valquíria Cunha, lá do LP Pereira. Oi, Valquíria, beijo, lindona. Oi, Garrafa, boa tarde, tudo bem? Tô ótimo, lindona. Gostaria de ouvir Céu de Santo Amaro com Flávio Venturini e Caetano Veloso. Quero participar do sorteio, tá participando. Ainda mais depois de um pedido de uma música dessa, né não? Essa é maravilhosa. Meio-dia e 58, tá na Cande. Tá super legal. Essa é pra aumentar o som e deixar o coração escutar, hein?

0: Marrone, pode ir embora, é sucesso de 2009. Tá na Cândida, super legal, 1:07, 998-69-5001. Daqui a pouquinho tem mais pedido musical por aqui. Alô, Suelen! Alô, lindona, beijo no seu coração, daqui a pouquinho tem a sua, viu? Quem mais? A da Marlene Duarte, também da minha amiga Neida, lá do Planalto, da facção da Lula. Daqui a pouquinho tem a de vocês. 1:07, 998-69-5001. Você tá esperando o quê? Manda pra cá o seu pedido musical, manda o seu alô, alô. Tô esperando a sua mensagem, de preferência, manda áudio.
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0: 1:08 na Cande.
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mais 10 aqui na Cândido. Tô de volta por aqui, a minha amiga Neida lá do Planalto. Boa tarde, Ricardo Garrafa, tudo bem com você? Tô ótimo, Neida. Tô maravilhosamente bem. Você pode tocar a música Me Ensina a Te Esquecer com Eduardo Costa? Claro. Só que é Me Ajuda a Te Esquecer. O Ensina também tá valendo, viu, Neida? Beijo pra você e pras meninas aí na facção da Lua, ligado conosco, é a segunda do bloco. Quem também tá comigo por aqui é a minha amiga Marlene. Boa tarde, tudo bem? Tô ótima. Marlene Duarte, lá do bairro São José. Ela quer ouvir uma da Marília Mendonça. E a minha amiga Suelen. Oi, lindona, maravilhosa. Beijo no seu coração. A Suelen também quer ouvir uma música da Marília Mendonça. Suelen, beijo, lindona. Alô, mamãe, a Ana Cláudia também tá lá com a Suelen, ligado conosco. Aqui na

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Cracolândia mais, é muito mais você. Essa música já é um hino. O Pagodinho com Xande de Pilares ficou ainda mais linda. Ainda bem. 1 hora e 19 minutos aqui na Cândido. Eu vou ali, eu volto já, não me deixe só.

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11: Uma hora e 21 minutos, estou de volta por aqui, a minha amiga Elaine, lá no bairro Candidez. Boa tarde, garrafa, toca pra mim e pras minhas colegas de trabalho aqui na facção da Lu, a música Alucinação, abraços, seu programa é nota mil, mil é vocês, aliás, mil são vocês. Nelaine, beijo, viu, lindona, maravilhosa, beijo no seu coração, obrigado aí pelo carinho, a sua é a segunda do bloco, viu, Elaine? Quem tá comigo também por aqui é o Wilson, lá do bairro São Roque. Chegou cedo hoje, né, Wilson? Boa tarde, tudo bem? Tô ótimo, meu parceiro. Toca retrovisor, meu nome é Wilson, aqui do bairro São Roque. Quero participar dos sorteios, tá participando, viu, Wilson? Beijo no seu coração. Pediu, tocou, tá aí o Gustavo Lima, embaixador. 1h22, a Cândia é muito, mas é muito mais você.

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2: A Cândia Mais é muito mais você. Grupo Menos é Mais, participação da Luísa Sonza, Memórias.
0: Faz um barulhão aí,
2: menino. 1h31, daqui a pouquinho tem mais música por aqui. Não me deixe só, eu volto.

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0: volta por aqui com a minha amiga Maria do Rosário, lá do Nova Holanda. Fala, lindona!
1: Boa tarde, caro Galáxia.
0: Boa tarde.
1: Tudo junto, viu?
0: E misturado.
1: Passa minha música, você sabe qual. Vê sorteio, você me põe, porque eu tô querendo ir na festa.
0: No sábado?
1: Eu, será que eu não vou ganhar o ingresso, não?
0: Quem sabe?
1: Eu dar uma dançadinha lá, tomar uma geladinha.
0: De leve, de leve, de leve.
1: Maria Rosário Barba Volando, um abraço.
0: Beijo no seu coração, lindona. Deixa eu mandar beijo no coração também aqui do meu amigo Guilherme, lá em São Sebastião do Oeste. Meu amigo Marlúcio Nunes. Fala, Marlúcio. Beijo no seu coração, tá ligadinho comigo. Quem também tá ligadinho aqui na Candy, tá na proa da Candy, é a minha amiga. Cadê o nome da minha amiga aqui? Cadê o nome dela? A Lorraine Pereira. Oi, Lorraine. Beijo no seu coração, lindona. Quem também tá comigo por aqui? Cadê minha amiga? Minha amiga Maísa Cardoso, lá do Tietê. A Maísa. Oi, garrafa, toca pra mim a música do Chitãozinho Chororó, Foge de Mim. Com certeza, Maísa. Fique ligadinho aí que já vem, viu? Meu amigo Ciel também tá por aqui. Fala, meu parça.
2: Boa tarde, meu amigo Ricardo Garrafa.
0: Boa tarde.
2: Ô, Garrafa.
0: Oi.
2: Toca pra nós aí, o Zezete Camargo e Luciano.
0: Ah.
2: Sintoniza o coração.
0: Opa.
2: Nós tá aqui garrado aqui na obra aqui hoje. Vai estar no Campina Verde, garrafa, furando os tabulão.
0: E por que você não me chamou, rapaz?
2: Manda um alô pra família lá, ó. Paulo Henrique, a Antonella e a Amanda. Fala que eu amo eles.
0: Família linda.
2: E bora, garrafa. Sintou, hein?
0: Opa, maravilha.
2: Semana quase terminando.
0: Voando.
2: Graças a Deus. Deus na frente toda hora. Bora, garrafa. Josué, tamo junto.
0: Valeu, meu brother. Tamo junto, meu amigo Josué. Primeira vem a música da minha amiga Maísa lá do Tietê. Ô, Josué, a sua música eu não achei com Zezé de Camargo, tá certo? Mas o mineiríssimo Léo Magalhães também tá por aqui.

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15: Super Tarde. Cândida, tá super legal. 1h49, faltando 11 minutos para as 14h. Tempo tá voando. Tá voando. Deixa eu atender minha amiga Lívia Aparecida. Oi, Lívia. A Lívia lá do bairro Santa Lúcia. Beijo no seu coração, lindona. A sua música é a última do bloco, viu, Lívia? Beijos, lindona. Quem mais tá comigo por aqui? Quem mais? Quem mais? Quem mais? Quem mais? Quem mais? A minha amiga Graça, maravilhosa, lindona. Fala comigo, tava subindo, hein, lindona? A Graça é dos 6:30, dos dois pastéis da escola, né, não, Graça? Fala comigo, lindona, maravilhosa.
16: Boa tarde, maravilhoso, cheguei.
15: Opa, que bom.
16: Tudo bem, né? Tá tô maravilhoso.
15: Ótimo. Tô ótimo.
16: Eu quero ouvir, sabe? Ah. Didi com Raça Negra.
15: Ô, sambinha,
16: é a Graça da Elizabeth Nogueira. Um abraço, amigo.
15: Beijo no seu coração, lindona. Ô, Graça, a sua é a segunda do bloco, tá certo? Quem mais está comigo por aqui? Meu parceiro, Regerson Leandro. Alô, Regerson, lá no Candelária. Fala comigo, meu brother.
17: Boa tarde, garrafa.
15: Boa tarde.
17: Se possível, toca aí, tiver na sua play aí. Demônios da Garoa.
15: É bom, hein?
17: 11. Valeu, tudo bom.
15: Pra você também. Fechou, meu brother. Tá aí o Demônios da Garoa. É bom essa música, hein? Nesse tempinho bom, uma musiquinha boa dessa. 1h50, a Cândia é muito mais.

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Live às 15h, vamos juntos, 3 horas, chega Alzira Ribeiro com Boa de Papo. Deixa eu mandar um beijo no coração da minha amiga Maria Lúcia, lá no Valquim Resende. Oi, Maria, lindona, maravilhosa, beijo no seu coração, obrigado aí pela audiência. Quem também tá comigo... Por...

0: aqui a outra lindona, a Adriane lá do bairro, não tem bairro, ela só colocou Adriane bairro, pronto. Mas ela quer falar, fale comigo, Adriane.
1: Boa tarde, Ricardo Garrava.
0: Boa tarde.
1: Tudo bem com você?
0: Tô ótimo.
1: Toca pra mim conexão, se tiver solteiro, meu colega,
0: já
1: me
0: tá.
1: Coloca. Meu nome é Adriane Bárbara Alves, moro no bairro Jusa Fonseca.
0: Do Jusa Fonseca, fechou, Adriane lá do bairro Jusa Fonseca, beijo no seu coração, viu, lindona? Quem também tá comigo por aqui, meu parceiro Juarez, lá do bairro Serra Verde. Boa tarde, Garrafa, tudo bem com você? Tô ótimo. Trabalhando e ligado na Candidé, se puder, toca RPM. Você está me devendo essa. É mesmo, ele me pediu esses dias, só que já era tarde e não deu pra tocar. É a segunda do bloco, viu, meu parceiro? Beijo no seu coração. Quem tá também tá por aqui, meu amigo Rony, lá do bairro Niterói. Fala, meu parça.
2: Boa tarde, Ricardo Garrafa.
0: Boa tarde.
2: É o Rony de Castro Oliveira, do bairro Niterói. Estou em você, tá bom,
0: mano? Opa, fala comigo.
2: Me coloque uma música do Emílio e Eduardo. Esse é onde ela achar.
0: Isso.
2: Desde já, me coloque um sorteio do ADEC da Hora Delas.
0: Tomar uma cervejinha de leve, hein?
2: Excelente final de semana.
0: Pra todos nós, meu brother, o Rony, lá do bairro Niterói, ele quer o Emílio e Eduardo. Participação do Rio Negro e Solimões, depois que perde. Tá na Cande, tá sua.

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Fábio e Alexandro. Caminhonete Veira. 12h14 aqui na Super Tarde Grande. Eu vou ali, eu volto já. Daqui a pouquinho tem mais pedido musical por aqui. E daqui a pouco tem os prêmios de hoje, desta quinta-feira. Quintou, bebê!

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7: Opa, tamo junto, tô por aqui, 2:19. Minha amiga Flavinha, lá do Danilo Passos. Meio Danilo Passos, meio Icaraí, também é vizinho logo ali, né? Ei, Garrafa, como você tá? Tô ótimo, você sabe que eu tô ótimo, ainda mais que hoje é lingerie, né, Flavinha? E eu sei que você também tá, nega. Por favor, toca uma do Legião Urbana aí para o pessoal aqui do Alumínio Português. Quero participar do sorteio da cerveja, tá? Tá participando, lindona. Desde já agradeço. Flávia Cristina. Beijão para você, maravilhosa. Sua música é a segunda do bloco. Quem mais está comigo por aqui? É minha amiga Alessandra, lá do bairro Ipiranga. Oi, maravilhosa, lindona. Ei, Garrafa, tudo bem? Que programação maravilhosa, hein? Que ouvir Henrique e Juliano, Amor dos Outros. Essa música é linda demais da conta, é assim. É assim, viu, Alessandra? Beijos, lindona! Aqui assim, ó, pediu, tocou. Tá na Cândida, tá super legal. A Cândida é mais, é muito, mas é muito mais você.

Boa tarde, Garrafa. Aqui é o Laércio do Bairro Catalão. Tudo bem, meu amigo? É, eu tô falando, né, Garrafa? Aqui é o seu amigo da jornada esportiva aí, do Guadalupe. Ele, frisando, amarelo junto, tadinho. Que doença, hein, senhor? Eu tentei a dó dele. Aquele Atlético dele. Atlético, eu tô te falando, não vai chegar a lugar nenhum. O Cruzeiro saiu das duas competições e o Atlético vai sair das duas também. Tá bom, Laércio do Bairro Catalão? Manda a voz pra nós aí. É bom, Tyler. Com participação de Fábio Júnior. Obrigado.

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6: De volta pra todo mundo ligado. Eu é que sou o culpado, eu é que estourei tudo por aqui. 2 horas e 31 minutos. 2 horas e 31 aqui na cante. Eu vou dar um beijo no coração da Ana Amélia. Oi, Ana! Aninha, beijo no seu coração, lindona, maravilhosa. Obrigado aí pelo carinho. Aninha diz que sábado estará no Estrela Sertaneja. Beijão no seu coração, maravilhosa. Quem também tá comigo por aqui? Quem é? Meu amigo Geraldo. Geraldo dos Santos, o Geraldo do aplicativo. Fala, meu parça.
7: Boa tarde.
6: Tá bom, né? Opa!
7: Escuta, amigo.
6: Ah,
7: dá pra você rodar pra mim o cheiro da maçã?
6: Apaixonado, hein, velho?
7: O Leonardo, é o mesmo LP aqui, entre tapas e beijos, só que não fez tanto sucesso. A música é linda. Se eu não estiver enganado, cara, na idade não estiver falhando já, eu acho que eu já te pedi essa música e você não achou.
6: A idade tá falhando.
7: Eu esteja enganado e você tem ela aí no seu playlist.
6: Já tá no fundo.
7: Boa tarde pra você, obrigado.
6: Cadê a música do Geraldo? Cadê? Aí, Geraldo, 2 horas e 33 minutos. Leandro e Leonardo, cheiro da maçã. A idade já bateu, Geraldo, você não tinha me pedido ela, não.

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2: Bom. Ô, Garrafa. Isso tem aí na sua playlist aí. Toca pra nós, Borbulhos de Amor. É o Zé Carlos Carvalho de Niterói. Inclui no sorteio aí. Ok, amigão? É nóis. Obrigado.

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Mas é muito mais você. Whisky a Gogô, na versão remix, música do Roupa Nova. Quem pediu foi meu amigo André, lá do Belvedere. Alô, André, beijo no seu coração. 2:48. Daqui a pouquinho tem o sorteio da tarde, ver quem são os ganhadores de hoje aqui na nossa Super Tarde Cante. 998-69-5001. Para você que interagiu comigo, daqui a pouquinho então, os ganhadores de hoje aqui na Super Tarde Cante. Tô triste porque tá na hora de ir embora, mas estou feliz porque a voz também tá indo embora. Eu volto já.

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0: volta por aqui, 2 horas e 51 minutos. É hora de divulgar os ganhadores de hoje da nossa super tarde. Cande, para você que interagiu comigo, mandou sua mensagem no 998-69-5001. Tá na hora de divulgar então os ganhadores, quem tá levando para casa os prêmios de hoje. Cadê o cinema? Cadê o cinema? Cinema para você que levar hoje é Sobrenatural. Hoje é quinta, é só para segunda-feira, hein, gente? Ganhador de hoje pega o cineminha na segunda-feira, Sobrenatural, às 19 horas e 20 minutos. Homem-Aranha, às 19 horas e 21 e 10. E o Sorveteiro, às 21 horas e 50 minutos. Então, parabéns para Luiz Henrique Castro e Paula Gomes Prata. São os ganhadores de hoje aqui dos Parque Ingresso para o cinema, para o Cine Hits Divinópolis, lá no Pátio Shopping Divinópolis. Ingresso para segunda-feira. Pegaram o cineminha na faixa. Estrela Sertaneja, quem vai estar ao lado da Alzira Ribeiro no sábado lá no Estrela Sertaneja, tomando todas, quem sabendo que a Alzira vai soltar uma rodada de chope no 0800 lá, eu estarei lá, estaremos juntos.
1: Estaremos mesmo, na sua conta que vai ser o chope.
0: Na minha conta?
1: É, falei pra todo mundo já.
0: Fechou. Pode pegar a comanda lá. Quem tá levando pra casa hoje o par de ingresso para o Estrela Sertaneja no sábado, estaremos juntos e misturados. Alô, Alessandra Aparecida Silva, lindona da Alessandra, maravilhosa. Dois dias úteis para você passar aqui na Cande para pegar o seu par de ingresso, mesmo porque é um dia útil só, né? Você tem até amanhã para pegar, porque sábado não dá mais. Aliás, o ingresso de amanhã do Estrela Sertaneja, eu vou fazer o sorteio bem cedo. Então, se você quer ganhar o ingresso, amanhã participe mais cedo para dar tempo de você vir aqui na rádio para pegar o seu par de ingresso. Então, o de hoje, o par de ingresso do Estrela Sertaneja é da lindíssima Alessandra Aparecida Silva, lá do bairro... Ih, esqueci. LP Pereira? Acho que é. Quem vai pra festa fantasia no 0800? Aline Lorraine Pereira de Souza. Alô, Aline Lorraine Pereira de Souza. Nome na portaria no dia 31 de outubro no Parque de Exposições com o grupo Menos é Mais. Festa fantasia. Já comprei a minha fantasia. Também estarei presente. Você vai de quê?
1: De anjinha.
0: É mesmo?
1: É, porque eu tenho uma cara de anjinha.
0: A minha asa estava nascendo aquele dia, mas eu dei um jeito de escondê-la. Mas eu já comprei também a minha fantasia.
1: De quem?
0: Adão.
1: Ah, meu Deus.
0: 2 horas e 54 minutos. Alô, Aline Lorraine Pereira de Souza, seu nome vai estar na portaria. E quem vai tomar uma cervejinha por conta da Hora 10, conveniência, melhor, ó, a melhor conveniência de toda a região. 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

0: nem falar o nome, acho que eu vou dar o Tumé nesse nome aqui que ganhou. Acho que eu vou ficar com essa cerveja pra mim, não vou falar o nome dele não. Vou quebrar o galho, é feio, é mal acabado, é vizinho da Alzira. Alô, José Carlos Carvalho do bairro Niterói. Você é o ganhador do pack de cerveja do Hora 10. Ou é porque não vi antes. 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Aí, ó, o Zé Carlos até disse aqui, ó, valeu, muito obrigado. Valeu, Marmota, Fiura, mal acabado. Por falar em Marmota, Fiura, mal acabado, tem uma lindona aqui na minha frente. Ela achou que eu ia falar assim.
1: Gente.
0: Ela achou que eu ia falar.
1: Eu até soltei meu celular aqui, eu falei, é agora que eu vou quebrar esse estúdio aqui tudo, só pra não poder ir lá pro novo lá de cima.
0: Só pra rodar o pé.
1: Oi, gente! Boa tarde. Hoje não tem dor de cabeça, uau!
0: Tudo bem com você hoje?
1: Tudo maravilhosamente bem, igual a mim mesmo.
0: Tô vendo, ela chegou aqui com um sorriso esparramado nesse rosto.
1: Eu tava
0: com um sorriso cheio de dente.
1: Cochilei no meio da tarde, entre... É, a hora do almoço e ouvir pra rádio, eu dei uma dormidinha mais gostosa, 15 minutos.
0: Me contou que falou assim, Alexa, Scand 10 FM. Aí quando a Alexa colocou na Cande, o Garrafa estava falando. Ela falou, dormi e sonhei contigo.
1: Mentira, eu dormi escutando ele falar alguma coisa que eu não lembro bem o quê. Mas eu sei que eu dormi escutando a voz dele. Eu não sonhei com ele, mentira.
0: Sonhou, eu sei que sonhou. Sonhou. Gente, baixinho, só pra nós. Sonhou, viu?
1: Não, sonhei nada.
0: Aqui. Acabou a dor de cabeça.
1: Sim.
0: Chegou com um sorriso largo.
1: Sim.
0: Pronta pra Estrela Sertaneja no sábado.
1: Isso. Será que vai estar fazendo frio? Eu já tô pensando na roupa que eu vou.
0: Eu também.
1: Pois é, eu quero ir linda, maravilhosa.
0: Eu vou de terno e gravata, será que é bom?
1: Vai?
0: Slim.
1: Não, aí tá demais. Não tá,
0: sapato
1: não.
0: Engraxado.
1: Vai fazer sobrancelha?
0: Vou. Falando nisso, amanhã cedo eu vou fazer sobrancelha, limpeza de pele, cortar o cabelo, porque o cabelo já está grande. Amanhã começa a lua boa, viu, gente? Quem gosta de cortar cabelo na lua boa, começa amanhã. Amanhã cedo estarei ali no salão cortando as minhas lindas madeixas negras.
1: Ele é careca, gente. Então, o que... Ai, não sei, acho que eu vou com um vestidinho básico.
0: Pretinho básico.
1: Porque todo mundo tem que ter um pretinho básico,
0: não,
1: né?
0: É?
1: Inclusive um abraço pros pretinhos básicos da
0: Entendi.
1: Vida.
0: Eu entendi. Mas eu vou amanhã. Amanhã eu vou pro salão fazer unha, vou tirar a cutícula.

0: que isso,
1: aquele é lindo, não é?
0: Aí ele falou pra mim que era, eu tenho que ver se é mesmo.
1: Você não conhece ele, não?
0: Não.
1: Que sorte a sua, hein? Quando eu conheci o Oziel pessoalmente, fiquei 15 dias sem conseguir dormir.
0: Por quê?
1: Com medo.
0: Que ele é grandão?
1: Não, ele é feio.
0: Cretadinho, não fala assim dele, não.
1: Mas ele é feio.
0: Ô, meu, aí, Oziel, olha o que que tá falando.
1: Ele é horroroso, terrível.
0: Não, mas ele é o bonitão, sou. É, bonitão do Caimé. Centro.
1: Nem a dona Marília, a esposa dele, fala isso pra ele. Nem a mãe dele fala isso pra
0: Quem
1: ele.
0: Quem veio me conhecer foi o Marcelo. O Marcelo, ele é ouvinte do Kennedy. Mas ele falou que houve um boa de papo também. Mas que o Kennedy falou tanto da Alzira, que ele teve que vir aqui ver essa mala acabada.
1: Pois é. E eu, só macho que vem aqui, só macho. Chega ali, ô Garrafa, vamos tirar uma foto aqui. Ô Garrafa, pelo amor de Deus.
0: Ah, você quer achar bom, só.
1: Através
0: é, através deles.
1: Eu sou alérgico, você sabe. Mas aqui, ó, eu tô tão... Deixa eu pegar pra você ver. Aí, ó. Tudo é sacola de remédio. Hoje já foi mais 380 na farmácia.
0: Mas o que que velho carrega? Remédio. Quer ver os meus? Não vou te mostrar os meus, não. Quer
1: aqui.
0: Muito pra fazer prova.
1: O que você falou?
0: Que velho carrega? Remédio.
1: Pode falar palavrão no ar, não? Pode
0: não,
1: xingar?
0: Não, que eles mandam nós embora.
1: Então vou ter
0: Maurinho
1: que engolir.
0: Deve estar escutando, eu vou trancar a porta.
1: Eu vou ter que engolir, então, velho.
0: Deixa eu te contar a minha enquete de hoje.
1: Conte-me.
0: Pode. Gente, ó, vou ser bem breve, tá? Porque já tá passando o horário. Eu quero saber do
1: tá
0: seguinte.
1: Tá me mandando embora.
0: Não, mentira. Eu quero saber o seguinte.
1: Você é um anjo, você sabe, né?
0: Eu sou
1: um anjo caído, disse o Vilela.
0: Não sou, não. Quem caiu do céu não fui eu sou um anjo.
1: Então vai.
0: Aqui. Você tá namorando, né? Você tem a sua esposa. Aí, de repente, você
1: pega... Pera. Você tá namorando ou você tem sua esposa? Não tem jeito de fazer as duas coisas ao mesmo tempo,
0: eu
1: não.
0: Eu estou falando para quem tem namorado, estou falando para quem tem esposa. Estou falando para quem
1: Eu tenho namoradas
0: e para quem tem marido.
1: Eu tenho falando... esposa e namoradas.
0: Ah, já sei como é que eu falo. Tem seu nariz. Quase que eu falei uma coisa aqui. Você tem o seu par.
1: Isso.
0: Pode ser o meu mulher?
1: O seu, a sua companheira isso. Ou o seu companheiro?
0: Isso, o seu cacho, né? Alguma coisa assim. Aí você tá lá mexendo lá no seu Instagram, no seu Facebook, aparece uma fotinha lá e uma curtida de coraçãozinho que foi o seu par que colocou nessa foto. E aí? Você entende numa boa? Você chama pra conversar? Você manda aí as favas? Como é que é? Qual que é a reação sua? Eu não vou falar a minha, não, porque se eu falar a minha, eu sou mandada embora.
2: Ai, ai, credo que delícia. Ai, ai, ai, credo que delícia.
3: Ai, credo, hein?
2: Eu falei, então vai, eu falei, ama, eu falei, vai lá.
0: Ai, ai.
1: Ai, ai.
0: Ai, ai. Você sabe que isso é causa de muita briga, né, em relacionamento.
1: E aqui, você sabe que eu sou analfabeto tecnológico, né?
0: Ah, eu ouvi falar.
1: Repete o negócio aí pra mim. Então, se eu tiver lá no Instagram, aparecer uma linda mulher.
0: Sim.
1: E eu for lá e curtir.
0: Colocar um coraçãozinho.
1: Uma das minhas namoradas ou a minha esposa pode ver.
0: E quebrar o seu coraçãozinho.
1: Ela pode ver?
0: É, pegar um martelo e macetar ele assim até estragar tudo.
1: Você só me conta isso hoje?
0: É.
1: Já tem mais de 2 milhões de coração, 5 milhões de curtidas e 300 mil comentários rodando aí na internet. Então tem jeito de ver mesmo?
0: É lógico.
1: E eu achando que eu tava escondido?
0: Você faz de bobo, tá?
1: Não, eu não sei mesmo não, é só analfabeto tecnológico que eu tô te falando.
0: Pois é. É porque tem gente que não gosta, tem gente que briga, tem gente que, né, acaba até relacionamento por causa disso. E eu quero saber dos meus ouvintes, dos seus ouvintes, dos ouvintes da Candy FM, o que que eles acham disso.
1: Aqui, eu queria dizer pra você que então a partir de amanhã eu tô solteiro. Não sabia disso, não. Vou ganhar a mala.
0: Mas você vai estar solteiro e vivo? Porque se fosse no meu caso, ia estar solteiro. Agora vivo, eu já não sei.
1: Vivinho. Você viu que eu dei uma coçada na cabeça? Minha menina comprou um produto importado, porque depois do Covid ela tem muito cabelo, mas depois do Covid o cabelo dela caiu. E ela comprou um produto importado, tá passando. Quando foi ontem à noite, ela viu que eu estou perdendo, assim, essa quantidade enorme de cabelo que eu tenho na cabeça.
0: Agora que ela viu...
1: Aí ela falou assim, pai, quer passar? Eu falei, por favor, dá um trato no bigode do velho aí. Aí ela passou. Depois que ela passou, tava escorrendo. Eu falei, você passou demais. Ela falou assim, não, porque agora você precisa de passar os dedos, fazer massagem. O produto é tão bom que eu nasci com... Ó, eu acordei com os dedos e a palma da mão toda cheia de cabelo.
0: É, porque você massageou e caiu os seus dedos todos.
1: Colou? Será que é isso?
0: Logicamente que
1: amanheci
0: sim.
1: Amanheci com os dedos cheios de cabelo. O negócio é bom mesmo, rapaz.
0: Nasceu cabelo ótimo. No dedo.
1: No dedo, só de esfregar. Você reparou que eu tirei pra cá, meus cabelos aumentaram?
0: Não.
1: Não?
0: Não reparei, não.
1: Você só me joga pra

0: baixo.
1: Não, é porque eu sou uma pessoa sincera, uai.
0: Deixa eu te contar.
1: Ah.
0: Então, eu quero dizer pra você que eu estou... F.
1: Que isso?
0: Uai, você me perguntou um negócio aí. Que dá pra ver no Instagram, você quer saber dos seus ouvidos, o que, que eles fazem.
1: Tá.
0: Eu não faço nada porque é impossível eu descobrir.
1: Eu esqueci que eu tava
0: porque eu não sei mexer nesse negócio, mas eu curto, eu compartilho, eu comento, então eu não sabia disso
1: pois
0: aí, mais
1: é,
0: uma.
1: Pois é, mas assim, tem fotos e fotos, né? Tem comentários e comentários.
0: Eu tinha uma namorada que ela me ajudava nesse negócio de internet, me esclarecia as coisas, me dava uma força, me mostrava o que eu tinha que fazer ou não. Ela deu mala pra mim e eu perdi a minha professora.
1: Ah, que graça.
0: Então agora eu estou.
1: Tá cheio de graça. Parecendo Ave Maria.
0: Posso falar?
1: Pode falar.
0: Vambora, vou te deixar só.
1: Amanhã você volta?
0: Não sei.
1: Por quê?
0: Porque você tá me maltratando demais.
1: Não tô não.
0: Acho que eu vou passar no RH.
1: Hoje eu vou colocar fogo nesse trem, porque esse negócio de...
0: Fogo no parquinho!
1: É, esse negócio de namorado, namorada, ficar com curtição em fotinhas de biquíni, fotinhas com o dedinho assim. Não, não, não existe isso não.
0: Conta pra mim. Se você, então, entrar no Instagram, tiver aquela mulher maravilhosa de biquíni, charmosa, corpão...
1: Eu dou vômito.
0: E o seu crush lá é comentar lá assim, oi, tudo bem e tal, papapá, aquelas... Tal. E aí, o que você faz?
1: Eu vou lá e comento embaixo, tudo bem, você já olhou o preço do caixão? Pronto.
0: Tá morto.
1: Sim.
0: Isso é que é mulher brava, possessiva.
1: Sou mesmo.
0: Egoísta.
1: Sou mesmo. Jesus, não sou obrigada a nada. Ai, onde já se viu isso?
0: O pão foi feito pra ser dividido.
1: Ai, que dividam o pão dos outros. O meu não, só tem um pão que eu vou dividir com os outros. Vou não.
0: Três horas e cinco minutos, eu vou embora. Só daqui a pouco sai o que não precisa. Vou só contar uma coisa pra você. Beijo no seu coração, amanhã eu tô de volta.
1: Tá bom.
0: A partir do meio-dia.
1: Ok.
0: E aliás, a partir das 11 da manhã também no Bola na Rede, edição diária. E vou contar uma coisa pra você, eu vou de erro calculado.

0: Obrigado, gente.
1: Obrigado.
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5: 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Crie um espaço confortável e seguro para o seu pet se familiarizar com o novo ambiente. Isso pode incluir uma caminha aconchegante, brinquedos e tigelas de água e comida. Certifique-se de que o ambiente seja tranquilo e livre de estímulos excessivos nos primeiros dias.
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3: Oi, gente! Olha, cheguei! E hoje eu cheguei daquele jeito, viu? É, cheguei daquele jeito. Pra cima, pro alto e pra Deus. Vambora! Ontem tinha uma dorzinha de cabeça aqui me incomodando, mas nada como um dia após o outro e Deus entre eles. É verdade, gente? Pois é, então faz o seguinte, avisa aí que a Alzira Ribeiro chegou, que tá começando o Boa de Papo. Cheguei com muita alegria, muita disposição, ousadia e muita alegria também. Tá no ar o Boa de Papo e de agora até as 18 horas, neném. É aqui com a titia que você fica, é aqui na Cândida FM, a rádio que tá sempre pertinho de você. E é claro que não pode faltar aquele bate-papo gostoso. Com uma pitadinha só de pimenta, vou colocar só uma pitadinha, viu? Não vou deixar o trem ardendo muito, não, pode ser? Pois é, não pode faltar também música boa, não pode faltar a sua participação, lembrando que vale prêmios, é. E eu tenho certeza, viu, gente? Eu tenho certeza que aqui tem muita energia boa para ser compartilhada, então... Se liga aqui na Cândida FM, fica aqui comigo até as 18 horas e bora de música pra começar daquele jeito que eu gosto, pra cima, pro alto e pra Deus, jogando energia de gostosa aí pra tudo quanto é lado. Então vambora, aumenta o som, Ivete Sangalo, energia de gostosa, tá no ar o Boa de Papo, Cândida FM, a rádio que tá sempre pertinho de você.

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2: É isso aí, gente. Tá oficialmente aberto o nosso show que vai até as 18 horas. Eu voltei pra poder te falar do nosso bate-papo, cara. Nossa, hoje eu tenho que falar desse negócio rapidinho. Olha só, vou ler pra vocês, tá? Do jeito que me mandaram. Quero saber a sua opinião. Você é comprometido ou comprometida e tá mexendo no seu Instagram ou no seu Facebook e aparece a curtida do seu par na foto de uma outra pessoa. Isso é de boa pra você? Ou você acha que é falta de respeito? Ah, porque tem gente que vai falar, né? Ah, Alzira, é só uma curtida. Mas tem gente que pensa, uai, precisava curtir essa foto? Quero saber, curtida é bobagem ou pode dar problema? Manda aqui no nosso CandiZap 379-9869-5001. Eu quero saber de você, se você é do time que, não tem nada demais, ou se você é do time do Vi e vamos conversar. Bora! Eduardo Costa, me ajuda a te esquecer.

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0: Candy, 3h38, bora de intervalo e eu volto já.
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0: Cande 3h39.
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0: Opa, tô por aqui. Até às 18 horas o nosso show é aqui, viu, gente? Aqui na Cande FM, a rádio que tá sempre pertinho de você. E olha, chegou um áudio aqui bem interessante. Eu já falei pra vocês dos prêmios que nós teremos hoje, dos brindes, dos sorteados do sorteio. Falei, não? Ah, não, então eu vou falar, ué, você tá doido. Vamos começar. Teremos o açaí. É, um açaí de 500, aquele açaí que é copão grandão, delícia. Pois é. Da Paladar, comida caseira e açaí. Claro que não pode faltar o nosso Damasceno Fit. É lógico que não pode faltar. Teremos também Damasceno Fit. Teremos par de ingressos para o Estrela Sertaneja, que acontece sábado agora, viu, gente? Eu acho que o dia amanhã também eu vou fazer cedinho para poder dar tempo de vocês estarem vindo buscar, viu? Para não perder. Temos ingresso também para a Festa Fantasia. E o tão esperado de toda semana, a massagem, é, massagem linfática lá da Flávia Rocha. Inclusive, ela acabou de mandar um áudio aqui, bora ouvir comigo? Bora lá. Oi, Flávia.
15: Oi, gente, tudo bem por aí?
0: Tudo jóia.
15: Hoje é dia de sorteio na massagem linfática aqui no meu espaço Flávia Rocha. E eu estou super ansiosa para saber quem vai ser a sorteada
0: quem
15: de hoje.
0: Quem será, hein? Quem
15: Valeu,
0: será?
15: Zira. Tchau, gente. Espero vocês.
0: Quem será a sorteada, hein, gente? Sorteada, viu? Agora mesmo que eu começo a chegar aqui, eu quero. É para as meninas, ok? Então, bora lá. De que a gente está falando hoje mesmo? Será que alguém lembra? Lembra não? Então, peraí, eu vou te falar o WhatsApp. Já que você esqueceu o assunto, eu vou falar o WhatsApp para depois você me mandar a resposta, ok? 379-9869-5001. Quer que repete? Quer? Então tá. 379-9869-5001. Se foi um teste para ver se eu falava meu WhatsApp, não deu boa, porque hoje eu estou ligadaça. Olha, é o seguinte, o nosso bate-papo de hoje é o seguinte. Eu quero saber a opinião de vocês. Você que é comprometido, é comprometida, tá aí mexendo no seu Instagram, no seu Facebook, e de repente aparece uma bela foto com um belo coraçãozinho do seu par. Comigo dá problema, tá, gente? Porque eu sei que vai chegar a gente e vai falar, ah, Alzira, é só uma curtida. E daí que é só uma curtida? Eu quero saber de você, se você é daqueles que vê a curtida e não liga, não tá nem aí, não faz nem diferença, ou se você é daqueles aqui, eu vi uma curtida, não gostei, vamos conversar? Pois é, manda aqui para mim, vamos conversar comigo, quem sabe você pode ganhar um desses maravilhosos prêmios dos sorteados do sorteio, vambora? Ah, gente, lembrando que sexta-feira já é amanhã, tem Doutor Fugões, né? 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Foi um prazer, viu, Doutor Fogões? Que bom, foi muito bom te receber na minha casa. Vamos ouvir o áudio dele.
12: Alzira.
0: Oi.
12: Boa tarde.
0: Boa tarde.
12: Foi um prazer, primeiramente.
0: Prazer foi
12: conhecer
0: meu.
12: Você.
0: Não, foi meu.
12: Tá? Fiquei feliz, você ficou satisfeita?
0: Sim, muito, muito.
12: Muito obrigado. Agora, respondendo a sua enquete.
0: Diga.
12: Eu sou do tipo seguinte. Sim. Tem fumaça, tem fogo.
0: Concordo plenamente.
12: Mas depende da fumaça.
0: Ah, será?
12: Você vai achar um fogo. Ou
0: um incêndio.
12: Seja, depende da curtida, né? Depende da foto, tudo depende. Tudo depende. Depende do momento... Né? Se você tiver montado no Jiraya, tudo é motivo de briga, minha filha.
0: É verdade. Pode ser.
12: Mas eu não ligo com internet, não. Mas dependendo, dá problema.
0: Ô, doutor Fugões, deixa eu te contar uma coisa. Comigo não tem esse negócio de depende. Carlos Alexandre. Acabou de chegar aqui. Então, aqui, não depende esse negócio aí pra mim. Ai, depende da foto, depende da curtida, não. Você sabe por quê? Hoje em dia, o povo tá muito sem responsabilidade afetiva. Sabe? Ninguém pensa que vai fazer alguma coisa e que vai machucar o outro. Sabe aquele negócio de você se colocar no lugar do outro? Então... Tem esse negócio, porque, por exemplo, eu sendo mulher, né, digamos aí que o meu parceiro, meu futuro parceiro, que vai vir, sei lá o que, que vai acontecer da minha vida, vai lá e curte a foto de uma menina de biquíni. Ah, é motivo para eu surtar ou não é? Me fala. Eu ia ficar, era louca, muito louca, muito louca. Não dá certo, não. Esse negócio de curtida, pra mim, não funciona. Não funciona e não funciona e pronto. Vamos ver quem mais que tá por aqui? Aliás, vamos fazer o seguinte, eu vou colocar uma música aqui pra nós. E depois, eu tô procurando a música, eu tô igual garrafa aqui. E depois que eu acho que a gente tocar essa música, eu volto com mais participação dos ouvintes, pode ser assim? Vou aproveitar que o Dr. Fugões está aqui e vou tocar aquela que você gosta, viu, Dr. Fugões? Vambora? Então aumenta o som. Henrique Juliano, Amor dos Outros. Tá na Candy? Tá super legal.

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1: Carlos Alcaraz está eliminado do US Open. O espanhol perdeu para o americano Ben Shelton em uma batalha de 4 horas e 28 minutos pelas quartas de final em 5 sets: 6-7, 6-1, 6-3, 1-6 e 7-6. O duelo foi marcado por muita intensidade e terminou às 3 horas e 33 minutos da madrugada em Nova York, no jogo mais tarde encerrado da história do torneio. Alcaraz chegou a passar mal durante a partida e vomitou durante uma pausa, mas conseguiu levar o confronto até o quinto set. No desempate decisivo, Shelton foi mais eficiente e confirmou a maior vitória de sua carreira. O americano agora enfrenta o compatriota Francis Tiafoe na semifinal, enquanto Alcaraz, atual campeão do torneio, dá adeus à competição após uma longa batalha.
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8: Opa, cheguei! Sou eu, gente, eu mesmo, viu? Alzira Ribeiro no Boa de Papo aqui na Cande FM, a rádio que tá sempre pertinho de você. E aí, me conta? Curtidas aí no Instagram, no WhatsApp? No WhatsApp não, né, gente? Não, no WhatsApp também, né? Curtidas aí nas redes sociais. Você é de qual time? Você é do time que quebra tudo e fala aqui, vamos conversar que eu não gostei desse negócio, não? Ou você é daqueles que não tá nem aí?

0: Eu acho que esse povo que não tá nem aí é porque tá indo lá e tá curtindo outros também. Falei. Oi, Maria. Boa tarde, meu bem. Boa tarde.
1: Boa tarde, amiga. Gira, Ribeiro. Tudo bem?
0: Tamo junto, viu? Tamo junto, Maria.
1: Tem musiquinha, você já sabe qual?
0: Sei, sim.
1: Se tiver sorteio, você me põe.
0: Pode deixar.
1: Maria Rosário Barros Rolanda.
0: Pode deixar, Maria. Ó, e ela grava a música ainda pra gente, meu bem. Vai pra você ver. Ó, falar em bonitão, o bonitão chegando por aqui. Boa tarde, Osiel, tudo bem? Uma foto dele com garrafa, gente. Achei que era mentira do garrafa, ele veio mesmo. Ei, gente, boa tarde, Osiel.
2: Osiel, boa tarde. Eu fui te conhecer, ó.
0: Aí, ó.
2: Quem que eu vi lá? Tive lá, né? Foi tirar foto aqui, Osiel. Aí. Ele deu uma emagrecida boa, nosso amigo Garrafa.
0: Emagreceu, meu Deus.
2: Um bonito, é rápido você ver, mas eu fui pra te conhecer, mas conheci o feio do Garrafa.
0: Deu ruim.
2: Eu te agradeci pelo ingresso, viu?
0: Ah, por nada.
2: Obrigado.
0: Foi sorte, sim.
2: Pelo ingresso, busquei foi hoje.
0: Parabéns, que bom.
2: Obrigado. Eu sou banquete, bobagem. Quem curte coisas na internet, só pra curtir mesmo. Vou levar isso muito a sério, não. Eu não levo, não. E de boa, viu? Um abraço do Osiel. 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
0: Ui, adoro! Vamos ver quem mais está chegando por aqui, deixa eu ver. Elisângela do Davanuzzi, boa tarde, tá bom, Elisângela? Quero concorrer aos ingressos. Veio, pegou o convite. Ah, que bom que você pegou o convite. E agora ela quer concorrer ao Damasceno Fit. Ótimo. Então tá bom, você também veio pegar seu convite. Muito bem, arrasou. Chegando por aqui também, Kênia. Oi, Kênia. Kênia, mudou a cor do cabelo, Kênia. Que é isso, hein? Ah, vou dar um jeito no meu muito rápido. Eu não posso aceitar isso, não. Hein? Você mudou, tirou o vermelho, agora tá ruiva. Que linda! Ela tá mandando aqui. Boa tarde, maravilhosa. Uma tarde abençoada pra você, com muitas alegrias. Sobre a enquete, eu faço ele deixar de seguir... E se for no Facebook, eu faço ele desfazer a amizade. E ainda bloquear. E ainda vou investigar. Aqui tem gerência, bem. Adoro. Abraços e tudo de melhor pra você sempre. Ô, Kênia, a gente tá mais ou menos no mesmo nível. Viu? Mais ou menos no mesmo nível. Eu espero que um dia a gente não tenha que chegar no nível de pegar o celular e tacar na parede. Porque você sabe que tem umas louconas que fazem isso, né? E são as melhores. Ô, Lobinho, deixa eu te contar uma coisa, Lobinho. Achei a sua música, viu? Tô vendo que hoje você tá de pouca prosa. Vou tocar pra você. Pode ser? Você aumenta o som? Eu curto daqui, você curte daí? Então vambora de Marília Mendonça, Rosa Embriagada, pro meu amigo Lobinho. Tá querendo capotar a carroça hoje já, Lobinho?

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7: É isso mesmo, são 4h21 aqui na Candy FM. Estão falando que eu tô brava. Tô brava não, gente. Tô brava não, tá tudo sob controle. Tá tudo certo por aqui, tá tudo sob controle. Dona Maria, ei Dona Maria, boa tarde. Tudo bem com a senhora? Vamos ouvir a Dona Maria, fala comigo, querida.
11: Boa tarde, Alzira Ribeiro, como é que tá as coisas aí? Tudo bem?
7: Tô bem, graças a Deus.
11: Pois é, tô muito chateada aqui pra conversar com você. Tá. Pois é, seu programa é muito bom, viu?
7: Obrigada, meu bem.
11: É. Mas eu queria te falar, o cara também tá me devendo uma visita, né?
12: Ah, tá.
11: É, não é de hoje que ele falou que vem aqui me ver.
12: Olha só. Você
11: Pois é. Eu queria uma música, mas você põe uma aí do gosto seu aí, porque eu não sei qual é as músicas que você toca.
12: Tá bom.
11: Aí você põe uma pra mim aí, qualquer uma que você põe pra mim, tá bom.
12: Tá bom, então.
11: Então, eu ofereço pra todo mundo que estiver ouvindo. Tchau, tchau, com Deus.
12: Tá bom, Dona Maria, um abraço para a senhora. Eu vou me organizar junto com o Cláudio Kennedy para a gente aí visitar a senhora, viu? Não vai demorar não, viu, Dona Maria? Não vai demorar, não. Tá parecendo, né, político, né, Dona Maria? Promete, promete, vai lá e não faz. Mas pode ficar tranquila que a gente vai dar um jeito de chegar aí, viu? Quando a senhora menos esperar, tá batendo na porta aí, ó. Alzira e o Cláudio Kennedy. Oi, Graça. Você sumiu, Graça. Graça do Elizabeth Nogueira. Boa tarde, sumida. O que você fez? Ficou rica e sumiu? Casou e sumiu? Me conta.
13: Oi, Alzira. Boa tarde.
12: Boa tarde, linda.
13: Tempo que eu não estava ouvindo você.
12: Pois é, mulher.
13: Esqueci a rádio que era de
12: Olha,
13: vocês.
12: Não pode esquecer, não.
13: Fiquei procurando, procurando, procurando.
12: Gente.
13: Mas eu achei. Que
12: aí,
13: bom. Já
12: ó.
13: Falei com seu amigo. E eu estava agora aqui, né, ver aqui o agente de saúde, né, a Helena aqui do Posto Santos Dumont e o doutor João vieram me consultar em casa, olha que chique.
12: Que luxo, nossa,
13: e eles
12: bom.
13: São muito atenciosos, maravilhosos.
12: Que chique.
13: Eles merecem elogios, né, e aí eu quero ouvir uma música aí, por favor. É, qualquer música aí do... Como é que fala, meu Deus?
12: Esqueci.
13: Não sei se você toca, né? Acho que você não toca não, Roberto Carlos. Você não toca não,
12: Oxe,
13: né?
12: Não, toco
13: Na
12: não.
13: Estrada de Santos, se for possível. Se não, toca qualquer uma outra aí.
12: Vou sertaneja, deixar para o tocar para a senhora
13: tá?
12: amanhã.
13: Pode ser do Eduardo Costa. Você já tocou Eduardo Costa, Gustavo Lima. Qualquer um deles, né?
12: Então, tá bom.
13: É, como é que fala, meu Deus, aqueles outros meninos, né? Mas peraí, vou lá, manda.
12: Olha que sotaque gostoso.
13: Mas qualquer um é bom, né? O importante, eu só tô falando que achei vocês de novo. Tô
12: não
13: feliz.
12: Perde a gente não, Graça, uai.
13: Um abraço.
12: Se você perder a gente, eu te mando mensagem agora pra você poder lembrar de nós de novo, viu, ô Graça? Eu vou deixar você sumir não, tá bom? Obrigada. Chegando por aqui, meu amigo Vitor. É o Vitor que não é o meu cunhado, é o Vitão. E aí, Vitor, boa tarde.
14: Boa tarde, Alzira.
12: Boa tarde.
14: Tudo bem, Alzira?
12: Tudo ótimo.
14: Alzira.
12: Oi.
14: Respondendo a sua enquete aí de hoje, você tá muito nervosa, você tá muito brava, ciumenta. Que é
12: eu
14: isso, Alzira?
12: Eu sou mesmo, eu sou mesmo.
14: Vamos dividir o pão,
12: não
14: né, Alzira?
12: Não vou dividir nada.
14: Eu ri demais você falando que divide o pão dos outros.
12: É,
14: seu não,
12: o
14: né?
12: meu não. Tá doido,
14: aí. Eu tô brincando, Alzira. No meu caso, Alzira, eu vou ser mais calmo do que você. Eu vou acender a luz amarela, vou ficar monitorando.
12: Pisca alerta ligado.
14: Imagina uma fotozinha, curtindo, tem nada a ver.
12: Ah, sei lá.
14: O que você acha?
12: Sei lá.
14: Toca pra nós de W Brasil, Alzira. E calma, você tá muito nervosa e brava.
12: Eu não sou uma mulher nervosa nem brava. Aliás, eu sou uma mulher nervosa e brava. Mas é só de vez em quando, entendeu? Se souber levar, meu amor, eu sou, assim, é um cordeirinho, mais bonitinho. Vamos de música que eu já tô falando demais. Ai, meu Deus. Bora de Jorge Benjor, W Brasil, aumenta o som.

0: Que música é essa, hein, gente? Péricles, até que durou. São 4 horas e 40 minutos. Bora pro intervalo comercial e eu volto já. Ah, o primeiro que me mandar mensagem ganha Damasceno Fit.
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8: Helena Rybakina está na semifinal do US Open e conquistou um feito histórico. A tenista do Cazaquistão será, pela primeira vez, a número 1 do mundo no ranking da WTA. Ela garantiu a liderança ao vencer a chinesa Qin Wenjiang por 2-7 a 1, com parciais de 3-6, 6-1 e 6-4, de virada. Nas quartas de final, com o resultado, Rybakina encerra o domínio de Arina Sabalenka no topo do ranking. Aos 27 anos, Rybakina se torna a 30ª tenista da história a alcançar o número 1 e a primeira atleta do Cazaquistão a liderar o ranking mundial. Agora, ela volta as atenções para a semifinal do US Open, onde enfrentará a vencedora do duelo entre Coco Gauff e Miha Andreeva. A kazaki busca o terceiro título de Grand Slam da carreira, depois de conquistar o Wimbledon em 2022 e o Australian Open em 2026.
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0: Cande 4h43.
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0: Já voltei, gente, já estou por aqui novamente, são 4 horas e 44 minutos, 4h44. Depois eu vou olhar aqui, foi diferença de minutos, viu? De quem ganhou da Marciano Fit. Já volto falando, tá, gente? Aí, por enquanto, nós vamos aqui no Zé Carlos. Hoje o Zé Carlos tá joia? Boa tarde. Ele tá falando aqui, ó, Alzira. Boa tarde, tudo bem? Tudo ótimo. Sobre a sua enquete, eu também quebro pau. Tá vendo? Tá vendo? Aí, é disso daí que eu gosto, ó. Ele também quebra o pau. Não tem esse negócio não, né, Zé Carlos? Dividir o pão. Oxe, onde já se viu isso? Ele pediu o Jota Quest, gente. Bora ouvir com ele. Daqui a pouco eu volto. Eu vou ter que olhar aqui os milésimos de segundo de quem mandou mensagem, porque foram muitas. Bora de música. Jota Quest, só hoje. E aqui, aumenta o som. Tá na Cândida, super legal.

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0: Então vamos lá, gente. Então vamos lá, vamos lá, vamos lá. Deixa eu falar quem foi que ganhou. Foi a... Cadê, gente? A música? Aqui, ó. Achei. O sorteio relâmpago da Damasceno Fit, a ganhadora foi a Rosa. Rosa lá da Elizabeth Nogueira. Rosa, parabéns. Ó, a Rosa mandou... Era 4h40 e a Elisângela do Davanuzzi, 4h41. Por pouco, viu, Elisângela? Parabéns, Rosa, ganhadora do kit Damasceno Fit. Bora continuar.
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14: São 4:59. Gente, 4:59 já tá quase, hein? Já tá quase. Até às 18 horas continua aqui o nosso Boa de Papo, passando por aqui a minha amiga Lu. Tudo bem, Lu? Luciana do Prolongamento Bom Pastor. Ela mandou um áudio aqui embaixo, ela mandou assim, ó. Mais de um minuto. Então, gente, prepara para o áudio da Lu. Lu, fala comigo.
15: Oi, Alzira. Boa tarde. Tudo bem, Atona?
14: Tudo jóia.
15: Alzira.
14: Oi.
15: Respondendo a sua enquete de hoje. Alzira,

0: vai da pessoa, né? Porque também tem posts e posts, né, Alzira? Tem fotos e fotos, vídeos e vídeos. Então, sim, assim, se é uma coisa que vai deixar a pessoa que tá com você chateada se ver, faça não, né?
1: Melhor.
0: Não faça. Essa é a minha opinião, viu? Beijinho, fica com Deus.
2: Ô Lu, eu concordo com você. Porque, olha pra você ver, se você tá com uma pessoa, você sabe que a pessoa não vai gostar, você vai lá e vai fazer? Pra quê? Pra caçar briga? Né? Arrumar desentendimento? Ah, deixa esse negócio pra lá, gente, me ajuda. Então é isso aí, gente. Meu retorno aqui tá ruim, peraí. Voltou, voltou, voltou. Agora eu vou tocar uma música aqui pra minha amiga Graça. Né, Graça, que andou perdendo a gente na rádio. É 100.5, viu, Graça? Não perde mais, não. 100.5. Cande 10 FM, não perde a gente mais, não, viu? Vou oferecer pra Graça, vou oferecer pra Maria Aparecida, lá do bairro Manuel Valinhos. Vou oferecer também pra Lívia Aparecida. Cadê quem mais que pediu música? A Dona Maria Gonçalves. Ainda vou chegar aí, viu, Dona Maria Gonçalves? Preocupa não, que uma hora eu chego aí. Oferecer também pro Rony. Rony, o seu áudio saiu muito ruim. Não consegui entender qual que é a música que você quer. Adriane também chegou por aqui. Vou oferecer para você também, viu, Adriana? Pra Maria, Maria do São Simão. Ô, bonita! Fala em bonita, gente. Tô sentindo falta de uma aqui, viu? Vou mandar mensagem. Porque já tem uma semana que ela não conversa comigo. Bora de música. Matheus e Cauã, Cronômetro. Pode aumentar o som. Que tá na Cândida, tá super legal.

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0: da pegada que desgrama, Nayara Azevedo, eu vou para aquele breve intervalo comercial e volto já.
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0: É isso aí, gente. Voltei. Já estou por aqui novamente. Deixa eu ver aqui o negócio. É, eu sei que esse bate-papo de hoje tá dando o que falar. Não vou falar que eu gosto, não. Vou falar que eu amo, vou falar que eu adoro. Não, e o que tá mais gostoso é ver que tem muita gente que pensa como eu. É. Então, quando os outros falam assim, você tá louca? Não, eu não tô. Porque se eu tiver louca, tem um monte de louco junto comigo. Ai, meu Deus do céu. Chegando por aqui.
9: É estranho assim. Sabe, se eu sou uma pessoa que...
0: Peraí, gente. Deu ruim aqui, ué. Vamos voltar de novo. Deixa eu ver. Ah, agora vai dar. Deixa eu ver.
9: A pessoa, quando faz isso...
0: Não deu. Ah, eu vou ter que tocar uma música aqui pra poder arrumar esse trem aqui. Gente, que eu não sei o que é que virou. Micos ao vivo. Se não for assim, não é Alzira. Bora judiar com o coração enquanto eu resolvo isso daqui. Daniel Júnior, conexão. Ai, aumenta o som.
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1: Vai ser chonado esse trem, gente. Pelo amor de Deus, eu acho que agora vai dar, tá? É porque o som aqui do áudio tava saindo duplicado. Que loucura. Vamos ver. Oi, Antônio Marcos. Boa tarde, meu queridão. Fala comigo.
2: Oi, Alzira.
1: Oi.
2: Boa tarde. Tudo bem, né?
1: Eu tô ótima.
2: Chegando um pouquinho atrasado aqui, mas eu faço questão de participar do seu programa aí, de sua enquete.
1: E eu agradeço. Viu?
2: Então, sobre a sua enquete, Alzira, né? Se a gente tá ali navegando ali, né? Numa plataforma, um Facebook, um Instagram, né? Uhum. E a gente se depara com uma postagem lá e a pessoa que você tá com ela... É, marcou alguma coisa, mandou coraçãozinho, joinha, uhum, se estranha assim.
1: Uhum.
2: Sabe, se eu sou uma pessoa que olha aquilo e não ligo, olha aquilo e não ligo, faço de conta que eu não vi,
1: uhum,
2: ou se eu chamo pra conversar. Ó, Zira, vou te falar uma coisa pra você. A pessoa, quando faz isso, ela tá mal resolvida no relacionamento dela.
1: Tá
2: se ela tá ali olhando foto, vídeo, outras pessoas comentando ali, é porque ela não tá satisfeita com o relacionamento dela.
1: Uhum.
2: Então, eu vou conversar, mas já vou adiantar pra você que isso aí não vai terminar bem, não.
1: Pois é.
2: Entendeu?
1: Uhum.
2: Porque eu, Alzira, pelo menos eu confirmo mesmo que eu nunca fiz isso, não. Estando com alguém, não. Pode ser que eu já fiz isso quando tava tranquilo, tava de boa, igual eu hoje estou de boa. Mas no momento em que eu estava com alguém do meu lado, né, a minha namorada ali, eu tava respeitando ela. Às vezes você tá navegando ali, você vê. Mas vê, todo mundo vê. Agora, uma coisa é comentar. Então, quando você comenta, é porque você sentiu algo... Né, por aquela foto ali, por aquela pessoa, por aquele vídeo ali.
1: Uhum.
2: Eu te falo pra você que eu comentaria e eu vou te falar pra você, 80% que esse trem não ia terminar bem, não. Entendeu? Terminar bem que eu falo é... Eu acho que eu não ficaria junto com essa pessoa mais, não. Porque ela, quando ela faz isso, ela desrespeita a pessoa,
1: uhum,
2: né? E ela não tá afim da pessoa que ela está com ela, tá bom? Gostaria de participar aí dos seus prêmios, viu, Alzira?
1: Pode deixar.
2: Muito obrigado, uma ótima tarde.
1: Eu que agradeço. Faz todo sentido, né, gente? Eu acho que a partir do momento que você tá machucando a outra pessoa que tá com você, é porque não serve. Se você fala que não gosta, que não quer, e a pessoa vai lá e faz, então é porque já deu tudo que tinha pra dar. Falar em cutucar, bora cutucar mais um pouquinho o coração, mas é pro lado bom, viu? Bora de Panda, Panda Ícaro Gilmar, Baqueado. Já aumenta o som, gente, que essa daí já tem que começar lá no talo.

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5: Cande 5:28. 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
6: E olha, pessoal, vamos de alô por aqui. São 5 horas e 31 minutos. Ó, chegando por aqui, Heraldo, meu amigo Heraldo. E aí, Heraldo, tudo bem? Boa tarde, Neia. Vocês estão bom, gente? Luciana já passou por aqui, Carlos Alexandre também. Chegou por aqui o Geraldo Bento Machado. Apelido Tuti? É isso, Geraldo? Me explica aqui como é que é esse negócio. Minha amiga Raquel, eu falei, você sumiu. Não vai aparecer, não? Então eu mando mensagem. Fui lá e mandei mensagem, ela apareceu aqui. Não some não, viu, bonita? A Maria Aparecida, do bairro Manuel Valinhos. Thaís Santos, a minha manicure, eu acho que essa figurinha que ela mandou aqui quis dizer, Alzira, está na hora da manutenção. Acho que foi isso. Ai. Meu amigo de todos os dias, Antônio Marcos, de todos os dias também, Osiel Bonitão. A Graça, né, Graça? Gracinha. O Gilson do bairro Catalão também aparecendo por aqui. A Maria do São Simão, a Adriane, o Zé Carlos, a Rosa, o Vilela, Elisângela do Davanuzzi, Rony, Kênia, Victor, Lobinho, Maria Gonçalves, Josué. Ai, tem muita gente. Ó, o resto que eu não falei, gente, vocês me perdoem, porque ainda é muita gente ainda. O Otávio, o Doutor Fogões. Ah, falar nisso, amanhã tem o sorteio do Doutor Fogões, viu? Pois é, esse povo, tudo que eu falei o nome aqui, ó, e mais um pouquinho que vai participar amanhã também, vai estar todo mundo concorrendo. E você que ainda não mandou mensagem, manda sua mensagem aqui no 37998695001, que amanhã tem Doutor Fogões. Vambora de música? Só porque a Thaís apareceu por aqui, ó, Thaís. Bora de peão todo tatuado? Então bora, aumenta o som, tá na cante, tá super legal.
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0: Gente, agora são 5 horas e 45 minutos. Bora com os sorteados do sorteio. Gente, o nome que eu fiquei pensando aqui era Aline, né, Aline? É porque eu não tinha o nome dela salvo aqui. Não, Aline, seja bem-vinda ao Boa de Papo, viu? Prazer conhecer você. Fica aqui com a gente nessa loucura. Soraya também aparecendo por aqui, né, Soraya? Tudo bem? Soraya do bairro Santo André. Vamos com sorteados, gente. Vamos com sorteados do sorteio. Porque senão eu garro conversar com esse povo aqui que eu amo, né? Eu nem gosto. E atraso o trem, tudo. E daqui a pouco tem que rezar. Vamos lá, vamos lá, vamos lá. Ganhadores dos ingressos da Festa à Fantasia: Alisson dos Santos Cândido e Maria Eduarda Núria. O nome vai estar na lista, viu? Vocês podem ir direto pra lá. Ganhadora da massagem linfática da Flávia Rocha, massoterapeuta, Kênia. Kênia do bairro Casa Nova. Ei, Keninha, que delícia, ganhou a massagem. Ganhador do açaí da Paladar Comida Caseira, Carlos Alexandre. Entrar em contato e a entrega é por conta de vocês, viu, gente? Ganhadora do kit Damasceno Fit, foi no sorteio relâmpago, Rosa Maria Lopes Pinto. Entrar em contato também e combinar aí a entrega, tá? Que é por sua conta. Então é isso aí, gente. Bora continuar que até às 18 horas ainda tem Boa de Papo.
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0: gente, fala a verdade, essas playlists da Candy é de arrasar, não é? Pelo amor de Deus. Oi, esse trem cutuca lá no fundo do coração, misericórdia.
1: Graças a Deus.
0: Ó, vou me despedindo de vocês por aqui, tá, gente? Agradecer aí pelo dia, pela tarde, agradecer pela participação de vocês, pelo carinho de todo mundo. Sejam bem-vindos, viu, os novatos que participaram hoje. Fico muito feliz quando chega gente nova. Teve mensagem que eu não consegui ler no ar aqui, teve áudio que eu não consegui colocar, teve música que eu não consegui tocar. Peço perdão, mas amanhã eu tento de novo, tá? Só para poder frisar aqui, os ingressos da Festa Fantasia, vocês vão direto lá para a Festa Fantasia, mas os ingressos de sábado agora, né, que é a Estrela Sertaneja, vocês têm que estar vindo buscar até amanhã por volta de 4 horas, porque amanhã é sexta, né? Eu até falei com a Lu que é 5, viu, Lu? Tenta vir amanhã até as 4, porque amanhã é sexta-feira, o pessoal costuma fechar aqui a secretaria mais cedo, tá? Porque já é sábado, né, a festa, então não perde não. E no mais, gente, vocês fiquem todos com Deus, porque com Ele eu estou indo, tá bom? Então fui! Deixa eu uma musiquinha aqui com vocês.
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Amados irmãos e irmãs, nesta hora em que recordamos o sublime mistério da encarnação de Jesus Cristo, elevemos nossa voz ao Deus da vida, recordando a presença de Maria na história da salvação. Em nome do Pai, e do Filho, e do Espírito Santo. Amém. O anjo do Senhor anunciou a Maria, e ela concebeu do Espírito Santo. Ave Maria, cheia de graça, o Senhor é convosco. Bendita sois vós entre as mulheres, e bendito é o fruto do vosso ventre, Jesus. Santa Maria, Mãe de Deus, rogai por nós, pecadores, agora e na hora de nossa morte. Amém. Eis aqui a serva do Senhor. Faça-se em mim segundo a vossa palavra. Ave Maria, cheia de graça, o Senhor é convosco. Bendita sois vós entre as mulheres. Bendito é o fruto do vosso ventre, Jesus. Santa Maria, Mãe de Deus, rogai por nós, pecadores, agora e na hora de nossa morte. Amém. E o Verbo se fez carne e habitou entre nós. Ave Maria, cheia de graça, o Senhor é convosco. Bendita sois vós entre as mulheres. Bendito é o fruto do vosso ventre, Jesus. Santa Maria, Mãe de Deus, rogai por nós, pecadores, agora e na hora de nossa morte. Amém. Rogai por nós, Santa Mãe de Deus, para que sejamos dignos das promessas de Cristo. Oremos. Derramai, ó Deus, a vossa graça em nossos corações, para que, conhecendo pela mensagem do anjo a encarnação do vosso Filho amado, cheguemos por sua paixão e cruz à glória da ressurreição. Por Cristo nosso Senhor. Amém. Amados irmãos e irmãs, juntos invoquemos a proteção da Virgem Maria, a Mãe de Deus. Rezemos juntos a oração a Nossa Senhora, na sua Imaculada Conceição. Ela é a padroeira da nossa amada Diocese de Divinópolis. Ó Maria, Imaculada desde a sua concepção, fostes preservada do pecado original para ser a Mãe de Jesus Cristo. Ensinai-nos a acolher o mistério de Deus em nossa vida. Ajudai-nos a percorrer a estrada da santidade. Acompanhai-nos com a ternura do vosso olhar. Guiai-nos na escuta aos apelos do vosso amado Filho Jesus. E intercedei por nós para que sejamos firmes na fé, corajosos no amor e alegres na esperança. Amém. O Senhor esteja convosco. Ele está no meio de nós. Pela intercessão da Virgem Maria,

A Imaculada Conceição, padroeira da nossa amada Diocese, abençoe-vos o Deus Todo-Poderoso, Ele que é Pai, Filho e Espírito Santo. Amém.

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0: muito, muito, muito, muito, muito, muito boa tarde, muito boa noite, na verdade. Muito boa tarde, está entrando no ar mais uma edição do programa Candicast aqui pela nossa Rádio Candidez FM, emissora do Sistema Divinópolis de Comunicação. Eu sou o Marcos Grego, vou com vocês até às 8 da noite aqui pela nossa
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0: Vem comigo até às 8 da noite aqui pela Rádio Candidez FM, uma emissora do Sistema Divinópolis de Comunicação. É, você pode participar, manda mensagem aí pelo 998695001. Este é o Zap Zap aqui da nossa Rádio Candidez FM. Hoje é que dia? Hoje é quinta-feira, bebê. Hoje é quinta-feira. Vambora curtir que o final de semana tá próximo. Já tá aí na área o final de semana. Você tá perdendo tempo aí. Vai ficar perdendo tempo aí e não vai participar aqui do 998695001? Vem comigo, até às 8 da noite tem programa Candicast. E hoje eu vou começar hoje com uma aqui, ó. Turma do Pagode, já é pedido. Vambora, que até às 8 da noite eu tô na área com o programa Candicast. 998695001. Este é o programa Candicast.
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5: 8:02.
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7: Chegando, que isso, hein? A gente já começou logo com o Eitiz, não damos uma boa noite, não falamos nada hoje, Lê. Hoje a gente já chegou, já colocou um Eitiz pra galera saber o que é que tá acontecendo, quem tá chegando. Estamos com Conexão K-Pop. Não, eu vou colocar a nossa abertura. A gente merece a nossa abertura, não merece, Lê?
8: Merecemos.
7: Então vamos conversando aqui, enrolando o pessoal. Você conta pra gente o que é que você trouxe aí, porque o Conexão são 2 horas de K-Pop pra você. Então, assim, tem muita coisa boa. Tem muita música, mas também tem fofoca, né, Lê?
8: Hoje eu trouxe umas fofocas assim, bem interessantes. E eu trouxe também alguns, a gente fez o dicionário K-Popper. E hoje eu trouxe pra gente um dicionário da Dorameira.
7: O dicionário da Dorameira, meu Deus! Tem fofoca também?
8: Tem fofoca.
7: Fofoca e notícia, tá?
8: Tem fofoca e notícia. Primeiro a gente tem uma fofoca do BTS.
7: Ai.
8: Temos informações sobre o show do BTS, que eu vi hoje pela manhã. Eu falei, a gente tem que estar levando pro pessoal pra passar essa informação. A gente tem fofoca da moça do Idol também.
7: Tem fofoca da moça do Idol? Como assim, gente?
8: A Mion, que ela fez um videozinho pro YouTube, deu um bafafazinho, vou explicar o que aconteceu.
7: Eu vi também que a Ruaça já chegou no Brasil, já tirou foto com todo mundo, e a galera começou a comparar ela com as meninas que tiveram aqui na semana passada, né?
8: Ah, mas a Ruaça, gente, ela é um neném.
7: Ela é galera, ela é povão, ela é... Mas agora sim, a gente vai soltar nossa abertura e a gente vai voltar com o nosso cumprimento real, assim, sabe? Aquele cumprimento que a gente fala assim... Agora, a partir de agora, a gente começou mesmo. Pode ser? Pode ser? Segura as pontas, então, e vamos pra abertura.
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7: Muito boa noite, tá começando.

0: Nel senso che dice, eu quero que você responda pra gente aqui no nosso WhatsApp, lê fala pra galera no nosso WhatsApp.
1: 9.
0: Chega mais perto do microfone, lê, vai, fala de novo.
1: 9869-5001,
0: nosso WhatsApp está liberado para você.

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0: É o nosso Conexão K-Pop com você até as 10 horas da noite. Eu e a Lê Mendonça. Lê, diga oi.
2: Olá, pessoal.
0: A gente tem muita coisa boa. A galera tá respondendo aqui pela nossa live, né?
2: Sim, estão respondendo.
0: Conta pra gente aí qual que é os faves, o que é que...
2: Então, a Sandra Nogueira falou que o grupo favorito dela é o BTS. E o favorito dela no BTS é o Jungkook.
0: O Jungkook é o favorito dela.
2: Isso,
0: Ótimo gosto.
2: Mari Braga falou que o grupo favorito dela é o EXO.
0: EXO.
2: E o ultimate dela, gente, é o Kyunsu.
0: Kyunsu, o EXO e o ultimate dela é o Kyunsu. Ontem a gente aprendeu, né, sobre ultimate, sobre bias, sobre essa linguagem toda do K-pop que a gente entra e fica meio perdida. Agora a galera já consegue responder direitinho.
2: A Mai tá perguntando se pode ser três, porque ela é muito fandom.
0: Escolhe um, Mai. Tá difícil pra gente também.
2: O Didi Gamer falou que o favorito dele é o BTS e no T-Pop é o Lycan.
0: Ai, eu amo, gente. A gente tem isso também, né? Tem o T-Pop. Inclusive, não queria nem estar falando, mas tô falando. Entrou na nossa playlist Jeff Sator, pra alegria das BLzeiras.
2: Jeff Sator, galera.
0: E se vocês têm vontade de ouvir também alguma host, né, trilha sonora de alguma série, algum dorama, você pode entrar em contato aqui pelo nosso WhatsApp e deixar o seu pedido aqui que a gente vai correr atrás. A gente, né, não promete, a gente também, qualquer coisa a gente canta, né, Lê?
2: Claro.
0: Nosso coreano é
2: muito... coreano é maravilhoso, saibam vocês.
0: O que vai aparecer aqui se a gente começar a falar coreano, amiga?
2: Então, o Didi, ele já tinha comentado aqui que bate um vento, eu já tô olhando pra ver o que vai acontecer. Então, sim, né, creio eu que se a gente
0: Não vai ser legal. Nem que seja a polícia vai aparecer aqui achando que a gente tá cometendo um crime. Ó, a gente vai pra um breve intervalo comercial, a gente vai voltar com mais música pra vocês. E eu já quero já voltar pro do intervalo, já com... O que que a gente vai trazer depois do intervalo, Lê?
2: Eu acho que a gente vai trazer um Jeff Sator.
0: Um Jeff Sator, né?
2: Pro pessoal,
0: eu gosto. Você que tá em casa, que ainda não conheceu, não entendeu do que a gente tá falando, a gente tá falando de T-Pop. Que é o pop tailandês.
2: Sim.
0: Jeff Sator é um cantor solo de pop. E ele tem uma pegada meio rock, né?
2: E uma pegada meio triste também.
0: Ele tem. A gente chora, balança a cabeça e curte uma música legal. É meio rock, meio triste. Mas é muito gostosa a música. Eu prometo pra vocês que é bom, tá?
2: Muito boa.
0: Rapidinho a gente volta com muito mais música pra você aqui na Candidez FM 100.5. Já voltamos.
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25: 8h27.
0: Estamos de volta com a nossa programação, gente, escuta isso aqui. Muito bom, né? Lê, nós, mulheres bonitas e solteiras, cadê o amor? Twice pra vocês!

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1: Jeff Satu, dum, dum, dum. Muito bom ler. Vem aqui, amiga. Vamos compartilhar esse momento. Jeff Satu no rádio, gente.
2: Não,
1: no...
2: gente.
1: Em Minas Gerais, aqui, ó, Cândido 10 FM 100.5, nossa conexão K-pop também trazendo T-pop pra nós. E eu acho que tá na hora da gente trazer alguma fofoquinha.
2: Vou trazer a primeira fofoquinha boa.
1: Ah, eu gosto. Fofoca boa, eu gosto.
2: Boa. Que é a seguinte, gente. Os fãs do BTS que ficaram sem ingresso.
1: Uba!
2: Poderão assistir ao show de camarote.
1: Camarote pra fã de BTS. Quem ficou sem ingresso? Galera que tá na live também, ó, presta atenção na dica.
2: Presta atenção na dica, hein? O espaço vai ter 200 lugares, então, ó.
1: Corre.
2: Por noite. Vão ser 3 dias, vão dar 600 pessoas.
1: 600 pessoas, então consegue aí, né? Então,
2: ainda dá
1: pra, ainda dá pra correr atrás.
2: Só que assim, né?
1: Qual que é o investimento?
2: Você
1: qual
2: vai
1: que é o investimento para tal capricho, minha senhora?
2: R$4.500 no Pix.
1: Que, gente, o que, que é isso, gente? É, isso é nada. A gente vai ver BTS, a gente compra um Fit Uno no ano que vem.
2: No ano que vem. Mas aí, se você for comprar, né, ali no aplicativo, sai R$4.900 mais os 10%, que aí fica totalizando tudo, dá R$5.390.
1: Mais os 10% do garçom.
2: Mas assim, tem comida liberada.
1: Aí sim, lugarzinho, né? Confortável. Se chover, você tá tranquila.
2: Vai estar tranquilo. Então, assim, é um investimento.
1: É pra aquela galera que ficou chorando, falando: gente, eu juntei não sei quantos anos pra ver BTS, não consegui. Entrei no site, não sei o quê. Olha aí.
2: Infelizmente, eu, Letícia, não vou estar podendo fazer esse investimento.
1: É um investimento que às vezes não cabe. Cabe no coração, mas não cabe no orçamento, né, amiga?
2: É, meu coração queria muito, muito ir, mas o meu bolso falou assim:
1: você vai aonde, garota?
2: Você vai ficar em Divinópolis mesmo.
1: Ó, a gente vai pra um breve, breve, breve intervalo. É rapidinho, só um tempo pra você beber uma água. Eu beber uma água, a gente beber uma água rapidinho, a gente tá voltando. E tem BTS na volta, tá? Avisando aqui. Depois dessa notícia boa, ha! Já voltamos.
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2: Hora certa na Cândido, são 20 horas 44 minutos. Girls' Generation tá chegando. 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

0: Boys.
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1: Aí sim, Stray Kids, Chic Chic Boom, Girls Generation, The Boys também passou por aqui. E a gente também curtiu o BTS, Spring Day, Lê. Eu tenho uma fofoca aqui que eu acho que ela é assim... Ela é de bastidores, mas ela explodiu. Ela explodiu nas redes. Ó, é o seguinte, um ator chinês... Você assiste aqueles dramazinhos verticais?
2: Eu sou completamente apaixonada.
1: Eu sou totalmente rendida, gente. Eu vou falar que não vou mentir não, porque passou aqueles dramazinhos, tá lá a mulher sofrendo, a gente tá assistindo... Tá, pessoal que revive, que tem outras vidas.
2: O pessoal volta no passado o tempo todo.
1: É um negócio, né?
2: Ouve pensamento, um negócio assim.
1: É cada plot que a gente fica obcecada, não adianta falar que não.
2: Muito bom.
1: Agora vamos pra fofoca que é babado. É o seguinte, um ator desses dramazinhos aí, C-drama, que é da China?
2: China.
1: C-drama. Esse ator, ele foi pras redes sociais, gente, e começou a falar que ele tinha... Ai, gente, que ele tinha sido contaminado pelo mau hálito de uma atriz que atuou com ele. Olha o nível, gente. A galera foi pras redes sociais e começou a investigar quem é que tinha atuado com ele por último. O negócio tomou uma proporção tão grande que ele teve que ir pras redes. Aliás, a menina teve que fazer, né, uma live falando, gente... Eu não tenho nada, não é assim que funciona. E ela ainda salientou a importância aí de entender que nem tudo tem a ver com higiene. Pode ser alguma coisa, algum problema estomacal, algum problema de saúde. Mas ela disse que não tinha nada, certo? Alguns profissionais de saúde também foram para as redes sociais para esclarecer que isso não contamina, não passa no beijo. E no final das contas as pessoas foram investigar e o bonito estava querendo, sabe o que, Lê?
2: O quê?
1: Ele tava querendo divulgar uma marca de enxaguante bucal.
2: Oh, meu Deus!
1: Aí ele criou toda uma narrativa de que ele tinha... Ao invés dele falar assim, gente, estou com mau hálito. Não, eu peguei de alguém um mau hálito aí que eu tava atuando e tal. E aí agora eu tô usando esse produto aqui e tal. Gente, olha o mau caratismo, gente. Sabe o que aconteceu? Foi cortado dos projetos que ele estava e o site dele, do produto no caso, saiu do ar. Então ele foi cancelado.
2: Mas foi cancelado com motivo, né, gente?
1: Gente, você não pode... Gente, coitada da menina!
2: Nossa, se eu fosse a menina, eu teria ido atrás desse menino e falar, como assim?
1: Menina, eu tinha feito uma live, era... Gente, a gente é contra a agressão, mas eu tinha dado na cara dele.
2: Assim, não pode estar batendo, mas...
1: Ó, nosso WhatsApp tá rolando por aqui, o pessoal que ainda não mandou o áudio, pode mandar o áudio aqui pra gente, conta pra mim, conta pra Lê qual é o seu grupo de K-pop, T-pop ou J-pop favorito, qual é o seu grupo favorito?
2: Qual é o seu grupo favorito, Ieda?
1: Ai, não faz isso comigo não, garota, não faz isso comigo não. A gente é multifandom, como é que faz isso?
2: Ah, eu não, eu tenho apego emocional, né, a alguns.
1: Eu tenho apego emocional a alguns também, tá? Mas aí você vai falar o quê? Olha, coreano é tal, japonês é tal, e tailandês é tal. Aí não, tem que escolher um só. Qual que é o mais, o que você mais gosta?
2: O que eu mais tenho apego emocional?
1: É.
2: God Seven, porque foi o primeiro que eu ouvi.
1: God Seven! Ai, gente, eu sou apaixonada no Bambam, não queria nem estar falando, mas
2: não,
1: assim,
2: o meu,
1: né,
2: negócio é o Mark, tá?
1: Ah,
2: o Mark.
1: Ai, maravilhoso.
2: E o JB, gente. Mas o Jung também me pega muito.
1: E eu olhei.
2: Porque ele atua, né?
1: Ela gosta de todos,
2: né? Todas as vertentes. Jackson Wang também, né, gente?
1: Jackson Wang.
2: Não podemos estar esquecendo do querido. O Young Yun também, uma gracinha.
1: É, a gente gosta de todos.
2: Ah, então
1: vamos
2: tá.
1: Assumir que a gente gosta de todos?
2: Aliás, assim, fica aí a dica. Que God Seven começou muitos anos atrás com um draminha pequenininho chamado Dream Night.
1: Dream Night? Então, é mesmo? Assim, existe um drama do God Seven?
2: É um mini drama, entendeu? Assim, eles jovens, garotos, ali em 2015, 2014, E aí toca as musiquinhas dele de fundo, gente.
1: Aquele é lápis no olho marcado, aquele cabelo arrepiado, aquele cabelo, né? Do arrepiado, começo do K-pop.
2: Gente, é muito maravilhoso.
1: Ó, você que tá na sua casa, você que tá no trabalho, você que tá estudando, você que está no carro pensando, gente, o que, que é isso? Tá passando K-pop na rádio?
2: K-pop na rádio.
1: A gente tá no Conexão K-pop e vamos até às 10 com muito K-pop pra você. E tá chegando Blackpink. Let's kill this love.